0: 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As notícias do governo federal que movimentaram o país no dia de hoje.
1: Boa noite.
2: Boa noite para você que nos acompanha em todo o país.
1: Quinta-feira, 21 de maio de 2026.
2: Vamos ao destaque do dia: renegociação de dívidas.
1: Mais de 1 milhão de pessoas já foram beneficiadas pelo novo Desenrola Brasil.
2: O valor negociado pelas famílias chega a 10 bilhões de reais. Gabriela Noronha.
3: E para atingir ainda mais pessoas, a partir do dia 26, trabalhadores poderão utilizar parte do FGTS para quitar dívidas do Desenrola.
1: Quer reformar sua casa? Famílias com renda de até 13 mil reais por mês podem financiar obra com juros mais em conta. É o Reforma Casa Brasil.
2: Dignidade. Programa Periferia Viva vai construir banheiros para 30 mil famílias que vivem sem estrutura sanitária básica.
1: Vamos saber mais sobre esses temas com o ministro das Cidades, Vladimir Lima.
2: E ainda, valorização da cultura.
1: No Espírito Santo, o presidente Lula assina medida de reconhecimento, preservação e promoção das culturas tradicionais e populares.
4: O investimento em cultura movimenta uma indústria potente, estimula a economia, transforma vidas e cidades. Por isso, a cultura será sempre prioridade no nosso governo.
2: Na apresentação da Voz do Brasil, Mariana Jungmann e Luciano Seixas.
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2: Mais de 1 milhão de pessoas já saíram do vermelho com a ajuda do Desenrola Famílias.
1: A ação é voltada para quem tem dívidas como cartão de crédito e cheque especial.
2: E faz parte do novo Desenrola, lançado este mês pelo governo do Brasil, que também contempla estudantes, produtores rurais e pequenos empresários.
1: Serão, ao todo, 90 dias de negociações com juros e condições facilitadas.
3: Segundo os dados do Ministério da Fazenda, mais de 1 milhão de pessoas já renegociaram ou quitaram dívidas por meio do Desenrola Famílias, uma das categorias do novo Desenrola, lançado este mês pelo governo do Brasil. O valor negociado pelas famílias já chega a 10 bilhões de reais. Podem participar pessoas com renda mensal de até 5 salários mínimos, cerca de R$ 8.100, que possuem dívidas como cartão de crédito ou cheque especial. Segundo o ministro da Fazenda, Dario Durigan, quase metade das operações do Desenrola Famílias registradas até agora foram quitadas à vista.
5: Foram mais de 449 mil dívidas quitadas à vista. A pessoa já resolveu a sua pendência de dívida bancária de uma vez por todas, tá? Essas operações tiveram um desconto na média de 85%. As dívidas antigas que estavam atrapalhando a vida das famílias e das pessoas.
3: Podem ser negociados débitos contratados até 31 de janeiro de 2026 e que estejam com atraso entre 91 dias e 2 anos. Os descontos podem chegar a 90%, dependendo da forma de pagamento. O objetivo é ajudar na recuperação financeira das famílias e reduzir os índices de inadimplência no país. E para atingir ainda mais pessoas, a partir do dia 26, trabalhadores poderão utilizar parte do FGTS para quitar dívidas do Desenrola. Os recursos virão do saldo residual liberado pelo saque aniversário do FGTS, como explica o secretário executivo do Ministério da Fazenda, Rogério Seron.
6: No dia 26 acontecerá essa liberação de recursos, então vai sobrar o saldo residual em cada um dos trabalhadores do saldo que ele tem no seu FGTS. Aí, esse saldo residual, ele pode utilizar uma parcela para, se ele for um beneficiário do Desenrola, né, tiver uma dívida inadimplente e for renegociar, ele pode retirar 20% ou R$ 1.000, o que for maior.
3: O novo Desenrola atende 4 categorias: famílias, micro e pequenas empresas, pequenos produtores rurais e estudantes com dívidas do Fundo de Financiamento Estudantil. No caso do FIES, 34 mil contratos já foram refinanciados até agora, com desconto médio de 80%. Lembrando que quem quiser negociar deve procurar a instituição financeira onde possui a dívida ou acessar os canais oficiais de negociação dos bancos, participantes e parceiros. Reportagem

0: Gabriela Noronha.
1: Quem tem direito à restituição do imposto de renda, fique atento.
2: Amanhã, a Receita Federal vai abrir consulta ao maior lote de restituição da história.
1: Serão beneficiados cerca de 8 milhões e 700 mil contribuintes, um total de 16 bilhões de reais em créditos.
2: O pagamento será realizado no dia 29 de maio.
1: Os próximos lotes de restituição serão pagos nas seguintes datas: 30 de junho, 31 de julho e 28 de agosto.
2: Para verificar se a restituição foi liberada, acesse www.gov.br/Receita Federal.
1: Um banheiro dentro de casa pode parecer algo simples, mas ainda não é a realidade para todos os brasileiros.
2: Para mudar esse quadro, o governo do Brasil faz a seleção de mais de 30 mil famílias que moram em periferias para construir ou reformar banheiros e oferecer melhores condições sanitárias para as pessoas.
3: A cearense Maria de Fátima mora com a família numa casa de madeira, sem rede de esgoto sanitário, no assentamento Dorotsteng, uma área periférica do Distrito Federal. Contando apenas com a aposentadoria do marido, a renda familiar é toda comprometida com despesas básicas, como remédios e comida. Aos 63 anos, ela tem um sonho: ter uma casa confortável e um banheiro adequado.
4: E quando a senhora tiver um banheiro assim bem arrumadinho, para tomar um banho bem gostoso?
5: Toma bem gostoso assim, sabe? Ficar ali dentro do banheiro assim e olhar assim para a pasteira do banheiro e dizer assim: como é que eu ganhei um tão lindo desse jeito?
3: A líder comunitária no assentamento, Rita de Cássia Correia, conta que das cerca de 750 famílias que vivem na região, pelo menos 300 estão em situação semelhante, sem dependências sanitárias funcionais. Foi ela quem teve a iniciativa de inscrever a comunidade no programa Periferia Viva Reformas, do Ministério das Cidades, que tem como objetivo melhorar as condições sanitárias.
6: Estou como liderança que acompanha o dia a dia das famílias. Quando você fala de um banheiro, elas veem isso: um vaso, um piso queimado às vezes, ou até mesmo de madeira, e uma torneira ou um chuveiro, é o banheiro. Quando você fala: não, mas você pode colocar um box, uma pia, um chuveiro, um forro, ela fala: não, isso é coisa de rico, isso aí não está dentro da minha realidade. É uma maneira de trazer dignidade e trazer autoestima, principalmente para as mulheres, né?
3: Mais de 1 milhão de pessoas vivem em situação sanitária inadequada em todo o país, segundo o IBGE. E o programa Periferia Viva Reformas é justamente para reduzir esses dados. Nesta primeira seleção, mais de 30 mil famílias de 130 municípios serão atendidas. Cada uma delas poderá receber até R$ 40 mil para custear a construção ou reforma do banheiro, como explica o secretário nacional de periferias do Ministério das Cidades, Vitor Araripe.
7: Esse programa funciona com kits. A gente tem vários módulos de kits, então kit para revestimento de parede, kit de piso, kit do banheiro. Então, do banheiro tem vários tipos de kits também, que são moduláveis a partir da demanda da residência dessa pessoa. Então, a gente tem esse limite dos 40 mil, que é a composição de vários kits.
3: Os contemplados pelo programa pagarão um valor máximo de R$ 400 pelo financiamento, o que corresponde a 1% do teto de R$ 40 mil. Já as famílias que recebem BPC, que é o Benefício de Prestação Continuada, ou Bolsa Família, ou ainda aquelas que morem em locais sob emergência ou estado de calamidade pública, não vão pagar nada. Reportagem Graziele Bezerra.
1: Para saber a lista dos locais contemplados pelo programa, acesse mapadasperiferias.cidades.gov.br e procure a aba Periferia Viva Reformas.
2: E a gente vai explicar mais detalhes sobre os programas do governo do Brasil para melhoria das moradias dos brasileiros com o ministro das Cidades, Vladimir Lima, que está conosco ao vivo aqui no estúdio da Voz do Brasil. Boa noite, ministro.
8: Boa noite, Mariana. Boa noite, Luciano, e a todos que nos ouvem.
2: Ministro, vamos começar explicando, então, como é que vai funcionar o programa Periferia Viva Reformas. Ele é voltado para quem exatamente e que tipos de reformas podem ser feitas com ele?
8: Mariana, antes de ir ao ponto e responder diretamente sua pergunta, é importante entender a lógica da política habitacional no país. A gente, com aquelas famílias que não têm habitação, não têm moradia, nós atendemos por meio do programa Minha Casa Minha Vida. A gente dá a casa, né? Seja ela financiada ou subsidiada. Para aquelas famílias que têm a casa e a gente precisa resolver algum tipo de inadequação habitacional, reforma de um banheiro, um quarto, um telhado, um ajuste na instalação elétrica, uma questão relacionada à inadequação, a gente atende com Reforma Casa Brasil.

0: E o periferia melhoria, que é uma preocupação do governo do Brasil, que não deixa ninguém para trás, ele tem um foco em atuar naquelas famílias, pasmem, mais de 4 milhões de brasileiros não têm banheiro ou têm um banheiro compartilhado com outras famílias. Então, o foco do periferia melhoria é entrar na comunidade, nas favelas brasileiras, né? Em áreas que são regularizáveis, áreas já regularizadas, levando o banheiro. E já que a gente está indo até a casa da família construir um banheiro novo ou reformar o banheiro que está precário, a gente aproveita e também trata de outras inadequações habitacionais nas periferias do Brasil. Reformando quarto, telhado, ampliando quarto, muitas vezes uma família grande que precisa de um quarto a mais, com teto até 40 mil reais para beneficiar essa família. Essa família a gente leva dignidade e qualidade de vida. Afinal de contas, ela não tem condição de construir um banheiro aí com recursos próprios.
1: E quem são essas famílias atendidas pelo Periferia Viva Reformas?
0: São famílias que moram...
1: A história do banheiro.
0: São famílias que moram em comunidade, né, mais precária, comunidade sem infraestrutura. Muitas vezes ela tem a casa ali, mas ela não tem o banheiro. São famílias com a renda até R$ 2.850. E a gente pensando numa lógica de levar esse banheiro para essas famílias, a gente, de forma plausível, a gente pensou especial assim, ter um diálogo com a comunidade. Como é que a gente traz um diálogo com a comunidade? Com as representações dos territórios periféricos. Para que essas representações que já dialogam com a comunidade, sabem as necessidades, possam estar fazendo essas propostas e levando aí esses projetos, diagnosticando o que é necessário para poder levar o banheiro para essas comunidades. Né?
2: Então, ministro, como é que vai funcionar essa relação, né, com as famílias atendidas? São esses agentes, essas organizações da sociedade civil que vão contratar as reformas em vez das famílias?
0: Os agentes comunitários, que são as entidades sem fins lucrativos, os movimentos, as associações que representam a comunidade, elas fizeram propostas para a gente, o Ministério das Cidades, e essas propostas para levar o banheiro para cada família aí que está no levantamento lá das famílias que precisam dentro daquela comunidade de um banheiro novo. E claro que nesse diagnóstico que ela vai fazer, ela vai propor uma Mariana. Mariana, ela precisa do banheiro, só que a casa da Mariana está com o telhado furado. Então a gente precisa também recompor o telhado da Mariana. A Mariana, a gente resolve com o telhado, mas o Luciano tem uma situação que tem infiltração na parede. Ou seja, além de reformar o banheiro do Luciano, eu aproveito, já que a entidade organizadora já está lá e diagnosticou que tem uma infiltração na sua parede, aproveita também para resolver essa infiltração na sua parede. Com o teto até 40 mil reais.
1: Mas são essas entidades, essas organizações, elas é que vão contratar e oferecer a reforma para as pessoas?
0: Exatamente.
1: Ou elas só vão indicar quem é e a família que vai receber o dinheiro para a reforma e cuidar da reforma?
0: Essas entidades, elas fizeram a proposta, a gente vai contratar e transferir o recurso para essas entidades vão fazer os projetos para cada casa, do que a casa necessita, se é o banheiro com infiltração, para resolver a infiltração, se é o banheiro para resolver o telhado, e a entidade que vai executar a obra. Aí a relação da família é com a entidade.
1: E as famílias podem fazer reformas, como você disse, até 40 mil reais, né? O que está incluído nessa previsão de orçamento? Qual vai ser a contrapartida também dessas famílias?
0: As famílias vão pagar apenas até 1%, porque 40 mil reais é o teto máximo. Então, assim, se uma família fizer uma reforma de 30 mil reais, ela vai pagar 300 reais. É um valor único que vai dar o benefício dela, além de ter um banheiro novo, ela poder também ter alguns outros tipos de reforma na casa dela. A exemplo do que eu dei aqui para o Luciano, a questão de resolver infiltração, de resolver o telhado, de resolver algum problema na janela.
1: E aí está incluído tudo,
0: tá,
1: né?
0: Incluído
1: tudo, mão de obra.
0: Exatamente, mão de obra, material e tudo mais.
2: E como é que as famílias se candidatam ao programa, ministro? Elas devem procurar os agentes promotores? Devem fazer algum tipo de cadastro junto ao governo?
0: Quando a entidade fez essa proposta para o governo federal, para o Ministério das Cidades, ela já tinha mapeado qual o bairro, qual é a comunidade que ela vai atuar. Né? E claro que tem uma organização dessa demanda para levantar agora a necessidade de cada família, ir casa a casa, né? Pegar certinho o nome, verificar todo o imóvel, o que ele precisa, além do banheiro, vamos checar aqui o telhado, precisa ajustar o piso, mas essa comunidade

0: ela está de antemão mapeada para que agora a gente possa contratar essas obras e executar a reforma desses banheiros.
1: Ministro, o senhor começou falando, então, que a gente tem o Minha Casa Minha Vida para oferecer casa para quem não tem. O Reforma Casa Brasil para oferecer melhorias em casas que precisam de adequações e o Reforma, eu preferia Viva Reformas, então, para oferecer esse tipo de necessidade mais básica, mais premente. Vamos falar do Reforma Casa Brasil agora, porque ele é um pouco diferente, eu queria que o senhor explicasse a diferença entre ele e esse programa lançado agora e que tipo de melhorias podem ser feitas pelo Reforma Casa Brasil.
0: Certo. Então, vamos lá. Como eu estava falando, o programa Minha Casa Minha Vida, ele foca na habitação, para quem não tem. O programa Periferia Melhoria, a gente vai nos bairros periféricos, os bairros mais simples, carentes, né? Pessoas extremamente carentes, que a gente resolve e que não tem condição de pegar um financiamento, não tem condição de fazer um banheiro com recursos próprios. No caso do Reforma Casa Brasil, a gente potencializa resolver questões de inadequações em moradias para aquela família com renda até 13 mil, que pode acessar o crédito, um financiamento, com a taxa de juros de 0,99%, com um empréstimo máximo e um valor para financiar de até R$50 mil, e que ela pode estar reformando um quarto, ampliando um quarto, reformando o banheiro que ela já tem, reformando um telhado, fazendo instalação elétrica, hidráulica e dando uma melhor qualidade para a sua casa.
1: Às vezes ampliando
0: Às vezes ampliando.
1: Imóvel,
0: a gente tem cerca de disponível para o programa Reforma Casa Brasil cerca de R$30 bilhões. Para o programa Periferia Melhoria, que a gente falou agora há pouco, a gente selecionou 9 mil moradias e a gente potencializou, na verdade, esse 9 mil era a meta e a gente triplicou, foi para 30 mil. Mas são assim, são formas de atender a população brasileira, aquelas famílias que mais precisam, cada qual de acordo com sua necessidade. Para quem não tem casa, programa Minha Casa Minha Vida. Para quem tem sua habitação e precisa resolver uma adequação, o Reforma Casa Brasil. E para quem realmente é uma família extremamente carente, a gente chegar com Periferia Melhoria.
2: O senhor fez referência às faixas e aos valores que podem ser financiados neste programa. Esses valores podem ser financiados, dependem da faixa de renda da pessoa ou do custo da reforma que ela quer fazer?
0: Como nessa situação nós estamos falando de um financiamento, então, vai ser feita uma análise de crédito, de capacidade dessa família, de pegar um empréstimo. Claro que um empréstimo é com a taxa menor que 1%, então a taxa facilitada, que ela traz mais famílias para o programa. Ela é mais atrativa e ela oportuniza a família aí a poder, de fato, estar melhorando sua unidade habitacional, sua moradia, com as reformas que a gente falou aqui agora há pouco, né?
1: E o programa aceita pessoas que estiverem com o nome sujo, negativado por dívida, como cartão de crédito, por exemplo, cheque especial?
0: Numa situação dessa, que é uma análise de crédito, Mariana, assim, então é importante que as pessoas vão ter que reunir as documentações, né, os documentos com prova e renda e tudo, para que seja feita uma avaliação aí pelo agente financeiro e ela possa estar acessando um financiamento com a taxa facilitada pelo governo do Brasil, pelo governo do presidente Lula, né?
2: Ok, nós conversamos com o ministro das Cidades, Vladimir Lima. Muito obrigado, ministro, por sua entrevista aqui à Voz do Brasil.
0: Obrigado, pessoal.
1: Iniciativas para fortalecer a cultura popular no país.
2: O governo do Brasil entregou hoje 90 equipamentos culturais itinerantes que podem ser adaptados para bibliotecas, estúdios e oficinas de cinema.
1: A entrega foi feita durante a sexta Teia Nacional dos Pontos de Cultura, que contou com a participação do presidente Lula.
3: Um desfile de estandartes representando os estados brasileiros marcou a abertura da sexta Teia Nacional dos Pontos de Cultura em Aracruz, no Espírito Santo. Depois de um intervalo de 12 anos, o evento foi retomado, reunindo agentes culturais, coletivos, mestres e mestras das culturas populares, povos tradicionais, representantes da sociedade civil e gestores públicos. A iniciativa faz parte do Cultura Viva, programa criado há 22 anos para movimentar o setor. A ministra da Cultura, Margarete Menezes, destacou os avanços do setor nos últimos 3 anos.
4: Tem em torno de 400 milhões sendo aplicados por ano na produção cultural de base comunitária. E nós passamos nessa gestão para 23.121 iniciativas fomentadas até agora.
3: Durante o evento, foram distribuídas placas de identificação aos pontos de cultura. Todos os mais de 16 mil pontos certificados

0: Em todo o país vão receber o material. Uma outra entrega feita em Aracruz foi a de 90 unidades dos Movicéus. Os Movicéus são equipamentos culturais itinerantes, adaptados com biblioteca, estúdio audiovisual, recursos tecnológicos, material para oficinas e cinema ao ar livre. Essa estrutura permite que municípios desassistidos possam ter acesso a atividades culturais. O presidente Lula destacou a importância do investimento em cultura.
1: O investimento em cultura movimenta uma indústria potente, estimula a economia, transforma vidas e cidades. Por isso, a cultura será sempre prioridade no nosso governo. Contará sempre com políticas públicas capazes de ajudá-la a exercer todo o seu potencial simbólico e econômico.
0: Para celebrar a cultura nacional, foram assinadas portarias que regulamentam a Rede Nacional de Mestras e Mestres das Culturas Tradicionais e Populares e o Programa Festejos Populares do Brasil. Também foram assinados o Decreto de Renovação do Conselho Nacional de Política Cultural e o Decreto que cria a Política Nacional para as Culturas Tradicionais e Populares. De Aracruz, no Espírito Santo, Luana Caro.
2: Também em Aracruz, o presidente Lula entregou 12 micro-ônibus do programa Agora Tem Especialistas Caminhos da Saúde e 11 vans do Programa Especial de Saúde do Rio Doce.
3: Os micro-ônibus são equipados com ar-condicionado e plataformas de acessibilidade e beneficiam 12 municípios capixabas.
2: Eles vão fazer o transporte sanitário seguro e gratuito de pacientes do SUS que precisam se deslocar para outras cidades para realizar consultas, exames, tratamentos especializados e procedimentos de média e alta complexidade.
3: Já as vans foram entregues para 11 municípios e serão utilizadas no transporte de pacientes para consultas, procedimentos e cirurgias fora do domicílio.
2: Seja como transporte de pessoas ou movimentação de cargas, as hidrovias do Brasil funcionam como principal acesso em diversas regiões.
3: E hoje o governo fez um balanço de ações desenvolvidas pela Secretaria Nacional de Hidrovias e Navegação, criada há 2 anos.
4: Mais hidrovias para transporte de pessoas e produtos pelo país. Essa é uma das metas alcançadas pelo Ministério de Portos e Aeroportos. Esse modal cresceu mais de 12% entre 2024 e 2025. O ministro da pasta, Tomé Franca, ressaltou as vantagens que esse tipo de transporte oferece.
5: Que as hidrovias é um caminho seguro para que a gente possa reduzir o custo logístico, que a gente possa fazer a integração do desenvolvimento regional. Nós vivemos num país que são vários Brasis e as regiões do Nordeste, do Norte, da Amazônia, ela precisa das hidrovias para o seu desenvolvimento. E, finalmente, um transporte que é sustentável, um transporte que preserva o meio ambiente.
4: O Ministério de Portos e Aeroportos apresentou também um planejamento que prevê leilões para concessão de 6 hidrovias no primeiro semestre de 2027 em diferentes regiões do país. Entre os trechos incluídos no plano estão os rios Paraguai, Madeira, Tocantins e Tapajós. Já no segundo semestre deste ano, está previsto o leilão de concessão de um trecho do São Francisco. O secretário nacional de Hidrovias e Navegação, Otto Bourlier, destaca que as hidrovias devem ajudar a vida de quem vive perto dos rios.
6: Ribeirinhos, pescadores, indígenas, ou seja, a população que muitas vezes não tem acesso de forma em longo prazo de serviços públicos. Então é uma agenda de Estado que a gente está iniciando agora, em que a gente vai trazer ganhos sociais, ganhos logísticos e ganhos ambientais.
4: Desde 2023, R$1,5 bilhão foram investidos para fortalecer a navegação no país. Só neste ano, a previsão é de um investimento total que supera R$500 milhões. Com locução de Raquel Mariano, reportagem Márcia Fernandes.
2: De janeiro a abril deste ano, o Brasil registrou a melhor movimentação da história nos aeroportos, ultrapassando os 44 milhões de passageiros.
3: Um crescimento de 7,6% na comparação com o mesmo período do ano passado.
2: A aviação doméstica com voos pelo país registrou mais de 33 milhões de viajantes.
3: De acordo com o Ministério do Turismo, o fortalecimento de destinos domésticos contribui para o cenário.
2: E essas foram as notícias do Governo do Brasil.
3: Uma realização da Secretaria de Comunicação Social da Presidência da República.
2: Com produção da empresa Brasil de Comunicação.
3: Fique agora com as notícias do Poder Judiciário e do Congresso Nacional. Boa noite.
2: Boa noite para você e até amanhã.

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1: Você vai ouvir agora notícias do Poder Judiciário.
2: STF valida lei que reduziu área protegida no Pará para viabilizar ferrogrão.
3: STJ identifica tentativas de fraude com comandos ocultos em petições e determina a apuração dos casos.
2: Presidente do TSE defende a atuação contra o uso abusivo da inteligência artificial nas eleições.
3: Boa noite, eu sou Marcela Luiza.
2: E eu sou Walter Lima.
3: O Supremo Tribunal Federal declarou constitucional a lei que autorizou a redução de área protegida no Pará para viabilizar a construção da Ferrogrão, ferrovia projetada para ligar o norte do país ao Mato Grosso.
2: A ação foi apresentada pelo PSOL contra uma lei de 2017. A legenda sustentava que a Constituição exige a edição de lei formal para a redução de áreas protegidas.
3: No julgamento, prevaleceu o entendimento do relator ministro Alexandre de Moraes. Segundo ele, não houve irregularidade no processo legislativo nem retrocesso ambiental, já que a construção da ferrovia continua condicionada à obtenção de todas as licenças solicitadas pelos órgãos competentes.
2: O plenário também aderiu à proposta de autorizar o Poder Executivo para compensar por decreto a área de retirada do parque.
3: STJ detecta uso de prompt injection em processos e anuncia medidas de segurança e responsabilização dos envolvidos.
2: O mecanismo tenta manipular sistemas de inteligência artificial por meio de comandos invisíveis inseridos em documentos judiciais. Tiago Gomide.
4: O Superior Tribunal de Justiça informou ter identificado petições com técnicas de prompt injection usadas para enganar modelos de inteligência artificial com comandos ocultos. Segundo o presidente da corte, ministro Herman Benjamin, o sistema STJ Logos possui barreiras de segurança capazes de neutralizar as tentativas de fraude. O tribunal determinou que os casos sejam certificados nos autos e anunciou a instauração de inquérito policial e procedimento administrativo para apurar responsabilidades criminais e disciplinares de advogados e escritórios eventualmente envolvidos.
3: Presidente do TSE defende a atuação contra o uso abusivo da inteligência artificial nas eleições.
2: A declaração do ministro Nunes Marques foi feita durante a abertura do seminário Seta Debate. Mariana Fabre.
5: O presidente do TSE, ministro Nunes Marques, afirmou que o uso de inteligência artificial para enganar eleitoras e eleitores ou para atacar o sistema eleitoral não deve ser tolerado. Para ele, o avanço tecnológico que interfere na vontade popular deve ser respondido com inteligência democrática. O ministro lembrou que o uso irregular de IA, que viola as normas eleitorais, pode ser enquadrado como uso indevido dos meios de comunicação e até como abuso de poder político ou econômico.
3: Moradores da Ilha do Marajó recebem serviços básicos de cidadania.
2: Esse foi o quarto dia de itinerância da Justiça do Trabalho. Luma Soares.
6: Movimentação intensa aqui em Breves, escolas lotadas e pátios cheios de moradores em busca de justiça, cidadania e saúde. Mesmo na reta final, as ações da Justiça do Trabalho não param. Hoje, o TRT da 8ª Região deu curso de Libras para profissionais de instituições públicas e inaugurou uma biblioteca temática com doação de livros infantis. O mutirão do Justiça Itinerante é coordenado pelo CNJ com mais de 50 entidades parceiras. Os atendimentos gratuitos em Breves, Portel e Melgaço vão até amanhã, sexta-feira, dia 22.
3: Após a ação do MPF e de órgãos parceiros, IBGE lança censo da população em situação de rua em Belém, no Pará.
2: Os dados vão servir para a criação de políticas públicas para essa população. Tatiana Castro.
7: Segundo dados do CadÚnico contabilizados até 2025, em Belém existem 1.952 pessoas em situação de rua. No entanto, por estarem desvinculados da rede assistencial básica, uma grande parcela desses cidadãos sequer constava nos

0: registros oficiais da Prefeitura. Após a ação do MPF e de órgãos parceiros, o IBGE lançou o portal oficial da pesquisa, que vai reunir os dados coletados.
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1: Uma boa noite.
2: E até amanhã.
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5: Eu sou Paula Groba.
6: E eu sou Ricardo Nakaoka.
5: E estes são os destaques de hoje do Jornal do Senado, que começa agora.
6: Congresso derruba vetos e libera recursos federais para pequenos municípios endividados com a União.
5: Sugestão legislativa prevê isenção de imposto de renda para militares.
6: Chega ao Congresso medida provisória que cria crédito de 30 bilhões para taxistas e motoristas de aplicativo trocarem de carro.
5: Boa noite.
6: Boa noite.
5: O Congresso derrubou os vetos do presidente Lula que impediam municípios com até 65 mil habitantes, mesmo endividados com a União, de receber recursos federais.
6: Com a decisão, essas cidades voltam a ter acesso a verbas de programas do governo e de emendas parlamentares. Os detalhes com o repórter Márcio Maturana.
7: Municípios com até 65 mil habitantes que estejam inadimplentes com a União poderão firmar convênios e receber recursos federais por meio de programas e emendas parlamentares. Isso porque senadores e deputados derrubaram os vetos do presidente Lula a quatro dispositivos da Lei de Diretrizes Orçamentárias, em sessão conduzida pelo presidente do Congresso, Davi Alcolumbre.
8: Vossas Excelências sabem que cerca de 90% dos municípios brasileiros, exatamente 92%, possuem menos de 165 mil habitantes. Também é do conhecimento de Vossas Excelências e de todos que o atual quadro de desafios orçamentários e fiscais que as prefeituras por todo o país têm enfrentado para implementar políticas públicas e, por isso, neste cenário, esta sessão congressual, com esta pauta previamente estabelecida, esta deliberação é de extrema importância para que os pequenos municípios brasileiros possam ter acesso aos convênios.
7: Segundo Davi, a medida pode beneficiar mais de 3 mil municípios brasileiros. Ele disse que a derrubada desses vetos atende a um pedido de prefeitos feito durante a 20ª Marcha à Brasília em defesa dos municípios.
5: E pedidos pela instalação da CPMI do Banco Master marcaram a sessão do Congresso Nacional nesta quinta-feira. Parlamentares da base e da oposição defenderam a investigação de negociações suspeitas envolvendo a instituição financeira.
6: O presidente do Congresso, Davi Alcolumbre, afirmou que a leitura dos requerimentos para a criação de CPMIs é prerrogativa da presidência, conforme o regimento do Senado. Ele destacou que a sessão foi convocada para analisar vetos presidenciais relacionados a repasses a municípios inadimplentes.
8: Em resposta à questão de ordem levantada por vários parlamentares na sessão do Congresso de hoje, que requereram a leitura do requerimento de criação da Comissão Parlamentar Mista de Inquérito, a presidência esclarece que as matérias do expediente serão objeto da leitura a juízo do presidente. Portanto, o momento da leitura é um ato discricionário da presidência da mesa do Congresso Nacional.
5: A Comissão de Educação do Senado debateu os impactos da militarização das escolas públicas brasileiras.
6: Pesquisadores, representantes de entidades educacionais e estudantes criticaram a presença de agentes militares na gestão escolar e defenderam mais investimentos em políticas educacionais. Repórter Henrique Nascimento.
9: Segundo os participantes, ainda não existem evidências conclusivas de que a militarização melhore o desempenho escolar. A presidente da Comissão de Educação, senadora Tereza Leite, então, do PT de Pernambuco, afirmou que especialistas defendem avaliações mais rigorosas sobre os impactos pedagógicos e sociais das escolas cívico-militares.
10: Há um conjunto de setores e segmentos da sociedade que tem alertado para a ausência de evidências conclusivas que associem a militarização à melhoria consistente da aprendizagem, defendendo avaliações rigorosas sobre seus efeitos pedagógicos, sociais e financeiros.

0: Professor da USP, Salomão Barros Ximenes, afirmou que entidades ligadas à ONU demonstram preocupação com esse modelo.
1: Todos condenam o Brasil pelo processo de expansão da militarização. Na verdade, nos dá vergonha, né? Essa é a verdade. Nos dá vergonha que o Brasil esteja se inserindo gradativamente num rol bastante pequeno de países que militarizam escolas como política institucional.
0: O tema também está em debate no Senado. Projetos em análise pelos senadores defendem o fortalecimento das escolas cívico-militares e a criação de uma frente parlamentar sobre o tema.
2: E militares das Forças Armadas podem ganhar isenção do imposto de renda.
3: Uma sugestão legislativa aprovada pela Comissão de Direitos Humanos e Legislação Participativa avançou no Senado com essa proposta. Repórter Rodrigo Rezende.
4: Uma sugestão legislativa que será agora analisada no Senado como projeto de lei isenta os militares do pagamento do imposto de renda. O relator da sugestão na Comissão de Direitos Humanos e Legislação Participativa, senador Hermes Klan, do PL de Santa Catarina, afirmou que os militares merecem o benefício pelas condições diferenciadas do trabalho.
5: O militar não cumpre jornada de trabalho ordinária, não percebe horas extras nas mesmas bases dos seletistas e estatutários civis, não tem direito de greve, está sujeito a regime disciplinar próprio que pode importar privação da liberdade e pode ser convocado a qualquer tempo para o cumprimento da missão.
4: O projeto também beneficiaria os militares das chamadas forças auxiliares, como bombeiros e policiais militares estaduais e distritais. De acordo com a Hermes Klan, os efeitos financeiros da medida deverão ser debatidos nas comissões temáticas do Senado.
2: A Comissão de Assuntos Sociais aprovou a inclusão da vacina nonavalente contra o HPV no Calendário Nacional de Imunização do SUS.
3: Essa vacina amplia a proteção contra o câncer de colo de útero e diversos outros tipos da doença. Repórter Patrícia Oliveira.
6: A proposta amplia a cobertura vacinal contra o HPV, o papilomavírus humano, que está relacionado principalmente a casos de câncer de colo do útero, além de diversos tumores nas regiões genitais. O Programa Nacional de Imunizações já oferece a quadrivalente, que protege contra 4 subtipos do HPV. A inclusão da vacina nonavalente busca aumentar essa proteção. A autora do projeto, a senadora doutora Eudócia, do PSDB de Alagoas, afirmou que a implementação da vacina pelo SUS custará menos ao governo federal do que as despesas com a doença.
7: Enquanto que a quadrivalente protege a mulher 70%, contra o vírus HPV, a nonavalente protege 90%. Nós iremos economizar 3,8 bilhões de reais em um único ano, porque nós não teremos as mulheres com câncer de colo de útero.
6: Se não houver pedido para votação no plenário, a matéria segue para a Câmara dos Deputados.
2: E motoristas de táxi e de aplicativos poderão ter acesso a uma nova linha de crédito para trocar de carro ou comprar o primeiro veículo próprio.
3: O Congresso Nacional vai analisar a medida provisória que destina 30 bilhões de reais ao financiamento de automóveis de até 150 mil reais, com critérios de sustentabilidade ambiental, social e econômica. Repórter Alexandre Campos.
8: Pelo texto da MP editada pelo Executivo, os beneficiários terão carência de 6 meses para o início do pagamento das prestações e de 6 anos para quitar o empréstimo. Os juros serão diferenciados para as mulheres de 11,5% ao ano, enquanto que para os homens de 12,6%. O governo vai destinar 30 bilhões de reais para o programa e exigir das montadoras que a ele aderirem a obrigação de conceder um desconto mínimo de 5% para os motoristas. Ao lembrar que depois da pandemia muitas pessoas optaram por se deslocar por meio de transporte individual compartilhado, o senador Rogério Carvalho, do PT de Sergipe, elogiou a iniciativa do governo.
9: O governo acerta ao atender milhões de trabalhadores brasileiros e brasileiras que trabalham nesta área, dando uma condição semelhante a outros trabalhadores e outros segmentos da economia que têm acesso a crédito, que têm estímulo para poder melhorar a sua condição de trabalho e melhorar a sua renda.
8: Também do PT, o senador Camilo Santana, representante do Ceará, lembra que a MP vai beneficiar ainda os motoristas que, por não terem carro próprio, alugam veículos para transportar os passageiros pelas ruas do Brasil.
10: A iniciativa pode beneficiar cerca de 1,4 milhão de trabalhadores brasileiros, homens e mulheres que acordam cedo, enfrentam trânsito, insegurança, jornadas exaustivas e que muitas vezes comprometem boa parte da renda no aluguel de um carro para poder trabalhar.

0: Jornal. Câmara dos Deputados. Congresso derruba veto que proibia repasse a municípios inadimplentes.
1: Deputados tornam crime o aumento abusivo de preços dos combustíveis.
0: Hugo Mota destaca a atuação da Câmara no enfrentamento ao feminicídio.
1: Plenário muda regras para a atuação dos órgãos de fiscalização ambiental.
0: Boa noite. Os deputados aprovaram um projeto que altera a legislação ambiental para impedir a suspensão de empreendimentos rurais sem notificação dos órgãos de fiscalização. Saiba mais detalhes sobre a proposta com o repórter Antônio Vital.
2: O plenário da Câmara aprovou o projeto que altera a lei dos crimes ambientais para proibir o embargo de empreendimentos rurais com base exclusivamente em ferramentas de detecção remota, como imagens de satélite que apontem desmatamento. O projeto, apresentado pelos deputados Lúcio Moschini, do PL de Rondônia, e Zé Adriano, do PP do Acre, estabelece novas regras para a atuação dos órgãos de fiscalização ambiental. Na prática, antes da aplicação de medidas mais severas, como embargos ou paralisação de atividades, o autuado deverá ser notificado e ter prazo razoável para apresentar esclarecimentos quanto à infração tiver sido identificada apenas por monitoramento remoto. O texto aprovado também determina que, se for constatado dano ambiental, a fiscalização poderá adotar medidas administrativas cautelares para impedir o agravamento desse dano ou para garantir a recuperação ambiental. Mas essas medidas não poderão ser utilizadas para antecipar punições aos empreendimentos. Relatora da proposta, a deputada Marussa Boldrin, do Republicanos de Goiás, argumentou que a proposta fortalece o direito à ampla defesa e ao contraditório, sem retirar o poder de fiscalização dos órgãos ambientais. Para ela, imagens de satélite não podem substituir o direito de defesa e até fumaça de fogão a lenha pode ser confundida com queimada. O autor da proposta, Lúcio Moschini, disse que o objetivo é apenas garantir o direito de defesa antes do embargo do empreendimento.
3: Nós queremos que o satélite continue fiscalizando, sim. Antes, porém, que dê o direito de defesa ao produtor rural. Detectou? Perfeitamente. Então notifique o produtor. O ônus da prova hoje é todo do produtor. O satélite não sabe se você tem uma licença de desmatamento. O satélite não sabe se houve uma tempestade e caiu uma árvore, mas o que o satélite faz, através de IA, é embargar.
2: A deputada Marina Silva, da Rede de São Paulo, ex-ministra do Meio Ambiente, disse que o projeto dificulta medidas imediatas de proteção em áreas remotas e pode colocar fiscais de órgãos ambientais em risco.
4: O que estão querendo é voltar ao tempo da impunidade. Não é para corrigir injustiça. Injustiça é expor o fiscal do IBAMA, do ICMBio, aí para uma operação corpo a corpo e ser recebido com bala por pessoas que invadem, que fazem grilagem em terra pública, em terra indígena, em área do governo federal. Isso sim é injustiça. A justiça é usar a tecnologia.
2: O projeto que proíbe o embargo de empreendimentos rurais com base apenas em infrações detectadas por imagens de satélite seguiu para análise do Senado. Da Rádio Câmara de Brasília, com informações de Daniela Lessa, Antônio Vital.
1: Nilton Tato, do PT de São Paulo, critica iniciativas apoiadas pela Frente Parlamentar da Agropecuária. Ele afirma que os projetos defendidos podem fragilizar mecanismos de proteção ambiental, favorecer mudanças em áreas de conservação e enfraquecer o combate ao desmatamento ilegal.
0: No entendimento de Nilton Tato, parte da bancada ruralista adota posições contraditórias ao apoiar compensações por perdas climáticas, enquanto, por outro lado, defende medidas que agravam a crise ambiental.
5: Educação.
1: O plenário da Câmara aprovou novas regras para reajuste do piso nacional dos professores do ensino básico público. Quem tem mais detalhes sobre o tema é a repórter Daniela Lessa.
6: A Câmara dos Deputados aprovou a medida provisória que altera as regras de atualização do piso salarial nacional dos professores da educação básica pública. A partir da medida, o piso salarial dos professores do magistério passou a ser de R$ 5.130 para professores com formação em nível médio. Antes da medida provisória, o aumento anual do piso era calculado com base no crescimento do valor anual por aluno do Fundeb. Segundo o governo, esse modelo gerava distorções, porque dependia apenas da variação do valor mínimo por aluno definido nacionalmente. Com a medida provisória, o reajuste passará a considerar a inflação do ano anterior, medida pelo INPC, somada a 50% da média de crescimento real das receitas do Fundeb nos últimos 5 anos. Segundo o Ministério

0: Ministério da Educação, pela regra antiga, o reajuste de 2026 seria de apenas 0,37%. Já com a nova fórmula, o aumento ficará em 5,4%, com ganho real acima da inflação. Relatora da proposta, a senadora professora Dorinha Seabra, do União Brasil de Tocantins, argumentou que a medida busca garantir valorização dos profissionais da educação sem provocar mudanças bruscas nas contas de estados e municípios. Outra mudança aprovada amplia o alcance da política para incluir professores contratados por tempo determinado, ponto defendido pela deputada Maria do Rosário, do PT do Rio Grande do Sul.
1: Não há professores de primeira ou de segunda categoria na escola. Nós queremos concursos públicos, mas ao mesmo tempo reconhecemos que ao longo dos últimos anos, praticamente 50% do efetivo dos educadores e educadoras das escolas públicas são de professores com contrato emergencial.
0: O deputado Wildo Rocha, do MDB do Maranhão, destacou que a proposta iguala a remuneração de professores do ensino infantil e fundamental.
2: Isso aqui agora, os professores do magistério serão tratados todos iguais, professor do ensino infantil, professor do ensino fundamental, todos serão tratados igualmente. Agora, até mesmo os professores contratados por tempo determinado. Todos terão o mesmo piso salarial.
0: O deputado Kim Kataguiri, do Missão de São Paulo, votou contra a proposta, argumentando que o atual piso salarial do magistério ainda não é pago corretamente em muitos municípios.
3: Que os tribunais de contas apontam que mais de 80% já não paga o piso atual. Aí o Congresso Nacional, sem fazer nenhum sacrifício próprio, porque dinheiro não falta, o que falta é cortar na carne do próprio Congresso, dos privilégios, inclusive dos próprios parlamentares, para de fato ter esse recurso para os municípios e para os estados.
0: A medida provisória, que altera as regras do piso salarial nacional dos professores da educação básica, seguiu para análise no Senado. Da Rádio Câmara de Brasília, Daniele Lessa.
4: Segurança Pública. Paulo Marinho Júnior, do PL, critica a situação da segurança pública em Caxias, apontada por ele como a cidade mais violenta do Maranhão. O deputado questiona a ausência de representantes do Judiciário, do Ministério Público e da Polícia Federal em audiência pública realizada no município sobre o tema.
5: Paulo Marinho Júnior afirma que agentes de outros estados têm sido mais eficientes no combate ao crime do que as forças de segurança do Maranhão. Ele ainda cobra esclarecimentos sobre denúncias de atuação do crime organizado e a possíveis irregularidades envolvendo agentes públicos de Caxias.
4: Presidência. O presidente Hugo Mota ressaltou a atuação da Câmara com a aprovação de mais de 70 propostas para fortalecer políticas de enfrentamento ao feminicídio e à violência contra as mulheres. A reportagem é de Luiz Gustavo Xavier.
6: O presidente da Câmara, Hugo Mota, destacou que desde a assinatura do Pacto Nacional Brasil contra o Feminicídio, os deputados aprovaram um conjunto de 73 propostas voltadas ao enfrentamento da violência contra a mulher e ao combate ao feminicídio no país. A declaração foi feita durante cerimônia, que marcou 100 dias da iniciativa, ao lado do presidente Luiz Inácio Lula da Silva e de autoridades dos três poderes.
7: O feminicídio é um flagelo que nos envergonha como nação. Mas a união entre os poderes demonstrada neste pacto e a determinação do Parlamento brasileiro em legislar com rigor e sensibilidade apontam o caminho para que em um futuro próximo nenhuma cidadã precise temer por sua vida apenas pelo fato de ser mulher.
6: Hugo Mota reforçou que a Câmara tem priorizado medidas de prevenção, proteção e acolhimento às mulheres vítimas de violência. Entre as iniciativas citadas está o programa Antes que Aconteça. A proposta prevê a implantação de salas lilás, casas-abrigo e a atuação de defensoras populares capacitadas em direito das mulheres.
7: A iniciativa contempla a implantação de salas lilás, casas-abrigo e a atuação de defensoras populares, lideranças comunitárias capacitadas em direitos das mulheres. A educação também será um dos pilares desse esforço, porque é assim que transformamos o país. a partir da base.
6: A coordenadora da bancada feminina, deputada Jaque Rocha, do PT do Espírito Santo, destacou os avanços na legislação brasileira, desde a assinatura do Pacto Nacional Brasil.

0: de enfrentamento ao feminicídio.
1: Para nós é um motivo de muito orgulho nesses 100 dias mostrar o tamanho da colaboração do Poder Legislativo, também junto aos outros poderes, Poder Executivo e Judiciário, de que nós temos aqui uma bancada comprometida a colocar as mulheres como protagonistas e prioridade.
0: O presidente da Câmara mencionou ainda projetos aprovados recentemente pela Casa, que já se transformaram em lei, como o uso da tornozeleira eletrônica por agressores e a tipificação da violência vicária e do vicaricídio. A Câmara também aprovou a quebra de sigilo bancário em ações de alimentos, quando houver suspeita de ocultação de patrimônio, entre outras propostas. Da Rádio Câmara de Brasília, Luiz Gustavo Xavier.
2: Política.
3: Leonardo Monteiro, do PT de Minas Gerais, registra a cassação do prefeito de Governador Valadares, Coronel Sandro. O deputado afirma que a decisão ocorreu após denúncias de irregularidades em contratos da área da educação, incluindo transporte escolar e aquisição de kits para estudantes.
2: Leonardo Monteiro parabeniza a atuação da Câmara Municipal e de lideranças políticas de Governador Valadares para dar continuidade ao processo. Para o deputado, a votação que resultou na cassação representa um esforço de enfrentamento à corrupção no município mineiro.
4: Votação.
3: Deputados e senadores derrubaram o veto presidencial à proibição de que municípios inadimplentes recebam recursos federais. A repórter Silvia Munhato acompanhou a sessão do Congresso e tem outras informações.
5: O Congresso Nacional derrubou 4 vetos do Executivo à Lei de Diretrizes Orçamentárias de 2026 para permitir repasses de recursos federais para obras de estados e municípios e para convênios com municípios que estão inadimplentes. A sessão também foi marcada por pedidos de parlamentares por uma CPI mista sobre o Banco Master. 2 dispositivos mantidos na LDO prevêem recursos para obras de rodovias estaduais e municipais destinadas à integração de modais de transporte ou escoamento produtivo e para despesas relativas à malha hidroviária. Mas o Executivo argumentou que os recursos federais não poderiam custear despesas locais. Outro dispositivo permite a doação de bens, valores ou benefícios pela administração pública em período eleitoral, mas o governo federal alegou que a medida é inconstitucional. Também foi mantido o dispositivo que permite convênios com municípios de até 65 mil habitantes que estão inadimplentes. Apesar dos vetos iniciais, vários parlamentares que apoiam o governo declararam que votariam contra apenas o dispositivo sobre doações em período eleitoral. Foi o que disse o deputado Chico Alencar, do PSOL do Rio de Janeiro.
6: Porque ele permite a compra de votos. Na verdade, você poder doar em período eleitoral bens, uma série de equipamentos utilitários, benesses para a população, significa descumprir a lei eleitoral, que tem essa vedação muito sadia.
5: A deputada Bia Kicis, do PL do Distrito Federal, defendeu a derrubada dos vetos porque eles estariam prejudicando a população.
7: Para impedir o escoamento da produção, para impedir que aquelas pessoas que moram nos rincões mais distantes do nosso país, as pessoas mais simples, pobres, vulneráveis, miseráveis, não tenham acesso à produção.
5: No início da sessão, vários deputados e senadores pediram ao presidente do Congresso Nacional, senador Davi Alcolumbre, do União do Amapá, que lesse requerimentos de abertura de CPIs mistas para investigar denúncias relacionadas ao caso do Banco Master. Um dos que pediu a CPI foi o senador Flávio Bolsonaro, do PL do Rio de Janeiro, que aparece em conversas gravadas com o dono do Banco Master, Daniel Vorcaro. Nas conversas, ele busca recursos para o financiamento do filme sobre seu pai, o ex-presidente Jair Bolsonaro.
8: Do outro lado está o filme do presidente Bolsonaro, que recebeu investimento privado de alguém que na época não tinha absolutamente nada que pudesse desabonar a sua conduta, inclusive premiado, as suas empresas premiadas. Como exemplo de compliance, esse lado não tem nada de errado. E é por isso, presidente, que a gente precisa, urgentemente, dessa CPMI.
5: O deputado Lindbergh Farias, do PT do Rio de Janeiro, disse que o senador poderia aproveitar a tribuna para responder os questionamentos sobre sua relação com Vorcaro.
9: O senhor foi visitar ele um dia depois que ele sai da prisão com tornozeleira eletrônica? Quer dizer que não sabia dos envolvimentos dele? Vossa Excelência não sabia da aplicação do Rio Previdência governado pelo seu partido,

0: no seu estado, pelo PL, Cláudio Castro, 970 milhões.
1: O senador Davi Alcolumbre ouviu as reivindicações, mas indeferiu os pedidos, afirmando que a decisão sobre o aumento da leitura dos requerimentos de CPI é da presidência. Da Rádio Câmara de Brasília, Silvio Minhato.
2: Economia. A Câmara aprovou projeto encaminhado pelo governo que pune com prisão aumento injustificado no preço dos combustíveis. O repórter Antônio Vital acompanhou a votação e tem mais informações.
3: A Câmara dos Deputados aprovou o projeto do governo que prevê pena de 2 a 4 anos de prisão, além de multa, para quem aumentar sem justa causa o preço de combustíveis, considerados bens de utilidade pública. A proposta altera a lei dos crimes contra a ordem tributária, econômica e contra as relações de consumo. O projeto considera sem justa causa o aumento de preços que não tenha relação com a elevação dos custos de produção, distribuição e importação dos combustíveis. As penas poderão ser aumentadas até a metade se o aumento injustificado ocorrer durante calamidade pública ou crise de abastecimento. Para apurar a existência do crime, o Ministério Público deverá firmar acordos de cooperação com o Conselho Administrativo de Defesa Econômica, o CAD. A proposta original do governo previa pena de até 5 anos de prisão, que foi reduzida para 4 pelo relator, deputado Merlong Solano, do PT do Piauí, após negociação com os diversos partidos. De acordo com a justificativa do governo, os combustíveis possuem importância estratégica para o funcionamento da economia e a proposta corrige uma lacuna legal nas relações de consumo. O projeto foi criticado por deputados da oposição. Para o deputado Kim Kataguiri, do Missão de São Paulo, criminalizar o aumento de preços vai provocar desabastecimento de gasolina e óleo diesel. Já o deputado Lafayette de Andrada, do PL de Minas Gerais, diz que já existem instrumentos administrativos para penalizar quem aumentar os preços para ferir a concorrência e o consumidor.
4: Nós entendemos que é um projeto inócuo. Está criando, na prática, mais uma possibilidade de incriminar posto de gasolina, de prender dono de posto. Hoje, nós já temos um sem número de leis que defende a liberdade econômica, que defende o consumidor, que dá um conjunto de ferramentas para o Ministério Público, para a Polícia Federal, que na prática, no mundo real, no dia a dia, vai chover no molhado, porque as ferramentas já estão aí.
3: O relator Merlong Solano defendeu a necessidade de punir empresários que aumentarem preços sem justificativa. Segundo ele, foram registrados aumentos abusivos e injustificados, mesmo depois das medidas adotadas pelo governo, desde o início da guerra entre os Estados Unidos e o Irã.
5: A gente está tendo aí um subsídio para o setor de R$ 3 por cada litro. Ainda assim, se mantiveram os aumentos. Diante deste quadro, da persistência do setor de combustível em elevar seus preços de maneira injustificada, porque o Brasil só consome de gasolina importada 15% de toda a sua demanda. De óleo diesel, a parte importada só chega a 30% de todo o nosso consumo.
3: O projeto do governo, que prevê pena de 2 a 4 anos de prisão para quem aumentar sem justa causa o preço de combustíveis, seguiu para análise do Senado. Da Rádio Câmara de Brasília, Antônio Vital.
2: Transportes.
6: Ricardo Aires, do Republicanos do Tocantins, denuncia a precariedade e a curta durabilidade de pontes estratégicas na região norte. Ele cita como exemplo a ponte sobre o rio Araguaia, que liga seu estado ao Pará, interditada com menos de 15 anos de uso e prejuízo de R$ 76 milhões.
2: Outro caso citado pelo deputado ocorre em Pedro Afonso, onde uma ponte de R$ 100 milhões, entregue em 2014, está parcialmente interditada. Ricardo Aires exige a atuação imediata do TCU para investigar os métodos construtivos e o processo de execução dessas obras.
6: Bebeto, do PP do Rio de Janeiro, pede agilidade na remoção de uma torre de energia que, segundo ele, está impedindo o avanço de obras de duplicação na rodovia Presidente Dutra e a construção de um acesso viário na Baixada Fluminense.
2: Bebeto também cobra providências de órgãos reguladores diante do atraso nas intervenções viárias. Além disso, ele defende a continuidade de obras de mobilidade urbana, incluindo a construção de viadutos considerados estratégicos para reduzir congestionamentos.
6: Termina aqui o Jornal Câmara dos Deputados, com trabalhos técnicos de Everson Urani e apresentação de José Carlos Andrade e Luciana Vieira. Uma boa noite para você.
2: Uma ótima noite. A Voz do Brasil está de volta amanhã. 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
5: Inicia-se neste momento Cidade in Love, com o propósito de entrelaçar e aproximar corações. Eu sou Ju Garcia e te convido a vivenciar cada palavra, cada intervalo silencioso e cada som como parte do seu próprio enredo. Aqui, todo detalhe tem seu significado, já que o romantismo é o fundamento de nossa jornada. É aqui que a intensidade se cristaliza em memórias, enquanto a emoção evolui para ser nossa companheira. Para iniciar, permita que a música envolva um ambiente e expresse o que as palavras não podem. Suba o volume e desfrute da primeira canção de hoje.
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0: O eco sentimental da música anterior ainda ressoa no ar. E seguindo nesse mesmo fluxo, a próxima canção vem para adicionar ao nosso canto musical.
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0: final da canção ecoa, deixando uma marca de intensidade dos sentimentos experimentados até aqui. Chegou o momento de uma pausa rápida no Cidade em Love. Após a pausa, continuaremos a celebrar as emoções neste espaço dedicado ao romantismo.
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0: 22h26.
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2: O retorno do Cidade in Love faz cada pequeno detalhe florescer novamente em palavras que conectam corações. O romantismo continua a ser o coração desta atmosfera inigualável. Deixe-se capturar por essa onda que converte emoções em presença. Agora deixemos a música falar, dizendo tudo aquilo que o coração sabe absorver.
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0: Cada nota que se silencia dá lugar a novas sensações. Permita agora que a próxima música domine seu coração.
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0: A trilha sonora da nossa pausa, criando o clima ideal para um momento de relaxamento necessário. O Cidade em Love fará uma pequena pausa. Ao retornar, continuaremos com nossa seleção musical romântica com a mesma paixão de sempre.
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0: 22h49.
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2: Cidade in Love vem novamente carregando emoções que convertem cada momento em algo verdadeiramente único. Em cada canto deste espaço, palavras transformam-se em abrigos e instantes se tornam repletos de significado. Na continuidade dessa atmosfera, deixe que a melodia te envolva e acrescente a magia que só o coração reconhece.
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0: música acaba, mas o sentimento persiste e se transforma. A música que vem agora já inaugura essa renovação.
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0: Muito obrigada.
1: Concluímos essa melodia e agora um breve pausa nos aguarda. É hora de uma pequena pausa, fique ligado. Assim que voltarmos do intervalo, mais músicas serão tocadas neste espaço criado para o coração.
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0: 23 horas e 8 minutos.
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2: Cidade in Love está de volta para reconectar corações com sentimentos que os aproximam. E continuemos deixando que a próxima música nos transporte.
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0: música se despede, contudo, o sentimento romântico permanece no espaço. O próximo tema musical está preparado para manter a continuidade deste momento.
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0: Mais uma música que encanta os corações. Pausa breve no Cidade Ló. Retornaremos do intervalo com mais emoções que destacam a singularidade de cada segundo.
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0: 23h25.
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1: 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Eu, Gil Garcia, quero destacar que sua presença é fundamental para o sucesso deste evento. Não saia daí, logo voltamos com mais canções e experiências que aquecem o coração.
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0: 23 horas e 44 minutos.
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2: O Cidade in Love está de volta, reacendendo aquela magia que torna cada momento único. Permita que a seguinte canção te capture e prossiga com essa trama construída por sentimentos.
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0: cada encerramento de uma melodia marca o começo de uma nova emoção. Então, permita-se ser conduzido pela melodia que agora se inicia.
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iniciamos mais uma edição do Cidade em Lore. E cada momento vivenciado aqui ficará eternizado nas lembranças de todos que participaram. Cada palavra, cada harmonia e cada silêncio moldaram instantes que ainda vivem na lembrança de quem participou. Porque os sentimentos autênticos nunca partem. O romantismo ainda nos guia após a derradeira canção. Agradeço por estar aqui comigo, Ju Garcia, e por nos conectarmos emocionalmente neste encontro único. Até o próximo encontro.

0: Olá amigos e olá amigas, oi, bom dia! É com a certeza de reencontrá-los com saúde e muita disposição para esta sexta-feira, véspera de fim de semana, hoje 22 de maio de 2026. Então, gente, nós queremos pedir a Deus que Ele esteja na nossa frente para nos mostrar sempre o melhor caminho. Que Deus esteja ao nosso lado para nos abraçar e nos proteger. Que nosso Senhor Deus esteja atrás de nós para nos salvar das pessoas falsas. Que nosso Pai Deus esteja debaixo de nós para nos amparar quando cairmos. Que Deus esteja por cima de nós para nos tirar das armadilhas. É, que Ele esteja dentro de nós para nos consolar quando estivermos tristes. E que Deus esteja sempre, sempre ao redor de nós para nos defender quando os outros nos atacarem.
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0: Olá, você, como é que está? Tudo bem? Então, bom dia para você também para você. Nós estamos chegando e com as bênçãos vindas dos céus, vamos iniciar um novo dia, uma nova programação pela Rádio Montanhesa 93.5 FM. Aqui de Vazante, no Noroeste Mineiro, a nossa rádio. É, nós estamos abrindo o programa que abre a programação da Montanhesa FM, o programa Sinfonia Sertaneja, para rodar o melhor do sertanejo. Hoje é dia do apicultor. A você, apicultor, um forte abraço, obrigado, bom dia, tá bom? Amanhã será dia da juventude constitucionalista e domingão será dia do vestibulando, do telegrafista, do detento, do datilógrafo e dia da infantaria, domingo, dia 24, beleza? Então, bom dia, eu sou Eldi Silva e junto à equipe 93 e até as 8 horas vamos num patrocínio. 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Oi, bom dia, 5 horas e 3 minutos.

0: Versão caipira. É o duplão aí, ó. Tião do Carro e Odilon. E abrimos aí com Milagre Acontecido, André e Andrade, na programação aqui do nosso programa, do seu programa, o Sinfonia Sertaneja, amanhã desta sexta-feira, véspera de fim de semana, hein? É hoje sexta-feira, dia 22, é o dia de número 142, faltando aí, ó, 223. Estamos aí perto de meiar já o ano, né? De vencer o primeiro semestre e entrar aí no segundo. Gente, o signo de hoje, Gêmeos, a estação outono, a lua está na sua fase crescente, tá? É lembrar que hoje, repito, o dia do apicultor. Bom, aqui é o Di Silva, na produção, redação e apresentação. A coordenação é dele, Anderson Frank, né, que vai ter aí o último fim de semana das férias e volta aí na segunda-feira. A direção artística de Isaac de Cáltima, direção geral, diretor Romão Gonçalves Dias. Até às 8 horas tem para você, tem para mim, tem para nós, tá certo? Aqui o nosso programa, o seu programa, o Sinfonia Sertaneja, o melhor da mais pura música sertaneja.
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0: 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Oi, bom dia, 5h15.

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1: Oi, João Carreiro e Pardinho, leito de hospital, fechando o primeiro bloco do nosso programa.
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1: 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Oi, 5 e 19.
3: Bom dia!

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7: Oi, gente, nós estamos de volta na programação. Já são 5 horas e 23 minutinhos, viu? Vale você participar, vale você indicar aqui a sua música. Será um prazerão grandão atender você, beleza? Olha só, lembrar que hoje, sexta-feira, dia 21. O nosso WhatsApp é 99688-1049. Para você indicar música, forte abraço, fale com a gente. Aô, bom dia!
8: Bom dia, Eldi. Eu, Jack. Mandar música para nós é Chora, Chora, Carolina. Ofereço a todos os meus colegas da CEMOB, Fabiola, Durval, seu Nelson, Matheus Cambariú, tô encunhado, Galega Atleticano, Saraio, o Tião Zina Construiu e todos que gostarem da música. Tá na Montanhesa? Tá beleza. Valeu, amigão.
7: Valeu então, amigão, obrigado a você, viu, pela participação. Nosso amigão é aqui, ó, o Jack, na programação da 93, forte abraço. Mas antes dele, tem mais um ouvinte para falar com a gente, indicar moda. Ô, cadê você? É, pula para cá, bom dia.
9: É o Silva, bom dia. Aqui é o Matheus Jesus. Solta, por gentileza, o Matuto, do Mato Grosso Matias. Se oferece pro compadre aqui, Carioca, pro Bazé, pro Casimiro, Matheus Boiadeiro, Valicão, Marujão. Se oferece pro Donizete, lá no Campo Alegre. Pode oferecer pro Vaguinho Moreira. Oferece pro Fernandão na Mata do Garrote. Pode oferecer também pro meu amigo Chorão, na Água Quente. E para todo mundo que tá na audiência, tá na Montanhesa, tá beleza.
7: Valeu, campeão Matheus de Jesus. Eu é o prefeito ali do Tamboril. Forte abraço a ele e sua família, tá? 5h25.

0: Roberto Leal e a música Chora Carolina, né? Indicação aqui do nosso amigão Jack No.
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2: Bom dia, com muita alegria.
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0: Olha, vamos que vamos, às 5 horas e 33 minutos. Olha, amigas e amigos do agro, um bom panhador de café está faturando alto e está no campo. São comparados aos jogadores de futebol pelo faturamento mensal. Tem panhador que ganha 20 mil reais por mês com transporte e a marmita grátis. Isso vale para Minas Gerais, São Paulo e também o Espírito Santo. Só não vale para quem pretende trabalhar 5 dias por semana, folgando sábado e domingo. Domingo pode, porque é dia, né, de comer um franguinho caipira com macarronada, tradição seguida principalmente em Minas Gerais. Muitos cafeicultores já cultivam em terras planas, porém com altitude em torno de até 1000 metros. Se não há montanhas, a colheita pode ser feita com máquinas, reduzindo a mão de obra artesanal. Quem planta em regiões montanhosas, com muitas ladeiras, aí as máquinas não trabalham e a colheita é manual e tem vagas abertas para muita gente. É claro que quem tem prática na colheita do café, as chances de ganhar um bom dinheiro é fato. Precisa estar acostumado, bem treinado e com velocidade. Há produtores que pagam de 40 a 50 reais por saca de café colhido. Tem panhador, ou no bom português, apanhador, que se aproxima de até 15 sacas por dia, faturando de 800 a 1000 reais, ou seja, mais de 20 mil reais por mês, salário de um jogador da seleção no campo agrícola. Embora a previsão é de uma safra recorde de café esse ano, as chuvas que estão caindo no Paraná e São Paulo preocupam o produtor exatamente na colheita, com os grãos podendo perder qualidade. Solo molhado dificulta o trabalho com máquinas e quando os grãos caem à noite,

0: e molham a perda de qualidade. As chuvas, né, já preocupam cafeicultores na região paulista de Marília. Por enquanto, no sul de Minas, a colheita vai indo muito bem. E por falar em chuvas, né, elas caíram ontem em Vazante, uma chuva muito boa, tá? É, um tempinho assim bem elevado, mansa, mas muito boa, deu para apagar bem a poeira e mudar um pouco o clima aí realmente aí, né? Se bem que quando se fala, vai chover, aí você logo coloca adiante da chuva o frio, né? Mas parece que não, o tempo tá tranquilo. São as chuvas de maio, 5h36.
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0: Oi, gente. Oi, sou o Está. Bom dia, 5h39 na programação da 93, beleza? Olha, já tem presente o Minuto Esportivo, oração da manhã com o padre Reginaldo Manzotti, né? Oração marcante e você não pode perder, certinho? Então tá muito bom. Olha, bom dia aqui, viu? Lá para o nosso amigão Zezinho, a sua esposa Ritinha, a turma aí na comunidade, extrema forte abraço, obrigado aí, bom dia, tá bom? É, também bom dia lá a Mona Lisa, né? Galera lá em São Brás de Minas, mandaram aqui uma foto aqui pra gente, né? É, eu amo São Brás de Minas, ou pois não, viu? Então bom dia lá, obrigado, tá? Bom dia pra Mona Lisa, seu esposo Aldair, né? A Letícia, o Luiz, né? Também lá o Dico. É, a Mona Lisa, Renata e a Letícia, né, estão lá higienizando as ruas da comunidade. Forte abraço, eu também lá para o César do Barral. Ô, Farol, abraço, gente. Bom dia, bom trabalho. Hoje é sexta-feira, todo mundo aí motivado, porque amanhã já é sabadão. Aí é fim de semana, aí a coisa muda de figura. Bom dia, fala com a gente.
10: Ô, Eldi, bom dia. Você quer você mandar uma música para nós aí, André e Andrade? É devagar. Aí o Batista aqui, viu? Mande pra nós aí,

0: para todos que estão ouvindo aí. Eu mantenho essa beleza. Falou, obrigado.
1: Obrigado a você, Zé. Obrigado a você, Batista. Vamos ficar firme aí nas caminhadas, hein? 5h41.

0: Último adeus, trio Parada Dura, música marcante de volta na programação aqui do
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0: Oi, Libertadores da América, fechamento de segunda rodada. Tivemos ontem, tá? Aqui pelo grupo D, grupo do Cruzeiro. O Universidade Católica venceu o Barcelona por 2-0. Com o resultado, o Católica assumiu a liderança do grupo D com 10 pontos, Cruzeiro caiu para segundo com 8, Boca Juniors em terceiro com 7 e o Barcelona aí com 3 é o último colocado. A sexta e última rodada acontece na quinta-feira, Boca Juniors e Universidade Católica e Cruzeiro e Barcelona. Ontem o Corinthians perdia de 1-0 e conseguiu um empate, né? Com o resultado, o Corinthians já estava classificado, foi a 11 pontos pelo grupo E da Liberta. Pela Sula, o Galo venceu de 2-0 o Cienciano ontem e embolou o grupo, viu? No outro jogo, Juventude e Puerto Cabello ficaram no 1-1. Então, Cienciano, a Academia Cabello e o Atlético, 7 pontos cada. Juventude tem 5. A última rodada acontece na quinta-feira. O Galo volta a jogar em casa contra o Porto Cabete e o Cienciano contra o Juventude. Amistosos, dois jogos amistosos agendados neste sábado em Retiro da Roça, na inauguração do gramado do estádio Levi.

0: Divino Ribeiro. Às 14h tem a Associação Lagamarense e Águia de Lagoa Grande e às 16h Retiro da Roça e Frio. Pela Copa Amapar, decisão acontece amanhã, 15h, em tiros entre Nacional e Guibarânia. Na ida em Guibarânia, placar ficou de 1-1. Começa neste fim de semana, em Vazante, a primeira edição da Taça Cidade. Amanhã, sabadão, 15h30, pelo Grupo A, tem Grêmio e São João. E domingo, às 21h, pelo Grupo B, Nova Esperança e Império.
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2: 5h52.
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1: eu te Silva. Hoje já são 5 horas e 55 minutinhos, viu? Muito obrigado aqui, Ubirajara, viu, pela audiência. Alô, Clênio Corrêa, viu? Clênio, não precisa goar a horta hoje, não, viu, Clênio? É, rapaz, choveu essa noite passada, né? Não precisa goar a horta, viu? Tá aguadinha já, beleza? Papai do céu mandou água pra nós, que bom, que legal. Bom demais, viu? É, ele disse que o córrego lá tá derramando, viu? Tá derramando nos barrancos. Eita, não chega isso tudo não, né? É, como é que é? O Clênio disse que o correguinho dele lá tá derramando, nos, né? Tá jogando lá nos barrancos, viu, senhor? Ei, Clênio, será que é mesmo, hein, cara? É, chuva, chuvas demais, hein? É, isso.
2: Só que isso aí não é fake news, não.
1: Ah.
2: Só que não é mentira, mentirada, não, porque nesse mundo tá tendo tanta coisa que...
1: Tá difícil, tá?
2: Eu nem tô acreditando nas coisas mais, né?
1: Tá fácil, ainda mais com o terreno seco de aqui, tá, né, senhor? É difícil demais, isso, derramando uns barrancos. Clem, fala, sim, senhor. Fala comigo, bom dia.
3: Ed Silva, muito bom dia. É, eu gostaria, aqui é a Cidinha Hipólito,

0: Gostaria de pedir aquela música, Chão, Carreira e Pardim, Canção da Madrugada. Vou oferecer principalmente para meu irmão Dirim, daí de Vazante, Dirim Hipólito, para a esposa dele, minha cunhada, Geis, e para todos aí de Vazante, para minha família que mora aí e para todos aqui em Guardamor, especialmente para você. Tá na montanheza, tá beleza.
1: Obrigado, viu, Cidinho Hipólito, pela sua participação, tá? Tamo juntos, forte abraço. Na sequência, a oração da manhã, 5h56.

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1: 6 horas.
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3: Bom dia, meus irmãos. Olha, como é que você está despertando? Triste, desanimado? Vá na janela e diga: "Xô, tristeza da minha vida. Eu quero viver na presença do Senhor. Dai-me, Senhor, a graça de um dia abençoado, de horas santificadas no Teu amor." Vamos começar assim, para cima, para Deus, para o alto, em nome do Pai, do Filho e do Espírito Santo. Amém. Senhor Deus, no início deste dia queremos pedir: mandai-nos o Espírito Santo com os 7 dons. Nesta manhã, Senhor, mandai-nos o Espírito de sabedoria, para que procuremos unicamente a vós, que sois nosso fim e destino. Mandai o Espírito de inteligência, para que bem compreendamos a vossa santa palavra e vossa santa vontade. Mandai-nos nesta manhã o Espírito de conselho, para que não erremos nas dúvidas e sim trilhemos o bom caminho. Senhor, manda o Espírito de fortaleza, para que vos sejamos fiéis na felicidade e na desventura, e que diante das tentações e tribulações possamos resistir firmemente. Nesta manhã, Senhor, manda sobre nós o Espírito da ciência, para que saibamos distinguir o bem e o mal, e sejamos comprometidos com nossos deveres de cristão. Mandai, Senhor, o Espírito de piedade, para que, inflamados no santo amor, possamos levar ao mundo a paz. E, por fim, manda-nos, Senhor, o Espírito do temor de Deus, para que, sempre lembrados da vossa onipresença, vivamos de forma digna, confiando na vossa assistência. Espírito Santo, recaia sobre nós. Espírito Santo, no início deste dia, pedimos as graças necessárias do discernimento, da luz e da paz. Pai nosso, que estais no céu, santificado seja o vosso nome. Venha a nós o vosso reino. Seja feita a vossa vontade, assim na terra como no céu. O pão nosso de cada dia nos dai hoje. Perdoai-nos nas nossas ofensas, assim como nós perdoamos a quem nos tem ofendido, e não nos deixeis cair em tentação, mas livrai-nos do mal. Amém. Ó Deus, por intercessão de Santa Rita de Cássia, a santa das causas impossíveis, advogada dos casos desesperados, auxiliadora na última hora, atenda-nos neste pedido que nesta manhã apresentamos com fé. Santa Rita de Cássia, junto ao Sagrado Coração de Jesus, interceda por nós. Amém. Bom dia a todos.
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1: Oi, gente, sempre aqui ao seu lado de segunda a sexta-feira nesses horários com Sinfonia Sertaneja, 6:06. 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

0: Olha, não perca a hora, já são 6 horas e mais 10 minutinhos, viu? 6 e 10 dentro aqui do seu Sinfonia Sertaneja. Alô, Edinho Capagalo, como é que você tá? Forte abraço, obrigado aí também, viu? E bom dia, obrigado pela participação aqui na 93, certo? Também lá a Soraya, né? Alô, Soraya, galera aí do Lava Jato União. É, eles despertaram hoje mais cedo, né? Porque hoje é sexta-feira, dia de começar mais cedo e, é claro, né, também terminar mais cedo um pouquinho, não é verdade? Então tá muito bom. Tem mais gente, mais ouvintes para falar, para indicar, para pedir música na programação. Bom dia, fala comigo.
1: Ô, Elton, bom dia. Tranquilo, Batuta? Elton, roda aí para nós a música Rio Preto em Luto, com Tião Carreiro e Pardinho. Oferecer aí pro meu irmão Zé André, que já levantou, tá indo para serviço, o seu Juma Carneiro, Zé Roberto, que tá indo pra Nexa, oferecer lá pro pessoal do Zé Tatu, lá na oficina, o pessoal do Quipão, N. Moretti, Edinho Capagalo, Joana Spitel, Osmar das Vassoura, todos que tiver na sintonia, falar de um assim pra não esquecer de ninguém. Tá na montanheira, tá beleza, tem um bom dia, meu
0: amigo. Obrigado, amigão, viu? O Birajara lá ouvindo a gente, vai curtir com o Tião Carreiro e Pardinho, 6 e 11.

0: É Divino e Donizete interpretando na programação da 93, Léo Canhoto e Robertinho, a Gaivota. Tá bom? Bom dia, oi, 6:18.
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0: É, na manhã, meus amigos, minhas amigas, de sexta-feira, ficamos um pouco mais animadinhos, uma vez que manhã sabadão, aí é fim de semana. 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Bom dia, 6:19.

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5: Olha, já são 6 horas e 22 minutos aqui no nosso Sinfonia Sertaneja. Forte abraço, obrigado, bom dia, tá bom? Aqui tá o Zé Eustáquio, o sapateiro, né? O Zé Eustáquio Badalão, filho aí do Negrão do Zé Virgílio, né? Tá certo. Aí ele fala, opa, bom dia, bom, né? Manda o modão do Zé Rico aí pra nós, tá? Eita, valeu Zé Eustáquio, bom dia pra você, tá bom? Um abraço, ótima sexta-feira. Sextou, né Zé? É, rapaz, sextou, sextou. Hoje, sexta-feira, hein? É, dia 22 aí de maio, tá bom? Bom, já já tem uma deles pra você e para os demais amantes aí da dupla, certinho? Tá bom. Deixa eu tentar atender aqui mais um pedido, mais uma participação. Cadê você? Pula pra cá, fala com a gente, bom dia.
6: Bom dia, Silva. Beleza?
5: Beleza.
6: Onde ali? Miquilo. Well,
5: oi.
6: Tudo jóia, né?
5: Tudo jóia.
6: Eu gostaria de ouvir aquela modo iridineu, vestidinho colado. Oferece sempre com a esposa Catarina, irmãos ali, Escopaziano, aqueles que estiver ouvindo a montanhesa. Oi, Jaco, tudo bem? Vai com Deus, meu amigo. Estamos aqui. Tá na montanhesa? Tá, beleza.
5: Valeu, valeu, Vanderly Meuquilo, viu? Manda abração pro Edson Japa, galera. E ó, indo pra Uberlândia, forte abraço a eles e bom dia. Ô Meuquilo, aí, você tá ajeitando uma contra-resposta aí pro Marquinhos Coisa da Ego? Como é que tá, Meuquilo?
6: Ué, tô elaborando aqui um rebate aqui do Marquinhos Coisa da Ego.
5: É? Ah, tá bom.
6: Eu tô elaborando ainda.
5: Ah.
6: Não vai ser hoje, não.
5: Você tá elaborando ainda, né? Então fica duro, viu? Fica, rebate aí, porque o Marquinhos é bom. Ele vai te falar, viu? Ele tem a tréplica também já lá te aguardando, tá bom? Tamo aguardando aqui. Forte abraço, obrigado. Ele pediu o vestidinho colado, rapaz. Tem vestido colado com barrerito, né? E também tem aqui, ó, o Emerson Lima e Leozinho do Forró, vestidinho preto. Ah, quer vestidinho preto. Então ele vai querer barrerito, né? Vestido colado. Logo na sequência, o Zé Rico andando lá pro Zé Eustáquio Badalão. 6h24, sextou, bebê, bom dia.

0: Velho Caboclo, foi lá para o nosso amigão, viu? Oh, Eustáquio Sapateiro, viu? Bom dia para você. Obrigado, tá? Por curtir, tá certo? 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
0: Oi, vamos que vamos, 6h32. Olha, a produção de proteína animal no Brasil abriu o ano de 2026 em ritmo de expansão. No primeiro trimestre, o país registrou crescimento no abate de bovinos, mais 3,3%, suínos, 5,5% a mais e frangos 3,7% também a mais, na comparação com o mesmo período de 2025. O movimento de alta anual também foi acompanhado pela captação de leite e pela produção de ovos, viu? Os dados constam nos primeiros resultados da pesquisa trimestrais da pecuária, divulgados nesta terça-feira, dia 19, aqui pelo IBGE. Por outro lado, quando o desempenho deste início de ano é confrontado com o quarto trimestre do ano passado, observa-se uma retração sazonal generalizada no volume de animais abatidos e na pesagem de carcaça, com exceção apenas do peso total do setor avícola.
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3: Bom dia!
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1: É você mesmo, não é? Oh, que bom, que legal. Sextou, bebê, bom dia. 6h38. Alô, Marujão, viu? Tá lá ordenando, né? Alô, Marujão, aí na Guariroba. Tá ligadinho, curtindo a gente. Forte abraço, Marujão. Tamo juntos na programação aqui do seu Sinfonia Sertaneja. Oba! Lembrar que já já tem a homenagem do Sicoob Grande Vaz, tá certo? Aos cooperados e às cooperadas, aniversariando hoje, hein? Para vocês, obrigado aí pela participação. Forte abraço, bom dia, tá bom? É, tem mais gente aí para falar com a gente? Claro que sim, né? Eita, cadê você, minha querida? Bom dia.
2: Bom dia, meu amigo. Tudo bem com você?
1: Tudo.
2: É a Nilma.
1: Fala,
2: Nilma. Gostaria de ouvir a música de Rio Negro, Solimões, Cidade. Mandar aqui, né, pro meu namorido Zé Rivaldo, que tá indo lá pra Ponte da Cachoeira, pro Geraldo Caveira, pra minha amiga Dona Margarida Mãe Socornela Veredinha, pra Eternia, pra todos os meus amigos que estão ouvindo. Muito obrigado. Tá na montanheza? Tá beleza.
1: Valeu, Nilma. Obrigado pela sua participação, viu? Sempre, sempre de alto astral aqui na programação, tá? E ilustrando aqui o nosso programa. Obrigado, viu? Tem mais uma ouvinte, viu? É, coincidindo aqui duas ouvintes aqui no mesmo bloco. Fala comigo. Oi, bom dia.
3: Elde Silva, bom dia.
1: Bom dia.
3: E aí, como é que tá aí?
1: Tudo bem, tudo bem.
3: Elde Silva,
1: oi.
3: Eu gostaria de pedir uma música e oferecer para minha irmã, Elzi Maria Leite.
1: Ah, tá.
3: Lá na Gamileira, que hoje está aniversariando.
1: Ô, Elzi.
3: Queria que era morando aqui no mato, com o trio Parada Dura.
1: Certo.
3: Desejar para ela muita felicidade, muita saúde, muita paz. E por todas as pessoas que estiver ouvindo, para meu sogro e minha sogra lá no Ouro Pote, por todos os meus irmãos que estiver ouvindo a rádio.
1: Valeu, obrigado pela participação aqui no programa, viu? É a nossa amiga Edna, né? É a Edna do Mancionil, comunidade de Passos, viu? Então, parabéns, Elzi Maria Leite, tá certo? Saúde e muita paz para ela na comunidade gameleira.

0: aqui no município de Vazante. Parabéns, saúde. Aproveitar e emendar essa modalidade, sabe para quem? Né? Lá para meu querido Geraldo, né? Geraldo Pimenta, sua esposa Lúcia, enfim, toda a família. Geraldo Pimenta, um abração para você, rapaz. Bom dia, 6h40.
1: Honra demais cantar com o trio Parada Dura, né?
2: Que prazer.

0: Agora 6h47, Cidade Rio Negro e Solimões, viu? Olha, sabe também quem hoje está aniversariando? É a Mariana Aparecida Pereira, viu? A Mariana é filha aqui do compadre Milson, mas é com uma Dênia, ali da comunidade do Brejo Grande, né? É, irmã da Cecília. Ô, Mariana, bom dia pra você, viu? Saúde, Deus te abençoe, tá certo? Hoje, amanhã e sempre. Afinal, hoje é o aniversário seu. É, a neta lá da Dona Lourdes, do seu Toniquinho, viu? Também lá da Dona Ana e do seu Toizinho. Parabéns, 6h48.
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0: Oi, já de volta para homenagear os cooperados e cooperadas que hoje e domingão aniversariando em nome do Sicoob Credibais.
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1: 6h50.
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2: com... Ok, hoje sexta-feira, aniversariando a Ana Maria dos Anjos, André Marcos Correia Caetano, Cantionil Alves Filho, Cláudio José Felipe, Daniel Gomes da Costa, Daniel Henrique Maciel Ribeiro, Dirlan Lima Silva, Fernando César dos Reis, Ellen Cristina Martins de Oliveira, José Paulo dos Reis, Leonardo Pereira da Silva, Natália Moniele Rita Queiroz Oliveira, Paulo Henrique Pereira Santos Silva, Roberta Moraes Lima, Rodrigo Silva Marra, Rosimeire Gomes Soares de Melo, Alô Silas Antônio Machado dos Santos, Valdir Alves de Assunção, Wellington Júnior de Lima Silva e Johan Miguel Gonçalves Amorim, tá bom? Parabéns para vocês, hoje dia 22, sexta-feira, aniversariando em nome do Sicoob, parabéns. Ontem nós homenageamos, né, os de amanhã, sabadão, agora os de domingão, para fechar, portanto, aí o ciclo da semana, tá certo? Olha, domingo estarão de idade nova as cooperadas e os cooperados, viu? Olha, Andressa Oliveira Fernandes, Carolina Batista Dias, Esmeraldino Duarte Cambraia, Euler Caixeta Guimarães, Fátima Gomes Rodrigues, Geraldo Humberto Mateus, Gilberto Batista Diniz, né? O Gilberto Batista, Helenice Rodrigues Franco, José Limiro Mendes da Silva, Lázaro Donizete Cortes, Lucimar Pereira Borges Ribeiro, Lucivaldo Machado da

0: Batista, Michele da Silva, Noêmia Francisca Nunes Rosa, Núbia de Fátima de Assunção, Sebastião Rodrigues Pereira, Tatiane Gomes de Carvalho, Wendel Machado da Silveira, Wender Alves Correia e Wilson Vieira da Silva. Então a vocês, o Sicoob Grande Vais também bate palmas, dá os parabéns pelo dia. Saúde e muita paz.
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0: É isso mesmo, bom dia, 6h56 no nosso Sintonia, ô sexta-feira, bom dia, Virgo, bom dia. Bom dia, Elde Silva. Elde, manda para os vazantinos, respeito o lapeiro, respeite o pioneiro, viu, Elde? Obrigado, viu? É o nosso colega, né, de profissão, inclusive, Regis Eduardo, né? O nosso querido Regis André, é que trabalha lá em São Francisco, no norte de Minas. Alô, Regis, você, Evanusa, forte abraço. Eles que estiveram aí no período de férias em Vazante, né? Estiveram aqui na emissora, inclusive, né? O Regis aqui esteve. Então, a eles, muito obrigado, viu? Já já, a música deles para rodar para os vazantinos aqui na programação, certinho? Então tá muito bom, 6h57, tem aqui para falar comigo mais um ouvinte, pula para cá, bom dia.
1: Bom dia, Eldir Silva, aqui é José Maria Furtado aqui do Sítio Olhos d'Água, comunidade do Barreiro. Manda aí para nós aí com Sérgio Reis, Xalana. Manda aí para minha mãe Maria Pretinha, pro meu tio Zé Furtado, pro meu amigão... Ô, Marujão, sextou, bebê, fica duro, Marujo. Mandei pro Ruitinha também, e pro Antônio Cardoso, aí na Carranca, aí pro prefeito César Cavalo, sou João aí no Charles João Genu, lá no Borá pro meu amigo Batata, e do lado de cá aqui pro João Candinho ali na Vereda dos Correios, sou Alice Correia e Madonna Rosita e toda a família. E pro meu amigo Divina Terezinha, tá amarrado lá na beira do Catirina. E para todos os ouvintes da Montanhesa, e tá na Montanhesa, tá beleza. E tchau, obrigado. E vamos puxar o creme. E fica duro, Zé André. Vamos agarrar.
0: Vamos agarrar, vamos agarrar. Vamos puxar o creme, Zé Maria Furtado.
2: Ô, barracão ressombrado. Bom dia, Silva.
0: Sextou.
2: Olha a Montanhesa, tá beleza.
0: Uhul. Esse aí, portanto, é o, né, o meu querido Márcio Araújo, né, sou Marujão, é. Ô, Marujão, choveu ontem bom demais aqui na nossa região, né, sou. Quer dizer, em Vazante choveu, né? Não sei como é que tá o entorno. O nosso amigão Clênio Corrêa disse que lá o correguinho dele vazou nos barrancos lá, viu? Eu não acreditei muito não, mas ele falou aqui, né, dizendo que lá entornou, viu, nos barrancos lá, tá bom? Ali na comunidade aí da Carranca, sumidouro por ali, beleza? É, chuvinha danada de boa, né, senhor? E, né, Zé Maria Furtado, aqui choveu bem ontem, viu, senhor, graças a Deus.
1: Ô, Eldi, manda essa chuva pra cá também, aqui pro nosso lado aqui não choveu não, ué.
0: Eita.
1: Não é danado aqui, manda uma aguinha aí pra nós, falou?
0: Tá certo. Vamos mandar um bocado aí mais tarde pra vocês, tá bom, meu povo? Forte abraço, 6h59.

0: Primeiro, 7:06. Aô, como é que você tá? Bom dia, viu, com o nosso programa Sinfonia Sertaneja, tá certo? 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

Respeite o Lapeiro, na programação da 93, viu? Letra E dos nossos companheiros Gaspar de Souza e Regis Eduardo. Parabéns a eles pela composição muito bonita, por sinal. Homenagem, realmente muito bonita, ao Lapeiro.

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7:13, bom dia pra você, ouvindo e curtindo a programação, um forte abraço, viu? Tá bom? Então tá certinho. Alô, você da comunidade aí da Jacuba, como é que vocês estão, hein? Beleza, viu? Forte abraço aí, bom dia, viu? Turma aí da comunidade do Brejo Grande, né? Turma aí da Pedra Preta. Alô, Oswaldo Pimenta, bom dia pra você, viu? Sua esposa Helena, né? E a família aqui em Vazante, tá certo? Mais uma vez, bom dia, viu? Para o Geraldo Pimenta, né? Que é irmão aí do Oswaldo, né? Sua esposa Lúcia e toda a família. Toda a turma aí do bairro Nossa Senhora de Fátima, né? Também lá o Isaú, a sua esposa Vanessa, né? É, lá do outro lado, no Mauro Correia, né? Lá o Odaí, né? O Odaí, a esposa Elaine. Tá aí a família toda. Galera aí da SS Silva Industrial, um forte abraço, gente. Povo aí, né, cuidando das obrigações, né? Povo aí espirrando mais cedo, porque não pode esquecer que hoje é sexta-feira, beleza? Tem que cutucar mais cedo, é só abreviar aí, ó, o expediente, porque aí mais tarde fica folgadinho, né? Aí depois das 4 vira tudo fim de semana, aí embola tudo, embola, no bom sentido, forte abraço. Obrigado, bom dia. Daqui a pouquinho tem um reclamo aqui do ouvinte, tá? Contra a Copasa, viu? Adoro Copasa, fique ligado, daqui a pouquinho tem um reclamo contra vocês aí, tá? É de um ouvinte no programa. Ah, bom dia, Elde, aqui é a Abadia Eterna e ofereço toda a programação de hoje para o Valdemar Sanfoneiro e o Valdir Mecânico que estão aniversariando hoje, mas é mesmo? Não é de ver que nós passamos batido aqui, Eterna. Obrigado a você, viu? Aí por lembrar nós aqui, Valdemar Sanfoneiro, né? Grande profissional aí, é da música, né? Sanfoneiro. E o Valdir, né? Grande profissional aí da mecânica, né? São os dois irmãos gêmeos, tá bom? Cara de um focinho do outro, não é? Eu não sei qual música que o Valdir gosta, mas vai mandar aqui então, né? Lá para o Valdemar, em nome dos dois, então. Já aqui a porta encostada na programação, certo? Então, um abraço aí, bom dia. Mas antes tem aqui, tem que ser agora, nesse bloco? Ah, então agora nesse bloco, viu? Porta encostada, cadê ela aqui? Conduz Glacial na programação, viu? Vai lá para os irmãos Valdemar Sanfoneiro e Valdir, parabéns a vocês, saúde, em nome aqui da Eterna Araújo, 7:15.

0: Grande recordação, onde estão aqueles olhos? Leandro e Leonardo do Glacial, Porta Encostada. Bom dia, 7:22.
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1: Oi, é nóis, 7 horas e 26 minutos, é nóis, Zé Queiroz. Daqui a pouquinho o Botelão vai participar com a gente da programação, viu? No nosso programa, porque tem aqui a participação do meu querido Ronildo. Alô, Ronildo aí da Marmoraria, né? Da Marmoraria Vazante, né? Galera aí da Marmoraria Vazante, forte abraço, obrigado a vocês aí, bom dia, beleza? Bom dia, Eldi. Eldi, manda pra nós aí, Zé da Recaída com Gustavo Lima, oferecer, viu? Para o aniversariante, nosso colega de trabalho, viu? O Wellington. Ô, Wellington, gente fina. Abração pra você, viu? Pois é, Wellington. Caiu bem na sexta-feira, hein, cara? Bom demais, hein? Bom dos colegas, né? Inclusive de trabalho, fazer pra você um churrascão mais tarde, não é? Ficou, ó, indicando mesmo. Mas tá lá batendo a setinha, né, no rumo aí do churrascão, beleza? Parabéns, viu? É um dia pra minha mamãe Lúcia, no sítio Tavares. Obrigado, garoto. Valeu, garoto. Obrigado, e o Ronildo, pela participação. E a galera da Marmoraria, parabéns ao Wellington com a gente. Antes aqui, portanto, da música dele, tem mais um ouvinte que tá aqui, ficou aqui um pouquinho para trás para falar comigo. Bom dia para você, fala com a gente.
2: Oi, Eldo, bom dia. Aqui é Terezinha Fina, aqui da Água Quente.
1: Fala, Terezinha.
2: Eu quero oferecer uma música, Eldo. Eu quero oferecer pro meu irmão, pro Cleide Antônio. Eu quero oferecer para Marcelene, no Tiquinho de Minas. Eu quero oferecer para Jaqueline. Eu quero oferecer para o Divino e para a Terezinha. Eu quero oferecer para todos que estiver na audiência aqui na comunidade da Água Quente. E para você também, Eldi. O nome da música é Vida Dura. Que você tenha um lindo dia.
1: Obrigado também para vocês aí, tá certo, Terezinha Fina? Bom dia, 7h27.

0: A gente tá com saudade, né, dos sucessos assim, bem mais calorosos do Mineirinho Gustavo Lima, né? Eita, pois é, Gustavo, deu uma freada, né? Deu aí realmente uma segurada na carreira, né? Diminuindo os shows, é verdade, tá? 7:33, o nosso Sinfonia Sertaneja e você no oferecimento, tá bom, aqui da sua farmácia Essence. 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
0: Pois é, agora já são 7:34. Olha, falamos ainda há pouco, né, com a nossa amiga Lúcia, né, a Lúcia Costureira. E ela diz, Elde, aqui na rua São Paulo, abaixo do centro de idoso, no bairro Novo Horizonte, tem um cano da Copasa jorrando água há 3 dias, Elde. Já ligamos para a Copasa, já várias pessoas aqui ligaram, viu? Mas até agora nada. Até agora a Copasa não veio aqui, viu? É realmente aí fazer o serviço, né? Para evitar, inclusive, o desperdício de água potável. Então, atenção, aí comando da Copasa em Vazante, Rua São Paulo, um cano estourado lá, jorrando água, desperdícios, viu? E a população lá preocupada. Que liga, né? E aí nenhum profissional apareceu lá até o momento, segundo aqui a Lúcia Costureira, para realmente aí estancar a água, resolver o problema, tá certo? É interessante que a população, né, a população é o termômetro do problema, não é verdade? Porque quando falta água, eles ligam. Olha, faltou água, manda água para cá, estão pagando o talão, mas não tem água. E quando, né, também tem problemas, eles também informam a companhia. Então é importante esse retorno aí, mais rápido, Rua São Paulo, bairro Novo Horizonte.

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0: volta na programação com você, viu? É, pois é, pois é, pois é. Então, tá? Chegando aqui quase, quase ao final do nosso programa, hein? Quase, quase ao final aqui, portanto, da programação. É do programa que vai com você sempre, sempre aí, tá bom? É, de segunda a sexta-feira, de 5 às 8 horas da matina, certinho? Então tá muito bom. Tem aqui a participação do nosso amigão, viu, para falar com a gente, Manuel Botelão. Alô, Manuel Botelão, bom dia para você.
1: Alô, amigo, bom dia, tudo na Santa Paz.
0: Graças a Deus, beleza?
1: Tá o batido da cirula.
0: Apertadinho.
1: Não, é o Botelão. Eu até um arroz hoje, não tem jeito, que molhou tudo, rapaz. Como é que faz, hein? Vou pôr fogo minha vez se esquenta, né?
0: Ah, é, tem que fazer isso, né?
1: Alô, capricha uma música boa pra nós aí, fica duro.
0: É, se bem que colher arroz é no meio de janeiro, né? Por aí, fevereiro. No mais tardar até fevereiro, né, o Botelão? Você plantou arroz meio tarde, né? Botelão tava meio sumido, rapaz. Tava desaparecendo.

0: faleceu, né? Mas eu estava cuidando lá da bateção dos pastos, né? Lá no Capão Danta, retocando umas cercas, né? E também limpando o rego, né, Botelão? Hã?
1: Oi, Eldo, bom dia.
0: A Terezinha apareceu por aqui. Cadê você, Botelão? Hã? É, né, Botelão? E também limpando o rego por aí, né, Caboclo?
2: Ué, bom, você tá enganado, que não tem rego, não. Viu o rego aqui nesses morros? Tá doido? Que não tem perigo limpar rego, não.
0: Tem não, né?
2: Aqui é bater pasto, colher arroz, bater aqui nessas... Tem umas baixadinhas da planta arroz, sabe?
0: Ah, tá certo.
2: É isso, mas rego não.
0: Rego não, né? Tá certo. Então o rego tá limpinho, beleza? Cuidadinho, né? Então um abraço, Botelão, pela participação aqui do nosso programa de hoje, o nosso Sinfonia Sertaneja. Beleza? Olha, muito obrigado aqui, tenho aqui mais participações. Olha, ontem, dia 21, cara, até passou aqui batido, né? Ontem foi o nível do nosso, né, nosso querido Nilvo Gonçalves da Silva, né? O Nilvo é esposo, né, da nossa sobrinha Daiane, né, e mora lá na fazenda, ali nas bandas ali do Jacaré, por ali, né, município de Lagamar. Alô, Nilvo, saúde pra você, viu? Parabéns, tudo de bom. É, ontem foi o seu dia, que Deus te abençoe sempre, beleza? Então tá muito bom. É, tem aqui mais participações, tá certo. Cadê aqui? Ah, tá aqui. Essa mensagem vem aqui, ó. Bom dia, Elde, eu, Nair Gomes, tá? Peço uma música para minha irmã Nadir, que está fazendo aniversário hoje, pela passagem de seu aniversário. Desejo muitas felicidades, viu? Tudo de bom para ela. Elde, roda aí para ela uma de Eduardo Costa, pode ser? Então tá muito bom. Então, Eduardo Costa... vai tocar, portanto, aqui para ela na programação do nosso Sinfonia Sertaneja às 7 horas e 43 minutos.

0: Leonardo, sextou, é hoje sexta-feira, Eduardo Costa, ainda tô aí, oi, bom dia, 7h48, já já, última sequência pra você aqui, tá bom?
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1: Pois é, o nosso abraço, o nosso muito bom dia, viu? Saúde e muita paz para você. Mais uma vez, bom dia, parabéns, viu? A Elzi Maria Leite, é, lá na Gameleira, hoje é o seu dia, tá certo? Ontem o Nívera do Nilvo Gonçalves da Silva, toda a família, manda um abração para ele, dá os parabéns, tá? Daí parabéns a Mariana Aparecida Pereira, portanto aí na irmã da Cecília, filha lá da Dênia do Edmilson, saúde e muita paz aí para ela, tá bom? Gente, final do nosso programa, hoje é sexta-feira, o último da semana, na segunda-feira estaremos de volta aqui, se Deus nos permitir, ele há de permitir, tá bom? Contando com a sua audiência, a sua preferência. 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O Zazá quer dar um recado aqui para o Botelão. Fala aí, Zazá.
2: Opa, bom dia. Estou ouvindo a mensagem, Mané Botelão. Ele vai acender o fogo na... de barra da... sua panela, né? Vai cozinhar o arroz, né?
1: Só pode ser que ele bate arroz no tempo desse. Eu te falar, né? Faz anos, Zazá. Valeu, Zazá. Bom dia pra você, Veia Rosa, aí na comunidade gameleira. Forte abraço, viu? Nosso amigão Nivaldo Costa. Alô, Nivaldo Costa, aí Lagoa Formosa. Tá ligado lá com a gente, viu, senhor? Alô, Nivaldo, obrigado pelo carinho, tá bom? A você e sua família, forte abraço, obrigado, bom dia. E também bom fim de semana, certinho? Alô, Nair Teixeira, forte abraço a você. Obrigado pela participação e tamo juntos na programação, certo? A última conexão, indicando moda, indicando música. Fala com a gente, fala comigo.
3: Oi, bom dia, Edson. Sou Maria Paula aqui de Serrales.
1: Bom dia.
3: Com José Vigílio. Eu quero pedir uma música aí pra curtir mesmo. É porque eu sou apaixonado com ela. Quero mandar pra Bovite, Sombrar, Cerrado, pra todo mundo, das comunidades inteiras. É Bar da Esquina. Pelo Bar da Esquina, que ela chama.
1: Tá certo.
3: Tá? Se você puder mandar, eu fico agradecido.
1: Tá
3: e
1: bom.
3: Oferecer ela para você também e sua família.
1: Obrigado, viu, a você pela participação. Até a segunda. Bom dia, bom fim de semana. Folga minha fim de semana, né? Então até a segunda. Tchau, tchau.

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1: Querido ouvinte, bom dia! Bom dia, sexta-feira! Bom dia, seus lindos! Olha, um beijo do tamanho do universo pra você! É, pra você mesmo! Ó, o que é que vale você me dar um sorriso agora? Sorria para o tio Isaac, vai! Tá ouvindo aí no rádio? Faça que nem o Antônio! Isaac, eu adoro quando você começa o seu programa Amigos da Manhã! Valeu, Antônio! Um cheiro, um beijo bem no meio da sua testa, meu querido! O Antônio é uma figuraça! O Antônio já é um senhor de quase 70 para 80... E adora a nossa programação. É porque ela é feita com amor. É feita com muito amor desde as 5 até agora.

E essa semana, Semana da Unidade, nós estamos falando das coisas do Espírito Santo. Até porque domingo é dia de Pentecostes, é dia de louvarmos a Deus e buscarmos do alto ensinamentos, propósitos e outras coisitas más. Por isso eu digo que você é uma pessoa realizada. Até porque vamos falar do dom da ciência. Ô Isaac, que é isso? Sexta-feira, final de semana. Então invoca comigo. Vinde Espírito Santo, vinde Espírito Santo, vinde Espírito Santo. Espírito de ciência, me ensina a enxergar Deus em todas as coisas criadas. Que eu use os bens deste mundo sem me apegar a eles, buscando sempre o Criador. Isso é uma oração. Amém. Amém. Agora, eu profetizo para você hoje que os seus olhos vão se abrir. Onde você só via problemas, vai ver propósito, viu? Deus vai te mostrar que Ele estava presente em cada detalhe da sua semana. Que lindo! E vai te dar motivos para agradecer ainda hoje. Vai, não vai? Vai. Vai. Eu profetizo isso na sua vida. Eu profetizo isso nesse seu dia tão lindo, maravilhoso. Eu profetizo. E se você crer nesta palavra, tome posse e faça o seu dia incrível!

Aí eu digo que valeu, nosso abraço, um cheiro caprichoso para quem tá tomando café comigo agora e sorrindo agora. É, agora você tá sorridinho, né? Tá com um sorrisinho aí bacana, lindo, maravilhoso, porque aqui tá sua companheira para o dia inteiro, montanhesa, né não? Seus lindos e gostosos aqui, ó. Eu te amo em Jesus também, povo bom. Maravilha! É o que eu te desejo, por isso, mais do que nunca, estaremos juntos e misturados neste dia que é só seu. Esse dia de hoje é só seu. Com certeza, você sabe que Deus tem algo sempre bom para te dar. Para te dar o dia inteiro. Ah, Isaac, você amanheceu? Sim, inspirado demais, porque eu rezei e ofertei a Deus pelas minhas orações a Mãe Maria, o quê? Nossa Senhora e Santa Rita de Cássia! Que maravilha! Vamos ouvir o hino dela, Santa Rita? Tem aqui? Será que tem? Deixa eu ver se tem. Pra gente começar bem bacaninho o nosso dia, bem legal. Santa Rita, cadê hino? Aqui. Vamos começar assim, hein? Louvor a Santa Rita.

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8: Amigos da Manhã, 8h20, já o nosso primeiro minuto notícias, 9 horas a oração das mãos ensanguentadas de Jesus, ó.
9: O Jack Carlos, tá bom?
8: Tô.
9: Ana Maria Guirobinha. O Jack, manda um alô pra essa turma aqui no restaurante do Calixto, aqui na Gessina, no Ironi, aqui no Chapadão do Pauterra, o pessoal tá aqui agarrado já fazendo aquele almoço e preparando aquele rango. Você manda aí pra nós aquele alôzão. E na hora da oração aí, se oferece pra nós aí, pra Deus abençoar muito essa turma aqui, dar muita força pra eles, muita paciência, discernimento pra lidar com tudo. E dar muita força pra eles aqui na batalha do serviço. Principalmente pra Dona Gessina.
8: Dona Gessina.
9: Coloca o nome dela aí na sua oração pra nós. Oferece aí pra ela, Gessina Vieira da Silva, a dona aqui do restaurante do Chapadão do Pauterra, no Calixto. Tá, obrigado. Porque tá na montanhesa, tá beleza.
8: Muito bem, Ana Guirobinha. Um abraço pra todos lá. Quando o povo passa ali no Chapadão, eu tenho vontade de parar lá uma hora, viu? Pra gente conversar lá com a dona Gessina. Um cheiro pra ela, pra quem tá lá na cozinha também. Ó.

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2: É massa demais, né? 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
8: 8h28, dentro de instantes do nosso Minuto Notícia. 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
8: Um abraço ali para o João da Império Móveis Planejado, homem que teve na Bahia. Tava baianando lá tudo, tá doido, hein, João? Massa demais, você é o cara. Eu quero mandar um abraço aí para o pessoal que tá com a gente. Alô, Terezinha, aê, amiga Terezinha. Que mais? Macionil e a dona Edna lá nos pastos. Ah, muito bem. Quem mais, hein? Um abraço para Soraya. Um alô para Nair Teixeira. Um abraço para o Zazá lá no Riacho Gameleira. Para Rosa, enfim, para todos da família, viu? Um cheiro para vocês. Ô, Isaac, vai mandar música ou informação? A informação. Vamos primeiro com a notícia, depois a música vem na sequência.
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8: 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A Caixa Econômica Federal já iniciou o período de apostas para a Mega Sena Especial em

0: comemoração aos 30 anos da loteria mais popular do Brasil. O concurso comemorativo promete um prêmio milionário e tem gerado grande expectativa entre apostadores de todo o país, inclusive aqui de Vazante. Segundo a Caixa, as apostas poderão serem feitas até às 7 horas da noite do dia do sorteio, seguindo o horário oficial de Brasília. Mas aqui em Vazante, as apostas serão feitas até sábado ao meio-dia na Casa Lotérica. O sorteio especial será realizado para celebrar as 3 décadas da Mega Sena, criada em 1996 e responsável por transformar a vida de milhares de brasileiros ao longo dos anos. As apostas podem ser registradas nas casas lotéricas, inclusive aqui na Avenida Paracatu, em Vazante, credenciadas as demais pelo aplicativo oficial das Loterias Caixa ou pelo site oficial da instituição financeira. Assim como acontece na Mega Sena da Virada, o prêmio especial não acumula. Caso ninguém acerte as 6 dezenas, o valor será dividido entre os apostadores que acertarem a quina e assim sucessivamente. Especialistas lembram que concursos especiais costumam registrar aumento significativo do número de apostas devido aos valores elevados e à tradição criada em torno da loteria. A Caixa ainda informou que o prêmio estimado pode crescer conforme o volume de apostas realizadas nos próximos dias, aumentando ainda mais a expectativa dos brasileiros em busca da sorte milionária que já passa, sabe de quanto? 300 milhões de reais. Próximo Minuto Notícias, 9h30, segue Amigos da Manhã, pela Montanhesa 93.
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1: 8h36, amizade boa. Você tá ligado aqui na nossa Montanhês FM. Hoje é sexta-feira, final de semana abençoadíssimo pra você também, viu?

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3: Salve, salve ao Mauri, a Mauri Moringa. Um abraço pra você também. Bom dia pra Silésia, já falei, né? Pra o Robson. Fala, Robson.
5: Salve, Paneiro. Você deu de ouvir como leijão. Se depender de mim, se estou. Tá na Montanhesa,
3: rapaz, tá beleza. Rapaz, olha a coragem que ele falou pra pedir a música. Vamos de novo. Fala aí, vai.

0: Alves Bandeira, o senhor já ouviu como Legião. Se depender de mim, sextou. Tá na montanhesa, tá beleza.
1: É, se depender de mim, sextou também, viu? Quero mandar um abraço pra dona Elzir Maria Leite, aniversariante, a filha da dona Madalena, e também do seu Lico. Mora lá na Gameleira, tá sendo parabenizada, sendo... recebendo aí os parabéns de todos os demais familiares, inclusive da Eda, que é sua irmã, né? Olha aí, se depender de mim, cestou, porque hoje é fim de semana. Ui!

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2: Oba! Um abraço pra Sônia! Tudo de bom aí, viu? Tudo de bom. Hoje é dia de Santa Rita. Rogai por nós, Santa Rita. Esperança em tempos difíceis, interceda por nós. Ô, Santa Rita das causas impossíveis. Tá tudo escrito nas estrelas, viu? Ó. É eu, é.

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4: Isso, meu povo amigo, hoje eu quero pedir a Deus pela vida do meu amigão, amigo particular, grande pessoa, grande figura, Cantionil Alves Filho, que recebe os cumprimentos do querido mano, daquele que ele mais, um dos que ele mais gosta, que é José Antônio, do Alto Posto Minas também, que é o meu amigo Cantionil, tá lá sempre nos ouvindo, Cantionil. Doutor Cantionil, né? Ele é advogado. Bom, então, braços para o alto, porque hoje é dia de Santa Rita

0: Espírito Santo, enchei os corações dos vossos fiéis e acendei neles o fogo do vosso amor. Enviai o vosso Espírito e tudo será criado e renovareis a face da terra. Oremos, Deus, que instruístes os corações dos vossos fiéis com a luz do Espírito Santo, fazei que apreciemos retamente todas as coisas, segundo o mesmo Espírito, e gozemos sempre de suas consolações, por Cristo Senhor nosso. Amém. Hoje eu entrego todos os aniversariantes do dia. A dona Edna lá, a dona Edna, Elzir Maria Leite, que é a irmã da Edna, né? A irmã da Edna. Eu coloco também nas mãos de Jesus a vida da dona Madalena, do seu Lico, a saúde deles, a filha dele que cuida deles, que mora lá. Como é que é o nome dela, hein? Eu esqueço, rapaz. São sete filhos que eles têm. Eu coloco também o Geraldo Magela, o Geraldo, os seus pedidos, até porque a mamãe dele também vai estar aniversariando, né, Geraldo? Tem um pedido aí, Geraldo?
1: Isaac, bom dia, tudo bem? Espero que sim. Ô, Isaac, eu queria oferecer as mãos ensanguentadas de Jesus para minha mãe, que ela, graças a Deus, está recuperando a saúde, tá? E está na montanheira, está uma beleza.
0: Muito bem, amigo Geraldo, eu coloco também a dona Gessina Vieira lá no Chapadão, a família dela, a Ana e todos que ali estão com ela no restaurante ouvindo a gente. Agora ela coloca o rádio numa altura boa para quem esteja no ambiente do restaurante para ouvir a oração. Aqui eu coloco também o Antônio Hamilton, seus pedidos de oração, a Juliana, que é a filha, a sua mãe, a mãe da Juliana, que é a Nayara. Como é que anda a Nayara? Tem buscado a Deus para a restauração da sua vida? Em nome de Jesus, tudo vai dar certo. Já está dando. Dona Dirce.
2: Bom dia, Isaac, a Dirce, para Marcos, de oração para mim, meus filhos, para todos que precisam de oração, e para vocês da rádio. Tenham um bom dia.
0: Tá bom. Vamos agora com os outros pedidos, porque a gente tem que acelerar. Cadê os pedidos aqui das mãos ensanguentadas de Jesus Cristo? A dona Vânia, Isaac, coloca a minha família inteira. A dona Lúcia, lá de Lagoa Grande. A dona Juvencina, ela é a nossa representante lá do Vazamó, né, dona Juvencina? Será que tem mais gente aí no Vazamó que escuta e acompanha a oração, hein, dona Juvencina? Que gostaria que outras pessoas se manifestassem no Vazamó, no Cabeludo, na Gameleira, nos Bagres, no Barreiro, enfim, nas comunidades rurais. Eu sou aqui de tal comunidade rural, Isaac, e acompanho o programa em oração. Isso é muito bom. Deus, que Deus seja louvado. Lá na Biboca tem a dona Maria Helena, ela está lá todos os dias ouvindo a gente, né? A dona Maria Helena, não só ela, mas todos que residem por lá. A Anjinha pede oração para o mundo inteiro e para a sua família. A Lia Borges, ela pede oração para o seu marido, para a família dela. A Marcilene Correia também, para a sua família. A Lia Borges, para o filho Adão. Para a Ana Marilda também. Acho que a Ana Marilda está participando a primeira vez, né?
3: Oi, família do grupo. Bom dia. Aqui é Ana Marilda, de Patos de Minas. Peço oração para mim, para o meu esposo, para minha família. Agradeço
0: a
3: todos vocês de coração.
0: Ó, lá de Patos de Minas, obrigado, viu? Tá certo? Participe sempre. Dona Ivanira, dona Aparecida, ela coloca os netos, bisnetos, os filhos e as amizades. A dona Nair Teixeira e quem mais, hein? A dona Rosalina, Ivanir, isso aí é tanta gente, meu Deus, é gente demais, né? A dona Neuza Dias, a dona Lúcia, e aqui do outro lado, a dona Maria Rosana, lá do Boa Vista de Lagamar, o seu Duval, a dona Fátima da Aliança, olha aqui eles participando, ó.

0: Oi, Isaac, bom dia. Aqui é a Fátima da Aliança Progresso, município Lago Grande. Isaac, era as mãos sanguentadas de Jesus para Durval, Gino Martins, que não está passando bem, para mim,
1: É mesmo?
0: para Claudirene, para todos que precisar aí, viu? E sabendo que ela também não está passando muito bem. Daí para todos que precisar, viu? Minha família inteira, viu, Isaac? Com
1: Tá
0: vocês todos
1: certo.
0: aí da rádio também. Com Deus, um abraço para todos. Tchau.
1: Oh, como é
0: Bom
1: bom, né?
0: dia.
1: Bom dia, viu? Bom dia. Bom dia.
2: Isaac, eu sou Maria Rosa da Bobista e ouvo o seu programa todos os dias, no Oração das Mães Sanguentadas, Bobista
1: Tá.
2: São Brás.
1: Ah, tá certo. Boa Vista de São Brás, é Dona Maria. Que eu pedi, né? Fala de onde você tá pedindo oração. A Iris, lá de Lagoa Grande, tá pedindo para que Deus e parabenizando, né? A Maria dos Reis Souza, lá de Lagoa Grande também. Ela tá aniversariando hoje, né? Tá aniversariando hoje.
3: Bom dia, Isaac. Eu tô aqui na escola do Chapadão, é a Hélia. Tô
1: Olha.
3: aqui ouvindo seu programa.
1: Que
3: Pede
1: bom.
3: oração aí por mim, Isaac, para que as mãos ensanguentadas de Jesus recaia sobre mim, traga a cura para o meu corpo, para minha alma, que arranque tristezas do meu coração, que as mãos ensanguentadas de Jesus estejam estendidas sobre a minha pessoa, me abençoando sempre. Peço oração por mim.
1: Muito
3: Tudo de
1: bem.
3: bom, Isaac.
1: Deus há de olhar por vocês, a dona Delma. Eu também te acompanho, Isaac. Delma de Lagamar, um abraço. Vamos para a oração, meu povo. Vamos para a oração. Vamos para a oração, porque está na hora. Está na hora. Em nome do Pai, do Filho e do Espírito Santo, cura-me, Senhor Jesus. Coloca tuas mãos benditas, ensanguentadas, chagadas e abertas sobre mim neste momento, sobre a vida da Eunice Maria Cândida, da Silésia de Lagoa Grande, da Iris e de tantos outros que estão ao lado do rádio, que não puderam comunicar, mas que está ao lado do rádio. Jesus amado, Jesus querido, sinto-me completamente sem forças para prosseguir carregando as minhas cruzes. Preciso que a força e o poder de tuas mãos, que suportaram a mais profunda dor ao serem pregadas na cruz, reerga-me, cura-me, salva-me, liberta-me. Jesus, eu não peço somente por mim, mas também por todos os seus filhos enfermos, tristes, alegres, aqueles que estão ao lado do rádio, por todos aqueles que eu mais amo, minha família, meus familiares, a família montanhesa. Nós precisamos desesperadamente de cura física e espiritual, através do toque consolador de tuas mãos ensanguentadas, infinitamente poderosas. Eu reconheço, apesar de toda a minha limitação e da infinidade dos meus pecados, bate no peito dos meus pecados, que és Deus onipotente, misericordioso, para agir e realizar o impossível. Com fé, gratidão e total confiança, eu posso dizer: repita, Amanda Alves Ribeiro e o Renato Monteiro dos Santos da comunidade Pasto. Repitam, repitam. Quem está ao lado do rádio? Mãos ensanguentadas de Jesus, mãos feridas lá na cruz. Vem tocar em mim, vem tocar em nós, vem.

A Rita de Castro nas calças impossíveis pelas mãos ensanguentadas. Já tocou com gratidão, Pai nosso que estais nos céus, santificado seja o vosso nome, venha a nós o vosso reino, seja feita a vossa vontade, assim na terra como nos céus. O pão nosso de cada dia nos dai hoje, perdoai as nossas ofensas, assim como nós perdoamos a quem nos tem ofendido. E não nos deixe

deixeis cair em tentação, mas livrai-nos do mal. Amém. Amém. Deus te dará resposta na hora e no tempo dele.

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4: Ô, amizade! Ops! Ei, tudo bem? Tudo jóia? Como você está? Eu espero que esteja bem demais! Ó! Oh, sinta o clima aí, Fabinho!
5: The heat is here.
4: And the music, eh? Back control, Sonia.

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2: 9:19.
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3: Ó, aqui ó, 9:23 na cidade de Vazante.

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0: 9h27. É o nosso Minuto Notícia. Com essa primeira notícia aqui. E depois, notícia importante que acaba de chegar ao nosso departamento de jornalismo através do repórter Maurício Araújo, referente a LMG 706, tá certo? A LMG 706. Então, fiquem atentos às duas notícias. Primeiro, é que o Sistema Único de Saúde, o SUS, anunciou duas importantes novidades na área da saúde que promete ampliar o acesso da população a tratamentos diagnósticos mais modernos aqui no Brasil. A primeira medida envolve a Fundação Oswaldo Cruz, a Fiocruz, que passará a produzir um medicamento de alto custo utilizado no tratamento da esclerose múltipla. O remédio é considerado um dos mais importantes no controle da doença neurológica, que afeta o sistema nervoso central e pode provocar dificuldades motoras, fadiga, alterações visuais e limitações progressivas nos pacientes. Segundo o Ministério da Saúde, a produção nacional do medicamento deve reduzir custos, garantir maior regularidade no abastecimento e ampliar o acesso ao tratamento pelo SUS. Outra novidade anunciada é a adoção de um novo exame para rastreamento do câncer colorretal em pessoas sem sintomas na faixa etária entre 50 e 75 anos. O exame será utilizado para identificar sinais precoces da doença antes mesmo do aparecimento dos sintomas, aumentando as chances de tratamento e cura. Especialistas destacam que o câncer colorretal está entre os tipos mais comuns no Brasil, mas possui altas taxas de sucesso no tratamento quando descoberto precocemente. As duas medidas foram comemoradas por profissionais da saúde e entidades médicas que consideram os anúncios avanços importantes para fortalecer o atendimento público do país. O Ministério da Saúde informou que as ações fazem parte da Estratégia Nacional de Modernização do SUS, com foco em prevenção, diagnóstico precoce e ampliação do acesso a tratamentos especializados. Maurício Araújo, bom dia. O que é que tem de novo referente a 706, LMG 706, que a gente nunca esquece, né?
1: É, nós não esquecemos e o povo também, né, Isaac? Nós sempre falamos que a LMG 706, ela é um sonho de todos nós, né? Talvez seja um dos projetos mais importantes a serem executados no nosso município, né, Isaac? Recentemente, com a visita do governador Matheus Simões, o assunto da 706 foi bastante abordado na região, especificamente em Vazante. Depois nós conversamos aqui com o prefeito Gabriel Rosa. Recebemos também a visita do diretor-geral do DR, que também falou sobre essa pavimentação, o trâmite, né, todo o trabalho. E hoje de manhã, a notícia que está no Instagram da deputada estadual Maria Clara, inclusive com a fala dela, Isaac, é de que já abriu o edital. Esse edital, Isaac, ele é o edital para o processo de licitação. Aí já abre já o processo licitatório para as empresas estarem concorrendo já a pavimentação asfáltica, já para a execução dos trabalhos. É evidentemente que isso tem um prazo, tem todo um trâmite, mas já é mais um passo, viu, Isaac? Já é mais um caminho. Então, hoje, a expectativa é grande a partir do momento que a deputada divulgou no seu Instagram, nas suas redes sociais, essa fala referente à pavimentação da 706. Nós vamos aguardar, agora abriu esse edital,

0: Depois vem a ordem de serviço. Quando dá ordem de serviço, Isaac, aí já é o início mesmo. Então, vamos torcer. A gente sonha muito com isso, todos nós. E já fizemos um contato, o nosso departamento de jornalismo, nós já conversamos agora com a deputada estadual Maria Clara, muito importante a fala dela também, isso para reforçar ainda mais esse assunto da 706. Pois não, Isaac?
1: É porque está fresquinho, ela postou isso foi hoje, dia 22, dia das causas impossíveis e Santa Rita, Maurício.
0: Bem observado, Isaac. Quando você menos espera que algo é impossível que não vai acontecer, talvez esteja intercedendo também aí Santa Rita de Cássia. Interessante, viu, Isaac?
1: Faz uma hora que ela... Há uma hora atrás
0: bem que lembrado, ela colocou, viu, Isaac? Viu?
1: Muito bem, Maurício. Agora
0: hoje, às 11h30, com certeza, a gente tem uma fala da deputada Maria Clara no nosso Montanhesa Notícias.
1: Ratificando tudo aqui que nós falamos
0: agora. Exatamente.
1: Até porque ela agradece aqui ao governador, ao prefeito Gabriel, ao presidente da Assembleia Legislativa, que é o Tadeuzinho, conhece a fundo a nossa realidade. Ela agradece ao diretor do DR, que esteve lá.
0: Matheus Guimarães.
1: É o Matheus.
0: Matheus Guimarães.
1: É o engenheiro lá. E tantas pessoas. E aqui já está tendo uma grande manifestação do povo de Vazante, dando seus likezinhos, joinha, aquela coisa.
0: As opiniões dividem, Isaac. E aí a gente não tira muito a razão também do cidadão vazantino. As opiniões dividem. É porque, assim, já foram muitas conversas sobre a 706, né, Isaac? Então tem aqueles que acreditam, tem aqueles que sonham, mas tem aqueles que falam, mas será que é verdade? Então fica muito isso na dúvida, mas de qualquer forma o nosso papel como rádio, como repórter, como apresentadores que somos nós aqui, é de enaltecer e torcer para que dê tudo certo, né, Isaac? Uhum. A gente não pode pensar negativo, a gente precisa pensar de forma positiva, de forma otimista que o projeto será concluído.
1: Muito bem, então... 11h30, novas informações.
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2: Olha, hoje aqui na Vazante tem uma grande mobilização lá no Lava Jato Inova. Lava Jato Inova, ó, cesta maluca e uma lavagem simples. Uma lavagem simples com externa com cera. Sabe quanto custa? 50 mil réis. 50 reais. Onde que é? Cruz Vazada, subindo ali em frente à igreja. Tem a Cruz Vazada, né? Ali no horizonte. Tá em frente ali à igreja. Ó, tinha um carcaça ali, viu? Tá bem em frente, em frente. Ao lado do Sandro. Ali, ao lado do meu amigo Sandro. Tá ouvindo a gente lá. Sandro tem a oficina de... Várias oficinas ali, né? Tem a garagem de carro, tal. Tá bem ali, tá facinho, rapaz. Um abraço aí para o Márcio. Tudo de bom. Márcio da Nova Engenharia. Ele agora também com Lava Jato Inova aí. Bom, quero mandar um abraço aí para o José Antônio, parabenizando o seu irmão. É, o nosso querido Cantionil Alves Filho, que está aniversariando. Deixa eu parabenizar também, rapaz, quem está aniversariando hoje aqui. Cadê? Tem um tantão de gente, ó. O Valdir Alves Assunção, Valdir Assunção, Luciene Cristina, olha aí a Lu, Franco André. Uá, Franco André, ou é aniversário dele... O aniversário da autoescola, que eu acho que é da autoescola, né? Será que é o aniversário da autoescola? O Franco André. Então tá aí. É aqui nosso vizinho. Nadira Aparecida, Sueli Melo, Rita de Cássia, eita! Camila Ferreira, Ellen Cristina, aí, dona Ellen. Kátia Janaína, Pamela Camila, Éder Alves Borges. Eu não tô lembrando do Éder Alves Borges. Silvana Alves, Renata Cristina e Dirlan Lima. É, o Dirlan, vai ter festa hoje, Dirlan? Sexta-feira. O compadre Matheus deve arrumar uma galinha pra você, viu? Tá certo? E hoje é aniversário também da amanhã, né? Da minha netinha, Isaac. É, Rafaela, ela vai completar 8 aninhos amanhã. Eita, que lindinha, rapaz. Aí amanhã, né? Estará completando aí aniversário amanhã ou é hoje? Aniversário da minha neta. Minha netinha Rafaela vai fazer aniversário amanhã. Amanhã, então, para todos os aniversariantes. Tem mais gente aniversariando? Tem mais gente aqui, ó. Volta aí para você. Aqui, ó. Cadê? Além do Dirlan, tem o Valdemar Cavalo Baio. Ah, é o Valdemar Sanfoneiro. Aê. Cantinho Alves Filho. Tá aqui na minha lista. O Valdir. Valdir. Tá aí o Valdizão. Ah, rapaz, ele é gêmeo, né? É gêmeo, é? Ele é gêmeo com o Valdemar, rapaz. É o mecânico Valdir. Mecânico Valdir. Mas, rapaz, hoje vai ser grande. Forró. Ele toca sanfona também. O Pedro toca zabumba. E eu vou arrochar com um triângulo. É, ué. Kátia Janaína, quem está aniversariando é a Kátia Janaína, a Sueli eu já falei, Ellen Cristina já, Dirlan também, e a todos aqueles que aniversariam hoje, a Silvana já falei, Renata Cristina, tudo certo, né? Valeu aí? Então, agora sim, vamos lá. Parece que tem mais gente aí, viu, Zac? Tem mais gente. Aonde? Cadê? Aqui, ó. Rapaz, isso aqui é muita gente aqui, viu? Mas já foi falado lá no programa do Elton Silva. Então, para vocês que aniversariam hoje, ó.
3: Parabéns, parabéns, parabéns para você.
2: E para Rafa, que faz aniversário amanhã lá em Lagoa Grande. Parabéns, lindinha, do tio Isaac.
4: É uma princesa.

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2: 15 faltam para 10, hein? 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O nosso abraço, o nosso carinho, muito bom dia para você em casa, no trabalho. 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
5: Mas rapaz, quem chegar primeiro lá no Larva do Homem lá é sexta maluca, hein? Só paga cinquentinha, é? Você tá doido, vou mandar aí o meu carro já lá. Ó, eu quero mandar um abraço aqui pra Luísa, lá de Lagoa Grande. Aqui é a Luísa de Lagoa Grande, Isaac. Peço a música, é tão lindo, a turma do Balão Mar. Ah, eu acho que eu vou arrumar um jeito de tocar uma... É porque a gente quase não tem, né, momento para as crianças. Eu sei que a Montanhesa agrega esse valor ainda daquelas crianças que não vão para aula pela manhã. Nós temos, né, a turma do... É tão lindo. É aquela música romântica, né? Já estamos quase chegando ao final do programa. Mas dá certo ainda. Deixa eu ver se a gente consegue aqui essa música do Balão Mágico. É tão lindo. Acho que é Eliane, né? Não é Eliane? Eu vou olhar aqui, depois dos comerciais, tá?
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9: 9h50.
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5: Oba, finalzão de programa por aqui, mas antes eu quero agradecer, mandar um abraço, cadê, Isaac, aqui é a minha amiga Luzia lá de Lagoa Grande, ela pediu aqui pra turma do Balão Mágico, que é tão lindo, pra minha sobrinha, afilhada Rafaela, que está fazendo aniversário amanhã, muito bem, Rafaela, um abraço, viu, é tão lindo, dá pra tocar aí, Isaac? Deixa eu ver, quero agradecer a Delma também, de Lagamar, um abraço para nosso ouvinte em Patos de Minas. Cadê, rapaz, a música? Eu tinha colocado aqui. Essa aqui, ó. Vamos lá.

0: Tchê,
1: hein?
0: É legal ter um amigo, né?
1: É maravilhoso. Mesmo que ele tenha bigodes de foca e até um nariz de tamanduá.
0: E orelhas de camelo, tio, lembra?
1: Orelhas de camelo?
0: É, tio.
1: É mesmo, orelhas de camelo. Mas é um amigo, não é?
0: É.
1: Então não se deve mudar.
2: Valeu demais por hoje, o nosso abraço, o nosso carinho. Foi bom, né? Aí, Roberto Carlos e Simone. Aqui eu fecho com essa canção. Bom final de semana para todo mundo. Eu volto na programação no domingo, meu amigo. Por aqui fazendo aí o domingão contigo.

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Louvado seja nosso Senhor Jesus Cristo, para sempre seja louvado. Toca o sino, sacristão, toca a corneta, os carrilhões. Hoje é dia de Santa Rita de Cássia, a santa das causas impossíveis. Santa Rita de Cássia, rogai por nós. Santa Rita de Cássia, intercedei por nós. Filhos amados, povo querido de Deus, hoje é dia de Santa Rita, mas nós nos encontramos em pleno quinto.

Saúdo pela TV Evangelizar, sinal digital em todo o país, em várias cidades, canal aberto, pelo YouTube Padre Manzotti Oficial, Padre Manzotti Oficial, o aplicativo da Associação Evangelizar é Preciso e todas as plataformas digitais também. Lembrando você que nós estamos com Padre em Missão. Você pode acompanhar YouTube Padre Manzotti, Santa Rita de Cássia, Padre em Missão. Amado povo de Deus, vamos juntos, num espírito de amor e fé, um dia mais que especial, em nome do Pai, do Filho e do Espírito Santo. Amém. Misericórdia divina, que brota do seio do Pai, eu confio em vós. Jesus manifestou-se aos seus discípulos e, depois de comer, perguntou a Simão Pedro: Simão, filho de João, tu me amas mais do que a estes? Pedro respondeu: Sim, Senhor, tu sabes que eu te amo. Jesus disse: Apascenta os meus cordeiros. E disse de novo a Pedro: Simão, filho de João, tu me amas? Pedro disse: Sim, Senhor, tu sabes que eu te amo. Jesus disse: Apascenta as minhas ovelhas. Pela terceira vez, perguntou a Pedro: Simão, filho de João, tu me amas? Pedro ficou triste, porque Jesus perguntou três vezes se ele o amava e respondeu: Senhor, tu sabes tudo. Tu sabes que eu te amo. Jesus disse: Apascenta as minhas ovelhas. Em verdade eu vos digo, Pedro, quando era jovem, tu se cingias e ia para onde querias, mas quando fores velho, estenderás as mãos e outros te cingirá e te levará para onde não quer ir. Jesus disse isso significando com que morte Pedro iria glorificar a Deus, e acrescentou: Segue-me. Bom, nós estamos na pós-ressurreição. Pedro tinha negado Jesus três vezes. Três vezes o negou. Por isso, simbolicamente, três vezes Jesus pergunta. Mas não chama pelo nome de Kefas, que seria o título que Jesus lhe deu. O chama pelo nome de nascimento. Para dizer que Jesus nos chama pelo nome, e o nosso amor não é pelo nosso título, mas pelo que somos. Simão, você que é filho, lembra tuas raízes, lembra teu primeiro amor, lembra teu primeiro amor. Você me ama? Eu te amo. Pela segunda vez, Pedro, filho de João, lembre do teu primeiro amor. Você me ama? Eu te amo. Na terceira vez, Pedro ficou triste, mas ele diz uma frase que eu gostaria que nós disséssemos a Jesus: Senhor, tu sabes tudo de mim, tudo, desde que eu fui concebido no seio materno, o teu espírito estava lá. E agora, nesta semana de oração pela unidade dos cristãos, às vésperas de Pentecostes, tu sabes tudo de mim, Senhor. Os meus fracassos, as minhas quedas, as minhas batalhas. E te peço, amado Deus e Senhor, te peço de todo o coração, te peço com humildade,

0: Senhor, manda teu Espírito sobre mim, para que supra minha fraqueza, supra minha pequenez, e que eu de fato possa amar-te mais do que eu te amo. Eu te amo, Senhor, te amo um pouquinho, mas eu quero te amar mais. E Jesus vai dizer a nós, como disse a Pedro: apacenta minhas ovelhas, segue-me, vem, segue-me. Querido povo de Deus, filhos e filhas, não há santo que não tenha a sua história, o seu passado, o processo de santidade. Nós estamos neste processo. Se daqui a pouco nós vamos refletir sobre Santa Rita de Cássia, hoje é o dia, também veremos um processo de santificação. Então vem Espírito Santo, doce Espírito Santo, vem sobre nós. Vem, eu também quero ser. Vem Espírito Santo, eu quero ser morada do Espírito Santo. Vem Espírito Santo e renove a face da terra. Vem Espírito Santo sobre todos os povos e que haja paz. Vem Espírito Santo sobre a igreja, impulsione a igreja para que ela possa sempre mais ser acolhedora, uma igreja em saída, uma igreja na missionaridade, na sinodalidade, nesse espírito catecumenal, mas também a nós. Vem Espírito Santo, vem sobre mim, dai-me um novo Pentecostes, divino Espírito Santo. E Senhor, assim como trabalhastes na vida de Pedro, trabalhastes na vida de Rita de Cássia, trabalhe na minha vida, porque o que eu quero é a santidade, Senhor, nada menos que a santidade, Senhor. Ah, Senhor, como é bom. Que tal você chamar teu amigo, tua amiga? Nós vamos para o intervalo, mas a gente volta já. Aproveite. Gente, é um dia muito especial. Dia de Santa Rita de Cássia. Chame teu amigo, tua amiga. Nós voltamos já. Volte comigo.
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2: 10 e 10.
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0: eu começo contando um pouco sobre a vida de Santa Rita de Cássia. Você está vendo a igreja de Santa Rita de Cássia e algumas imagens. Ela primeiro foi esposa. Rita, certamente desde criança, havia aspirado à vida religiosa, mas não podendo deixar seus velhos pais desamparados e ainda por ser uma filha obediente, se sacrificou. Depois casou-se e então teve que exercer a grande virtude. Um homem, Ferdinando, feroz, vingativo e agressivo. Um homem daqueles que não leva desaforo para casa. Santa Rita levou o matrimônio com muita oração, virtude, durante 18 anos. Não foram poucos anos. Por 18 anos, ela teve que suportar. Paulo Ferdinando começou a refletir a paciência de Rita e teve vergonha de si mesmo. Bom, ele se converteu. Tiveram dois filhos, gêmeos. Outros dizem que não eram gêmeos, mas não importa. Mas os nomes nós sabemos. Tiago, Antônio e João Tiago. Mas o que aconteceu foi que o marido dela tinha criado muitas inimizades. E o fato é que os seus inimigos o mataram. E os filhos, Tiago Antônio e João Tiago, resolveram vingar o pai. Foi quando ela, viúva, disse aquela frase para muitos enigmática: prefiro Deus que os leve antes de vê-los assassinos. E Deus os levou. Entenda isso. Por hora eu fico aqui, mas é uma coragem, um ato de fé muito grande. Santa Rita de Cássia, pelas nossas famílias, rogai por nós. Depois eu continuo. Edilaine, que a paz de Jesus esteja com você, Edilaine.
1: Amém, Padre. Você
0: fala de onde, minha querida?
1: Falo de Mato Grosso do Sul.
0: Edilaine de Dourados, Mato Grosso do Sul. Como é que você me acompanha?
1: Internet e pela Rádio Boas Novas.
0: Então, meu abraço à Rádio Boa Nova e internet. E lembrando que nós temos o canal 39.1. Você já tentou sintonizar na tua casa?
1: Já, já, eu tenho, mas só como eu estou no trecho trabalhando.
0: Entendi.
1: Aí eu vivo pela internet e pela Rádio Boas Novas pela internet.
0: Tá certo,
1: também.
0: Então pela internet, pela Rádio Boa Nova, mas final de semana pode assistir a TV Evangelizar, canal 39.1 em casa. Diga, Edilane, a palavra é sua.
1: Então, em 2020, nas 50 Rosas Nossa Senhora,
0: Eu lembro disso, das 50 Rosas de Nossa Senhora.
1: No último dia, foi quando eu perdi minha mãe e eu fui aí por ela.
0: Entendi.
1: E eu deixei uma carta para eu ler na missa, essa carta nesse dia para mim.
0: Você perdeu sua mãe, isso?
1: Na Covid, no dia 20 de outubro, e quando foi no dia 17, no fim da... Depois de um mês eu fui aí.
0: Sim.
1: Na missa das 50 Rosas de encerramento.
0: Certo. Meus sentimentos pela perda da mãe.
1: Então, aí eu dei uma carta pro senhor leu ao vivo na missa.
0: Opa!
1: E eu tinha feito um compromisso ali naquele dia. Só, rapaz.

0: de perdão.
1: Por quê?
0: Eu aceito a perda da mãe até hoje. É, depois disso, quais são as pessoas, o que essas pessoas perderam?
1: Peraí, filha, tá, a ligação não tá boa, eu preciso entender.
0: Você tá me ouvindo?
1: Por mais que você perdeu, o fato é que você não aceita a perda da tua mãe, é isso?
0: Não aceitei a perda dela, depois eu continuei trabalhando do jeito que ela me pediu.
1: Tá.
0: Continuei na igreja, conheci uma pessoa, a pessoa teve Covid igual ela. Fiz tudo pela essa pessoa. E no fim deu tudo errado, mas não ficou junto, isso foi outra frustração. E eu fiquei que assim, e depois disso eu me endureci o coração, eu não perdoo mais ninguém por eu ter perdido ele, porque até no casamento existe muita coisa nele.
1: Sim.
0: E aí eu fui pro trecho trabalhar, hoje eu vivo na estrada trabalhando nas empresas, nas vizinhas. Meu filho mora lá em Dourado, só que eu não. Mais pela minha mãe, eu não consigo até hoje me achar o tempo que eu perdi minha mãe.
1: Entendi.
0: Até na vida, eu só me contento na quinta eucarística, mas hoje eu não me contento.
1: Entendi. Você me falou algumas coisas que eu vou retomar. Veja, filha. Você se amava a tua mãe?
0: Sim.
1: Eu vou perguntar de novo. Se amava a tua mãe?
0: E muito.
1: Muito. Veja, você rezou, sua mãe faleceu, você veio até a igreja de Guadalupe.
0: Sim.
1: E de repente, você teve um relacionamento. E eu diria para você, um relacionamento, você disse que não deu certo. Me perdoe.
0: Não, foi abusivo.
1: Foi abusivo. Então foi uma libertação, um livramento. Concorda comigo?
0: Concordo. Não, eu concordo, só que eu não aceito. Porque tudo na minha vida é assim, nada dá certo. E hoje eu me endureci em tudo.
1: E agora você trocou a tua vida no trabalho. Vive no trecho, trabalhando, preenchendo tudo com o trabalho. E usou uma palavra que diz assim, eu endureci meu coração. Então, não pode. E vou lhe dizer que existe remédio, tem cura. Escutou? Tem cura. Você escutou a vida de Santa Rita? Você estava escutando? 18 anos sofrendo com o marido Ferdinando. O marido, um homem violento, dizem alguns biógrafos que batia nela, uma mulher, um homem realmente violento, feroz, nada cristão. Tiveram dois filhos, foi morto, ficou viúva. Filha, ela tinha tudo para ser uma mulher que, do coração duro, mas foi Deus que amoleceu. A tua mãe, e eu acredito, você acredita que ela esteja junto a de Deus?
0: Fala pra mim direto, mãe, quando eu não tô bem, aí a avó vem sonho pra mim.
1: Então.
0: Duas vezes ela veio e perguntou de você e falava, mãe, a avó, fala pra ela ficar bem.
1: Então, só que filha, ela não quer teu coração duro assim, não tem porquê. E você falou, ah, mas não deu certo o relacionamento. Foi um livramento. Deus está preparando algo melhor pra você, filha. Põe a mão no teu coração agora. Jesus. No seu sagrado coração eu peço. Tire esse meu coração duro. Raivoso. Esse coração de pedra. Põe teu coração em mim, Senhor. Dai-me mansidão. Dai-me humildade. Coloca amor no meu coração, Jesus. Eu te agradeço, Jesus. Por ter tido uma mãe maravilhosa. Por ter filhos maravilhosos. Então tira essa mágoa de dentro de mim. Amoleça meu coração. Que eu consiga amar. Porque eu sim, perdoar a quem, filha?
0: A mim mesmo.
1: É, perdoar a você mesma. Porque você tem muita coisa boa na tua vida, filha. Diga, Jesus das Santas Chagas, derrame uma gota do teu preciosíssimo sangue e meu coração voltará a ser de amor. Os meus sentimentos serão de bondade. Eu me perdoo. Amém.
0: Amém.
1: Levarei teu nome em oração, Edilaine. Pode ter certeza. E peça hoje, Santa Rita de Cássia, minha

0: ajude. Mas peça, Jesus das Santas Chagas, derrama uma gota do teu coração em mim e que o meu coração volte a amar. Eu vou para o intervalo, eu volto já. Volte comigo, povo de Deus.
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Querido povo de Deus, fique atento no Instagram para saber os horários de missas em peregrinação. Quero também lembrar que dia 4 de junho é quinta-feira de Corpus Christi. E eu quero convidar você para participar de Corpus Christi. Eu já estarei presente. Primeiro, às 12 horas, a Santa Missa Solene com o Tapete Solidário. Eu estarei presidindo essa missa das 12 horas no Santuário de Nossa Senhora de Guadalupe. Depois, às 14h30, em frente à Catedral Basílica, animação, missa presidida por Dom José Antônio, os bispos auxiliares Dom Reginei e Dom Adenes. Depois, a procissão. Às 17 horas, chegada da Praça Nossa Senhora da Salete, a bênção do Santíssimo, que é o momento ápice de toda essa procissão. E depois eu faço um show de evangelização. Você vai poder acompanhar pela TV Evangelizar, Rede Evangelizar, TV, Rádio, YouTube, Padre Manzotti. Amado povo de Deus, daqui a pouco eu vou falar de Santa Rita. Lembrando que ainda hoje é possível você mandar até mim para deixar em Fátima as intenções.

0: Ligue agora, 0800-410-6060. Por favor, nós estamos no mês de maio, tem uma missa ainda na Ermida de Nossa Senhora de Fátima, 0800-410-6060. Ainda hoje dá tempo, 41-3221-6060. Hoje é o último dia, aí eu consigo deixar na Ermida de Nossa Senhora de Fátima. O último dia hoje, ligue. Nós vamos para a leitura orante. Volto a dizer, tá tocando? Tá te tocando, Jó? Deixe 041-3221-6060, deixa sua partilha. Quando chegar, vou ouvir tudo. E depois, se você tem perguntas, também deixe. Se conseguir, eu respondo no Experiência de Deus aqui. Se não der, eu faço uma gravação à parte no YouTube respondendo as perguntas. Se eu souber, é claro, não sei tudo não, aí vou estudar. Bíblia aberta, cartilha de oração.
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0: E hoje nós vamos para Jó, tá dando o que falar, né? Então, querido filho e filha, hoje ensino mais uma coisa. Você vai ver no seu visor, Jó, capítulo 12, do versículo 1 a 3. Aí você tem que colocar ponto e vírgula, porque vai para o capítulo 13, do versículo 1 a 12. Quando é pula de capítulo, é um ponto e vírgula, do jeito que está aí. Vamos lá? Vamos ao texto. Jó, capítulo 12, de 1 a 3. Resposta de Jó a quem? A Zofar, o terceiro dos amigos, entre aspas. Então, em resposta, Jó disse: sem dúvida, vocês são a voz do povo, e quando morrerem, não haverá mais sabedoria. Jó diz, vocês são a voz do povo, não tem nada de teoló, nada de Deus na tua conversa. Versículo 3. Mas eu também entendo as coisas, e não sou menos do que vocês. Quem não sabe isso que vocês disseram? Vou repetir de novo, Jó, da mesma forma que Zofar foi afiado na língua, o terceiro, Jó começa assim: sem dúvida, vocês são a voz do povo, vocês falam o que todo mundo fala, não tem nada de sabedoria em vocês. Eu também entendo dessas coisas, e digo para vocês, eu não sou menos que vocês. O que vocês me falaram, quem não sabe disso? Agora sim, pule para o capítulo 13, versículo 1 seguintes, continuando a resposta, por isso ponto e vírgula. Eu vi tudo isso com os meus próprios olhos. Jó dizendo, escutei vocês, o primeiro, o segundo, o terceiro, ouvi vocês me falarem, meus amigos. Versículo 2, Jó diz novamente, eu não sou menos do que vocês, e também sei o que vocês sabem. Versículo 3, veja a audácia de Jó, não rebeldia, não blasfema, mas ele diz, versículo 3, mas quero falar com Deus Todo-Poderoso, quero discutir com Ele minha questão. Pode, padre? Gente, eu já falei que nos Salmos tem muito disso. Discutir não é blasfemar. É um diálogo mais acirrado, mas é um diálogo de amor. Eu quero discutir com Deus a minha causa. Versículo 4. Vocês ficam disfarçando a sua ignorância com mentira. Sabe o que vocês são, meus amigos? São como médicos que não curam a ninguém. Se vocês ficassem calados, poderiam passar por sábios. Eita, Jó! Esse é dos meus.

0: Versículo 6. Escutem agora a minha defesa. Prestem atenção nas minhas razões. Agora Jó vai dizer as suas razões. Será que para defender a Deus vocês vão dizer mentiras? Vão falar palavras enganosas em favor dele? Será que vocês vão ficar ao lado dele? Vão defender a causa dele no tribunal? Por acaso seria bom com eles, ele os examinasse? Vocês pensam que podem enganar a Deus como enganam a pessoas? Se vocês forem injustos, mesmo em segredo, ele certamente os repreenderá. A sua grandeza os encherá de medo, e seus terrores cairão sobre vocês. Lembra que eu falei que Jó é o primeiro livro que discute um tema clássico que também gente inocente sofre, que pessoas santas também sofrem e são pobres? Versículo 12. As explicações antigas que vocês lembram são como cinzas, não valem nada. As suas defesas são fracas, como torres de barro. Repito, nesses poucos segundos, para que você pense, Jó chega e diz a eles: as explicações antigas que vocês têm não levam a nada, são cinzas, não vale nada. As suas defesas são como torre de barro. Voltamos já com a leitura orante de Jó.
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3: 10h35.
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0: Por hoje, paramos aqui.
1: Na leitura de Jó.
0: Padre, mas o que rezar em cima disso? Não, ainda vem a defesa de Jó. Mas tem algo que nos pode levar à oração. Primeiro,
1: eu indico no livro Inabalável, se você não adquiriu, adquira, dê de presente.
0: Vale a pena esse livro mais do que nunca, você está percebendo. Indico para você a página 86, que diz assim.
1: Inabalável, página 86.
0: Jó não conhece Deus plenamente. Se tem algo que começamos a perceber nesse discurso de Jó, é que Jó não conhece Deus plenamente. Eu não sei, eu não conheço, você conhece? Não teve o privilégio de ouvir as parábolas do reino. Nós tivemos Jesus Cristo. Nós tivemos de ver as chagas de Jesus ressuscitado. E no entanto, sua alma se inclina diante do Altíssimo com reverência, Jó, com confiança e esperança que ardiam no coração. Isso nos desafia. Você vai ouvir muito agora na defesa de Jó. Antes, eu só ouvia falar de ti. Mas ele lá no final vai dizer, agora o vejo. Leia hoje a página 86 e 87. Reze comigo, Senhor. Há muitos momentos na vida em que não tenho respostas. E não quero que os outros venham com respostas prontas. Como também não quero dar respostas prontas ao sofrimento dos outros. Quando eu não souber falar, que eu me cale. Que eu seja sábio em me calar.
1: Senhor,
0: eu não compreendo a grandeza do teu querer. Eu não entendo a magnitude da tua obra, mas eu me curvo a ti, Jesus. É mais fácil para mim, Senhor, porque eu tive Jesus Cristo. Eu sei o que ele me revelou de ti, ó Deus. Mas eu quero, como Jó, pedir que eu só não ouça falar de ti. Me permita a graça de ver-te. Amém.
1: Esta foi a leitura orante de hoje.
0: Ainda quero, Santa Rita de Cássia, já vou atender a Jaqueline, contar um pouquinho mais. Ela, viúva, e tendo os dois filhos morridos, desejou ser religiosa. Muitas vezes lhe negaram esta oportunidade. Negaram-lhe a oportunidade de ser religiosa. Foi quando ela pediu para entrar no convento de Santa Margarida Madalena, no convento agostiniano de Cássia. Bateu várias vezes no portão do convento, mas foi rejeitada. Ela, rejeitada para ser religiosa. Por quê? Mãe de que os filhos que morreu e do marido que foi morto. Ela não gozava de bom olhar. Mas ela recorreu à oração, mortificação e boas obras. Daí que vêm as causas impossíveis. Foi quando, certo dia, São João Batista, Santo Agostinho e São Nicolau de Tolentino a toma pelos braços e a transporta até o claustro do convento. Quando

0: A abadesa viu esse gesto e entendeu que era coisa divina. Desceram, viram, ficaram impressionadas e aceitaram-na com o hábito de monja agostiniana em Cássia. Uma mulher de profunda obediência, se pôs à prova em tudo. Acordava muito cedo, dormia muito tarde, mas dizia: sou feliz por estar aqui. Ali ela viveu por 40 anos, mas ainda não termina. Depois continuo sobre a vida de Santa Rita de Cássia. Agora, Jaqueline, que a paz de Jesus esteja com você.
1: Amém, padre. Bom dia, sua bênção.
0: Deus abençoe, Jaqueline. Você fala de onde?
1: De Recife.
0: Seja bem-vinda. Como é que você me acompanha em Recife?
1: Pela Recife FM, 97.1.
0: Meu abraço, Recife FM. E ali nós temos a TV Evangelizar, canal... 47.1. Diga lá, Jaqueline. Isso. A palavra é sua, que o sacristão daqui a pouco tira a gente do ar.
1: Ô, padre, bom dia.
0: Bom
1: Eu
0: dia.
1: Quero pedir ao Senhor uma oração pela minha família.
0: Tá.
1: É, a casa dos meus pais, padre, perdeu a paz devido ao alcoolismo.
0: Meu Deus.
1: Ficou um ambiente pesado, padre, como se fosse uma guerra espiritual. Todo mundo que entra lá se sente mal. Tudo
0: Entendi.
1: Começou quando, por decepções, o meu irmão, que hoje tem 33 anos, o nome dele é Jarlan, a gente chama ele de Guga.
0: Tá.
1: Começou aquela história: só tem a tua, só tem a tua. Ele não bebia, por influência de amigos começou a beber.
0: Sim.
1: E depois de uma decepção com a pessoa com quem ele se relacionou, ele entrou em uma depressão profunda e buscou no alcoolismo a saída.
0: Padre, oh, meu Deus, que tristeza.
1: Olha, padre, ele está de um jeito. E teve um dia que eu fui lá da última vez, que eu fui lá, que ele é do interior, ele mora em Chile, a família toda mora em Chipapá.
0: Tá.
1: Padre, eu olhei, o corpo dele não tinha onde você colocar o dedo, parecia um corpo cheio de enxadas, de marcas.
0: Entendi.
1: De tudo.
0: Um e tanto que... vivo hoje. É. Vai, continua.
1: Padre, e minha mãe é devotíssima de Santa Rita, não podia ter dia mais
0: fiado
1: para essa ligação.
0: Com certeza.
1: Minha mãe agora está com a luta. Meu pai, ao invés de ajudar, ele recorreu à bebida também.
0: Meu Deus.
1: Tem dias que está meu irmão no quarto bêbado e meu pai no sofá bêbado. Minha mãe é uma serva de Deus fiel, ajuda nas coisas da igreja. Sempre está junto com o padre. O refúgio dela é a igreja. Aí agora, depois que ela se tornou ministra da Eucaristia, tudo ficou com peso muito maior. Aí é que eles bebem Entendo. Mais, mergulharam mais.
0: Entendo.
1: Como se fosse para realmente, espiritualmente, derrubar ela e ela desistir de tudo. O meu pedido de oração, o pedido de socorro pela família,
0: claro.
1: Pela minha família, Padre.
0: Nada melhor do que o dia de hoje, mas primeiro, quando você falar com a tua mãe, diga para ela não desistir, que ela é o arribo da família. Ela é a coluna da família, que se ela desistir, todos caem. Que não tenha receio e continue servindo, seja com o filho bêbado no quarto, seja com o marido bêbado na sala.
1: É uma mulher de tanta fé que um dia, no desespero, ela disse que rezou 7 rosários no mesmo dia. Não foi
0: Acredito.
1: 7 textos.
0: 7 rosários, eu sei. 6 são.
1: 7 rosários. Padre, ele virou, como que eu tinha falado anteriormente, de Jó.
0: De Jó.
1: Perdeu o gosto de viver.
0: Entendi.
1: Né? Aquela fase que perdeu o gosto de viver. O alcoolismo levou ele ao fundo do poço. Padre, ele está uma magreza só. Ele não tem mais saúde. Ele só para de beber quando o estômago dele não aguenta, que ele começa a vomitar,
0: Entendi.
1: Ele para. Quando passa esse processo, ele volta a beber de novo.
0: Você pode
1: me dizer que o senhor rezasse, fizesse uma oração
0: claro,
1: por aquela
0: filho.
1: Casa e por ele.
0: Vou colocar hoje, em plena novena, me diga o nome primeiro do seu pai.
1: O meu pai é José Alves.
0: Só um minutinho, José Alves, deixa eu anotar. Da sua mãezinha, que é uma Santa Rita de Cássia hoje.
1: Eunice. Mas todo mundo chama ela de Dona Liro, que é o apelido dela, é ministra da Eucaristia.
0: Liro.
1: Isso.
0: E o nome do seu irmão?
1: Esse que bebe é Jarlan.
0: Zarlan, deixa eu só...
1: Jarlan, ou Guga, pode botar Guga. Que
0: não,
1: é o, todo mundo
0: tem
1: que...
0: é o nome do batismo.
1: Batismo.
0: Zarlan.
1: Jarlan.
0: Filha.
1: Jota A.
0: Jarlan. Entendi. Isso, levarei isso. No altar do Senhor, filha, na missa de hoje. E agora, quando rezarmos a Santa Rita de Cássia, vou rezar de modo especial pela sua mãe, seu pai, seu irmão. E eu tenho que ir para o intervalo, eu volto já, gente. Minha saudação à Jaqueline de Recife, TV Evangelizar 40.

0: 107.1 canal aberto. Lá, Rádio Recife FM, Marcelo Pitanga, Rádio Linda FM, Ivanildo da Obra de Maria, ao arcebispo Dom Paulo Jackson Nóbrega de Souza. Eu volto já, volte comigo, gente, tem muita coisa ainda, voltamos já.
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2: 10h48. 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

Filhos amados, aniversário de Aquiraz FM, Aquiraz Ceará, Cidade FM, Santana do Jacaré, Minas Gerais, Colmeia FM, Cascavel, Paraná, Hipnose FM, Camacho, Minas Gerais, Líder FM, Santa Cecília do Pavão, Paraná, São Miguel FM, São Miguel do Taipu, Pernambuco, TV Evangelizar, canal 23.1 de Naviraí, Mato Grosso do Sul, canal 49.1 TV Evangelizar de Zedoca, Maranhão, afiliada Brasilnet, Telecom, Cornélio Procópio, Paraná, Intercabo, Cantagalo, Rio de Janeiro, Rodrigues, canal Porto Velho, Rondônia, Unidas Net, Itabaiana, Paraíba. Querido povo de Deus, ainda tem um aspecto importante que quero falar de Santa Rita de Cássia. Em 1442, numa sexta-feira santa, Santa Rita ouviu o sermão de São Tiago de la Marca sobre a coroação do menino, do coração de Jesus. E foi quando ela recebeu um estigma de Cristo. Se você olhar a fronte

Santa Rita, ela tem um estigma. Você poderia dizer, mas é uma honra. Não, para ela foi motivo de muito sofrimento, de humilhação e isolamento. Porque esta chaga de Jesus, ela é uma estigmata, se converteu numa ferida purulenta e fétida. E o que fez com que ela fosse recolhida, distante de todas as outras irmãs. Levavam-lhe só o necessário. Por 15 anos, ela teve essa estigma. Em 1950, o Papa Nicolau IV promulgou o jubileu do Ano Santo e Rita queria passar por Roma. E a ferida impossibilitada, veja que milagre. A santa não perdeu a esperança, mas para esse jubileu, graças a Deus, ela teve a ferida retirada. Já tinha 60 anos. Foi a única vez que a ferida cicatrizou. Retornando de Roma, a ferida se reabriu e permaneceu até a sua morte. Santa Rita de Cássia, estigmata das causas impossíveis. Tudo na vida dela foi causa impossível. Por isso que vem o nome Santa Rita de Cássia, rogai por nós. Agora, antes da novena do dia, vamos à quinta catequese do Espírito Santo. Os frutos do Espírito Santo, preparando-nos para Pentecostes. Quando o Espírito Santo age em nossa vida, ele transforma o coração humano. Essa transformação aparece nas atitudes que a Bíblia chama de frutos do Espírito Santo. É assim como uma árvore saudável que produz frutos. Também o cristão que vive no Espírito produz frutos na Bíblia. Esse texto nós temos em Gálatas capítulo 5, versículo 22 a 25. Escuta, os frutos do Espírito Santo, diz São Paulo aos Gálatas. O fruto do Espírito Santo é o amor, alegria, paz, paciência, benignidade, bondade, fidelidade, mansidão, domínio de si. Vou repetir, Gálatas capítulo 5, versículo 22 a 23, os frutos, amor, alegria, paz, paciência, benignidade, bondade, fidelidade, mansidão e domínio de si. Se você quiser saber com mais, uma catequese mais completa sobre o Espírito Santo, procure no YouTube, que nós estamos com a quinta catequese no dia de hoje. Por isso, reze comigo. Divino Espírito Santo, amor do Pai e do Filho, preparando-nos para Pentecostes, inspirai-me sempre o que devo pensar, o que devo dizer, como devo dizê-lo, o que devo calar, o que devo escrever, como devo agir, o que devo fazer para obter a vossa glória, o bem das almas e minha própria santificação. Divino Espírito Santo, venha sobre nós e dai-nos um novo Pentecostes. Amém. E agora sim, no dia de Santa Rita de Cássia, colocando todos os pedidos, como continuamos amanhã, hoje é o quinto dia, mas hoje é o dia de Santa Rita, rezemos a novena. Ó poderosa e gloriosa Santa Rita, chamada Santa das Causas Impossíveis, advogada dos casos desesperados, auxiliadora da última hora, refúgio e abrigo da dor que arrasta para o abismo do pecado e da desesperança, com toda confiança em vosso poder, junto ao Sagrado Coração de Jesus, a vós recorro nesse caso difícil e imprevisto que dolorosamente oprime meu coração. Tem algo que está te oprimindo? Eu tenho. E estou rezando, filho. Quando eu faço assim, não é que eu estou brincando, não. Deus sabe o que eu estou colocando diante dele, precisando muito. Rezem por mim. Obtenha a graça que desejo, pois sendo-me a necessária, eu quero. Apresentada por vós, Santa Rita de Cássia, minha oração será atendida. Vós que sois tão amada por Deus, dizei a Nosso Senhor que me valerei desta graça para melhorar minha vida, os meus costumes e para cantar na terra a vossa divindade.

Divina Misericórdia, Santa Rita das Causas Impossíveis, hoje é teu dia, rogai por nós. Santa Rita das Causas Impossíveis, hoje é teu dia, intercedei por nós. Santa Rita de Cássia, hoje é teu dia, no céu, rogai por nós, nas causas impossíveis que te apresentamos. Amém. O Senhor esteja convosco, Ele está no meio de nós. Abençoai, Senhor, a água, a roupa dos enfermos, as fotos de família. Abençoai os remédios e todos os que mais precisam. Por intercessão hoje de Santa Rita de Cássia, Pai, Filho e Espírito Santo. Amém. A música que eu termino, inabalável, fruto da oração de Jó. Inabalável. Veja o clipe.

0: 10h59. 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
4: 11 horas e 1 minuto, bom dia amizades, bom dia torcedores e torcedoras. No ar o show de bola para esta sexta-feira, véspera de fim de semana, hoje 22 de maio, e vamos aí com as manchetes. Contagem regressiva, faltam só 20 dias para o início da Copa do Mundo. Gramado do estádio Levino Ribeiro será inaugurado neste sábado. Grêmio e São João abrem neste fim de semana a primeira Taça Cidade. Cidade de Tiros abre portas para a decisão da Copa Regional Anapara. E Nova Esperança Império inauguram chave B do Taça Cidade no domingo às 9 horas.

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11:04 na programação da 93, tem sequência nesta sexta-feira e fim de semana a rodada atual da Liga Nacional de Futsal, rodada que foi aberta na terça-feira com Carlos Barbosa e Magnus 3-3, tá? Hoje vão jogar às 7 horas em São José dos Campos, São Paulo, São José e Tubarão. Amanhã, 5 da tarde, em Cascavel, no Paraná, Cascavel e Joinville. Às 6:30, em Erechim, Atlântico e Corinthians. 7:30, na Arena 3, em Uberlândia, Praia Clube e Marreco. E às 8:30, em Jaraguá do Sul, Jaraguá e Pato. No domingo, às 11 horas, em Campo Mourão, no Paraná, tem Campo Mourão e Umuarama. E na segunda-feira, às 8 horas, em Santo André, Itele e Minas. Para fechar, portanto, aí a rodada. Olha, informamos mais uma vez que ontem nosso amigo Lorival Goleiro fez ao vivo aqui no Show de Bola o sorteio de uma rifa beneficente para arcar com despesas aí também do dia a dia e que teve recentemente com a sua saúde, né? Ele que passou por um processo cirúrgico. O ingresso custou R$10, na verdade não ingresso, mas sim, né, o bilhete, R$10, e o prêmio em dinheiro foi de R$500. A ganhadora foi de Catalão, a Ximena S. de Faria, do cupom número 412. Parabéns a ela por ter ganhado e também parabéns a ela por ter comprado, colaborado lá com o nosso amigão Lorival Goleiro. 11:05 para você, forte abraço, obrigado, bom dia. Dois jogos amistosos agendados para este fim de semana em Retiro da Roça. Vamos ter, portanto, amanhã, sábado, lá, inauguração do gramado do estádio Levino Ribeiro. Tá? Então, atenção, porque amanhã, Retiro da Roça, tem festa do esporte, tá? 14:00, Associação Lagamarense e Águia de Lagoa Grande. Primeiro jogo amistoso, né? Os primeiros a pisar no gramado lá em jogos amistosos. E às 16:00, a equipe da casa, o Retiro da Roça, recebendo o frio da time da comunidade vizinha lá, tá bom? Pra galera aí comparecer amanhã no estádio de Retiro da Roça para presenciar aí a inauguração e, portanto, do gramado. E em João Pinheiro, outro amistoso programado, desta vez de veteranos, tá? Vamos ser amanhã em João Pinheiro, amanhã sábado, às 15:30, no estádio Piricão, a equipe da Casa Comercial Esporte Clube e Bagres União Vazamó. O time de João Pinheiro recebendo, portanto, tá? O time de Vazante, do município de Vazante. O jogo vai acontecer lá no estádio Piricão, tá certo? Em João Pinheiro. Jogo marcado lá para as 15:30. Nosso amigo Antônio Donizete, de João Pinheiro, está convidando toda a torcida para marcar presença e prestigiar um bom futebol da categoria veterana, portanto, amanhã lá em João Pinheiro. Olha, e será neste fim de semana a decisão da Copa Regional Amapá, viu? Vamos ter amanhã, 15:30, aliás, 15:00, viu? Não 15:30, sim 15:00, em Tiros Nacional e Guimarães. Lembrar que no jogo de ida em Guimarães, o jogo ficou empatado 1-1. Então poderemos ter, inclusive, decisão aí na prorrogação, nas penalidades, caso outro empate aconteça, né, com ou sem gols amanhã em Tiros. Tiros é um município brasileiro do estado aqui de Minas Gerais, localizado na região do Alto Paranaíba e do Triângulo Mineiro. Fica a cerca de 350 quilômetros da capital, Belo Horizonte, e integra a microrregião de Patos de Minas.

0: A cidade, né, curiosamente, a cidade contava com uma população de mais de 8.100 habitantes, conforme estimativa recente. O nome Tiros surgiu devido a um episódio histórico de conflito armado entre garimpeiros e tropas militares do antigo quartel da Assunção, que trocaram tiros na região na época do Brasil Império. A cidade original chamava Vila Velha. Foi extinta devido a problemas de erosões na década de 1930. E a nova cidade foi reconstruída em um novo local, tornando-se conhecida pelo seu planejamento urbano com ruas largas e avenidas. Portanto, Tiros, na linha de Tiros, amanhã é palco para a grande final da Copa Regional Amapá, 19ª edição. 11:19, pequeno intervalo, na volta, falar aqui da Taça Cidade, acontece neste fim de semana a abertura da competição. 11:09, bom dia.
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4: 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Obra do metrô realizada com recursos do termo de reparação do rompimento em Brumadinho.
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0: 11 horas e 13 minutinhos. Começa neste fim de semana em Vazante a primeira edição da Taça

0: cidade. Seis equipes estão distribuídas em duas chaves com jogos internos na primeira fase. Atenção para a chave A, Canastra, Grêmio e São João. Jogos da primeira fase, vamos ter, portanto, amanhã, sábado, 3:30, Grêmio e São João. Apita Adilis Aleomar de Souza, assistências de Leonardo Gomes Caldas e Weder José Silva. Na mesa, Matheus Rosa. Aí vamos ter no dia 31 de maio, né, 3:30, Canastra e Grêmio. E no dia 13 de junho, 3:30, São João e Canastra, para fechar aí a primeira fase da chave A. A chave B tem a seguinte programação: tem Império, Nova Esperança e Novo Horizonte. Domingo, 9 horas, dia 24, né? Nova Esperança e Império. Apita o jogo Ronaldo Vieira Magalhães, com assistências de Renato Rodrigues de Moura e Leonardo Gomes Caldas. Na mesa, Matheus Rosa. No dia 30, sábado seguinte, às 9 horas, Novo Horizonte e Nova Esperança. E no domingo, dia 14 de junho, 9 horas, Império e Novo Horizonte, para fechar, portanto, aí a primeira fase. Estamos com o secretário de esportes, Isaú Fernando, que dá o bom dia aos meus amigos ouvintes e fala da competição que vai ser aberta nesse fim de semana. Aquele abraço, bom dia, secretário.
1: Bom dia, Silva, ouvintes da Rádio Montanhesa. Amanhã, abertura da primeira Taça da Cidade, mais uma nova competição com o governo municipal, com a Secretaria de Esporte, vem trabalhando para a gente expandir cada vez mais o esporte de vazante. E convidamos aí a toda a população para prestigiar, né? O bom Deus mandou uma chuvinha abençoada aí, o gramado está em perfeitas condições, Dionísio está dando os últimos retoques, né? Então amanhã às 15:30 a abertura, no domingo às 9 horas da manhã. Então vamos lá, pessoal, vamos lá conferir, vamos lá participar, vamos lá prestigiar, que é uma nova competição aí, até mesmo para um preparatório para o municipal do que acontecerá em outubro.
0: Obrigado, secretário, pela participação no nosso programa Show de Bola. Repetindo a fala do secretário, né? A chuva de ontem bastante agradável e colaborou muito, né? O gramado vai agradecer, vai ficar um pouco mais macio, né? Tá verde ainda, mas a chuvinha com certeza vai trazer um pouco de maciez aí para a grama. Repito, amanhã, tá? 3:30, vão jogar Grêmio e São João. E no domingo, 9 horas, Nova Esperança e Império. 11 horas e 16 minutinhos, dando sequência ao nosso programa Show de Bola. Faltam 20 dias para início da Copa do Mundo da FIFA, que vai de 11 de junho a 19 de julho, em três países: México, Canadá e Estados Unidos. O Brasil estreia dois dias depois, sábado, dia 13, às 7 horas, contra Marrocos, em Nova Jersey, nos Estados Unidos. 11:16, vamos chamar o repórter Wellington Campos, que tem aí, aqui no início, as informações rasteiras aí da Copa da Seleção, Wellington.
2: A Conmebol confirmou o WO do Independiente Medellín na Copa Libertadores da América no Grupo A contra o Flamengo, devido àquelas brigas de torcidas organizadas contra a diretoria do clube. O caso foi julgado em primeira instância. O Flamengo ganhou então os 3 pontos da partida, o famoso WO, e foi a 13 pontos no Grupo A. O Medellín foi punido com a perda de 5 mandos de campos de portões fechados. No Rio de Janeiro, o repórter Wellington.
0: Tá certo, Wellington, né? Então já com as informações, tá? Aí da Libertadores da América. O Flamengo, na verdade, era só uma confirmação, né? Porque não tinha outro jeito a não ser dar os pontos para o Flamengo. O Flamengo não teve culpa nenhuma do que aconteceu, né? Então a Conmebol, ela quis esperar apenas a realização dos jogos da quinta rodada e depois liberou. Então o Flamengo aí com mais 3 pontos na tábua de pontuação da competição. E fechada ontem, então, a penúltima rodada da fase de grupos, né? A quinta rodada é pelo Grupo C. Tivemos ontem aqui o que é o grupo do Fluminense, Deportivo La Guaira perdendo em casa, né? De 4-2 do Independiente da Argentina. Com esse resultado, o Independiente 13 pontos aí classificado, tá? Bolívar e Fluminense tem 5, Deportivo La Guaira tem 3. O resultado foi bom para o Fluminense, que é, o Fluminense agora tem chance de classificar, né? É, pegar aí, quem sabe, a segunda vaga, abrir.

0: Liga vai ser contra o Bolívar, tá? É, Fluminense vai ter de em casa vencer o Deportivo Lagoaíra e torcer para pelo menos um empate aí do Bolívar, que recebe o Independente da Argentina em casa. 11 e 18 pelo grupo D, grupo aqui do Cruzeiro. Não adiantou a torcida torcer para o Barcelona do Equador, né? Que tomando só tacada. E a Universidade Católica venceu de 2 a 0 e aí assumiu a ponta com 10 pontos. Cruzeiro caiu para a segunda colocação com 8, Boca terceiro com 7 e o Barcelona, que já não tinha mais chance, já está fora, 3 pontinhos. Na última rodada, o Boca em casa recebe na próxima quinta-feira a Universidade Católica, né? Vai ser um jogo aí de confronto, né? E o Cruzeiro vai enfrentar o Barcelona, tá? Então o Cruzeiro basta vencer para fazer 11 pontos e classificar, ficaria em segundo lugar na competição, tá? Mas se o Boca vencer a Universidade, aí o Cruzeiro ficaria em primeiro com 11 e Universidade em segundo com 10. E aguardar 11 e 19 na sua programação, tá? Na verdade, o Boca, né? Aqui ele tem 7 pontos, ele faz 10, né? Então vai ter uma briga aqui entre Boca Juniors e Universidade, né? Porque o Boca Juniors quer também se classificar. Então, se ele faz 10, a briga vai ser no confronto e também aqui nos pontos, né? Hoje, o Universidade tem 3 pontos de salto e o Boca tem 2. Então, o jogo entre Boca e Universidade vai ser interessante para o Cruzeiro, porque se o Boca vencer e o Cruzeiro também vencer, aí ele vai em primeiro do seu grupo, que é o grupo D da Libertadores, tá certo? Pelo grupo E, o Corinthians ontem perdia e conseguiu empate, tá? 1-1, já estava classificado. Tá, foi a 11 pontos, o Platense tem 7, Santa Fé tem 5 e o Peñarol tem 3 pontos, tá? Na última rodada, o Corinthians recebe o Platense da Argentina na próxima quarta-feira. Agora, falar de Copa Sul-Americana, rapidão aqui, o Atlético ontem foi perfeito, né? Jogou bem e convenceu, 2-0 para cima do Cienciano. E mais cedo, na verdade, no mesmo horário, né? O Juventus empatou de 1-1 com o Puerto Cabello, resultado muito bom ontem para o Atlético, que foi para a terceira colocação com 7 pontos, embolou tudo aqui, né? Tem o Cienciano também tem 7 e o próprio Puerto Cabello também tem 7. E o Juventus tem 6 pontos, vem logo embaixo. Vamos chamar aqui o Vinícius Andrade para comentar o que ele viu desse jogo realizado ontem lá nas dependências do Atlético. 2-1 para o Atlético.
1: O Atlético venceu e convenceu. 2-0 para cima do Cienciano na noite de ontem pela Copa Sul-Americana, numa noite inspirada do Cuejo. 2 assistências, fez as principais jogadas pelo lado direito. Renan Lodi marcou o primeiro gol, um belo gol. O Atlético fez uma jogada muito bem trabalhada. E o segundo gol de uma forma até parecida. A construção pela direita, novamente Cuejo, e a conclusão do Bernard, que vem em crescimento. Vários destaques individuais, o Cuejo foi eleito pela equipe melhor em campo, mas o Lodi teve o meu voto, fez uma partidaça. Bernard também teve o voto da nossa equipe, fez uma grande partida. É um Atlético que vai mostrando uma cara. É um time operário, como falou o torcedor aqui pro Seu Nome Seu Bairro. É um time operário. Tem pouca grife, não é um Atlético de muita grife, como no ano passado, por exemplo. Mas é um time que está competindo mais, está correndo mais. E claro, mostrando muita qualidade. Compromisso agora, Campeonato Brasileiro. E tem que voltar a vencer fora de casa a parada torta contra o Corinthians. Para a rede Itasati, Vinícius.
0: Valeu, Vinícius. Obrigado a você pela participação. Bom dia. Vamos então agora ao compacto dos gols da narração do Caixa, Mário Henrique.
2: O Natanael vem para a perna direita para fazer o meio, duro de bola para o Coelho. Lá na ponta direita ele domina, se manda, vai embora para cima da marcação. Ainda ele vem para cruzamento na área. Lodi! Caixa!
3: Caixa! Caixa! Caixa!

Lorde, Lorde, Lorde, Remelódio da 16. Na recuperação de bola do time do Atlético, quando tentado, Bernardo espetado. Voltou pro Natanael. Espirrada, a bola fica pro Comundo, vem pro Domingo. Minda, ele domina, percedor de ponta direita, abre na extrema direita, vem pro Coelho, Coelho dominou.

0: 2-0 para o Atlético, 11 horas e 22 minutinhos na programação. É lembrar que agora a última rodada acontece na próxima quinta-feira, 7 horas em casa, Atlético e Porto Cabedio e Cienciano e Juventude. É, lembrar que também ontem o Racing e Caracas empataram por 2-2 pelo Grupo E, grupo aqui, portanto, do Botafogo. O Caboclo venceu o Blooming por 2-0, que é o grupo aqui da equipe do Bragantino. Tá certo? E vamos agora para o intervalo, daqui a pouco de volta, com destaque para o Campeonato Brasileiro e chegando informações de que tem aí amistoso, viu? Marcado para o fim de semana. Moreira vai jogar, já já a gente fala. 11:24. 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
5: 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Então, atenção, amanhã, tá? À tarde, 3h30, 4 horas, amistoso envolvendo aí Amoreira e Vazamor. Tem que ser um pouco mais cedo, né? Porque já é 5h30, tá bem à noite, né? E lá não tem iluminação, tá bom? Às 11h27, Campeonato Brasileiro. Amanhã, 5 partidas, às 5 da tarde. 2 delas em Salvador, Vitória e Internacional. E em São Paulo, São Paulo e Botafogo. Às 7 em Mirassol, Mirassol e Fluminense. E em Porto Alegre, Grêmio e Santos. Às 9 horas no Rio de Janeiro, Flamengo e Palmeiras, hein? É, Palmeiras aí não tá bem na competição. É a chance aí do Flamengo descontar aí e pensar em assumir a liderança, né? Já no domingo, às 4 horas, no Mineirão, com transmissão da Montaesa, tem Cruzeiro e

0: Chapecoense. As informações do Cabuloso aqui na programação, ele, Emerson Pansieri.
1: O Cruzeiro trabalha hoje na Toca, amanhã à tarde, depois a concentração para o duelo contra a Chapecoense, domingo às 4 horas da tarde. Mais de 33 mil cruzeirenses confirmados, vai ser Mineirão cheio. E a expectativa é de 45 mil, expectativa essa da Minas Arena. Fica a dúvida se o Matheus Henrique vai ter condição de ser relacionado. Ele treinou ontem, teve uma lesão pulmonar no dia 9 de maio, duelo contra o Bahia, Cruzeiro venceu por 2-1, e fica essa expectativa se o Matheuzinho vai ser relacionado. O Cruzeiro, que recebeu uma sondagem do Betis da Espanha pelo Jonathan Jesus, segundo o empresário dele, mas proposta oficial, proposta mesmo do Cruzeiro não chegou, apenas a do início do ano, quando o Cruzeiro rejeitou uma proposta na casa de 10 milhões de euros do Zenit da Rússia.
2: Em Belo Horizonte, repórter Emerson Pansieri para
0: Rede Tassati, 11h29. No domingo, também aí às 4 horas, vão jogar em Belém do Pará, Remo e Atlético Paranaense. 6h30 em São Paulo, Corinthians e Atlético. E 8h30 no Rio de Janeiro, Vasco e Bragantino. Tá certo, portanto, aí. E na segunda-feira, às 8 horas em Curitiba, tem Curitiba e Bahia. As informações rapidão do Atlético com o repórter Cláudio Rezende no Show de Bola.
3: Agora o desafio é melhorar fora de casa. E no Campeonato Brasileiro, domingo, o Galo enfrenta o Corinthians, lá na Neoquímica Arena, na capital paulista. Corinthians, que está na zona do rebaixamento, muito pressionado. E na última rodada, antes da parada para a Copa do Mundo, também o Atlético visitante diante do Vasco da Gama. São os desafios agora do técnico Barba Domingues, porque em casa conseguiu uma sequência de duas vitórias seguidas, somando aí Campeonato Brasileiro e ontem Copa Sul-Americana. No torneio intercontinental, com a vitória de ontem, o Galo depende apenas dele vencer o Puerto Cabello na quarta-feira da próxima semana. O time estará classificado como primeiro lugar do grupo.
2: Dos estúdios da Rádio Itatiaia, em Belo Horizonte, repórter Cláudio Rezende.
0: Valeu, Cláudio. Obrigado. 11h31, final do Show de Bola. Vem para vocês o Montanhas Notícias. Lembrem-se, não use drogas, pratique esportes e viva a vida. Bom dia. 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
5: 11h31.

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0: São 11 horas 34 minutos, está no ar o nosso Montanhesa Notícias. Eu hoje lembro o 22 dia de Santa Rita de Cássia. E aqui em Vazante nós temos a Igreja Santa Rita de Cássia, que fica lá no bairro Serra Dourada. Seja bem-vindo você que está em casa, você que vai viajando, indo, vindo, passando por Vazante. Muito obrigado pela sua audiência aqui na 93. Para com o nosso jornal, agora o nosso noticiário de todos os dias, de segunda a sexta-feira. Maurício, bom dia.
1: Um abraço, bom dia para você, Isaac, com a redação de Stênio Frank, direção-geral de Romão Gonçalves Dias. Vamos começar o nosso Montanhesa Notícias de hoje com os destaques para essa sexta-feira.
0: Muito bem. Tenente Adil Passos recebe certificado de destaque profissional na cidade de Paracatu.
1: Isso, pelo comandante do destacamento. Polícia Militar Rodoviária prende homem em ônibus com Monjaro e também testosterona irregulares e produtos estrangeiros que seriam vendidos aqui na cidade de Vazante.
0: É mesmo, Maurício? Olha que notícia, hein? Primeira morte por dengue em 2026 é confirmada na cidade de Patos de Minas. E a vítima, Maurício, lá em Patos de Minas, tinha 49 anos.
1: E o edital de licitação para as obras de pavimentação asfáltica da 706 foi publicado pelo DR.
0: Pronto, tá aí então a informação, além do tempo e a temperatura, Maurício. Então vamos acertar hoje de novo, viu? Viu?
1: Vamos acertar.
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0: Onze horas e 36 minutos. Vamos com as notícias. Primeiro, notícia do tempo e temperatura, que ontem começou aqueles pinguinhos. Eu estava ali junto com os colegas. E aí, Maurício, começou aquele pinguinho. Mansinho. Tingue. Que depois, Maurício, começou aqueles butelão.
1: E aí foi uma mangada.
0: Uma mangada, exatamente, que subiu. Quando sobe a água na calçada, é porque é muita água.
1: Volume de água. E nós comentamos ontem que a previsão daria de que o tempo poderia mudar, né, Isaac? Que poderia ficar nublado durante a noite, né? E a gente não saberia se iria chover em grande escala, mas acabou chovendo. Hoje, Vazante amanheceu também com o céu parcialmente nublado, né, o sol aparecendo, mas não em grande intensidade, e aquele tempo, né, com algumas nuvens. À noite, Isaac, vai ser como ontem, vai ficar nublado, e a gente não sabe se poderá correr o risco de chuva também no período da noite. Isso não só para Vazante, essa temperatura e esse tempo do céu no parcialmente nublado é em várias cidades do noroeste de Minas. De acordo com o Instituto Nacional de Meteorologia, a madrugada de hoje foi registrado em 20 graus, enquanto a máxima hoje poderá chegar a 26 graus. Hoje vai ser uma temperatura amena.

0: né? Vai ser uma temperatura mais tranquila comparando com a dos últimos dias, que chegou a 29 até 30 graus. Então hoje a previsão é 26, 27 graus, viu, Isaac? Mas com menos sol durante a tarde.
1: Muito bem, vamos com as notícias também, as demais. É, a primeira que a gente dá destaque, isso aqui durante uma operação, viu, da Polícia Militar Rodoviária aqui na 188, sentido Coromandel, um homem de 34 anos foi preso em flagrante transportando medicamentos irregulares e produtos estrangeiros sem a devida documentação fiscal dentro de um ônibus interestadual. A abordagem aconteceu na tarde do dia 20, isso foi lá na quarta-feira passada, por volta das 17 horas, quando os militares fiscalizavam um ônibus Mercedes-Benz Marco Polo para Paradiso, que fazia a linha Uberaba a Paracatu, com apenas 5 passageiros.
0: O que que aconteceu? Durante a busca pessoal, foram encontrados lá com o passageiro 10 frascos do medicamento Tiserpatida, 15 miligramas, e um frasco também do enantotato de testosterona, viu, Isaac? Além de perfumes, desodorantes de origem estrangeira, ou seja, sem a comprovação fiscal.
1: Esses produtos, questionados pelos policiais ao suspeito, ele relatou que adquiriu, Maurício, lá no Brás, onde tem, realmente, onde tem tudo isso aí, ó, lá no Brás, no estado de São Paulo. Ele afirmou que os medicamentos seriam para consumo próprio e os demais itens seriam vendidos aqui na cidade de Vazante. No entanto, não apresentou receita médica, autorização de importação ou notas fiscais dos materiais.
0: A Polícia Federal, após contato com a Receita Federal, os medicamentos foram apreendidos e o homem também foi preso em flagrante, em tese, pelo crime previsto no artigo 273, que é do Código Penal lá, relacionado a comercialização irregular de produtos terapêuticos e medicinais.
1: Os perfumes e desodorantes foram recolhidos pela Receita Federal para as providências cabíveis. O suspeito foi encaminhado para a sede da Polícia Federal, Maurício, lá na cidade de Uberlândia.
0: É o que acontece, Isaac, por que isso acontece? É porque ainda tem gente que consome. Né? Quer dizer, é um produto que não tem origem, prova disso que foi comprado numa rua de São Paulo, lá no Brás, e se estava vindo para Vazante, ou indiferente se era para Vazante ou para outro lugar, é porque ainda tem clientes, tem pessoas que compram, acreditam, já não sabe de que forma que essa pessoa que vende vai contar para a pessoa. De repente, nem fala onde comprou, né, Isaac?
1: Com certeza. 11h41, Maurício, na manhã de ontem, ou melhor, de hoje, bem da verdade.
0: Foi ontem mesmo.
1: Foi ontem, né?
0: Uhum.
1: Foi ontem. Então tá, porque a data aqui tá 22, mas 22 hoje. E ontem 21, claro, durante a celebração de 19 anos do 45º BPM Paracatu, o nosso comandante, ou melhor, o comandante lá do batalhão de polícia militar conferiu o certificado, olha que coisa interessante, certificado de destaque profissional, prêmio Guardião de Ouro ao Tenente Edil Passos de Araújo Filho, em reconhecimento pelos relevantes serviços prestados à Polícia Militar do Estado de Minas Gerais e ao 45º Batalhão de Polícia Militar.
0: Ele foi homenageado como destaque profissional, reconhecendo aí, o comandante, o serviço prestado em Vazante de forma muito especial, Isaac, em relação à sua boa interação com a comunidade vazantina.
1: Rapaz, o tenente é um amigo, tá certo? O tenente é um amigo, ele se prontificou desde o primeiro dia que ele chegou na cidade de Vazante, depois que foi apresentado à sociedade, que começa de alto para baixo, e depois assumiu aqui o programa, que é de fundamental importância, tanto para a administração dele, né? No caso, como ele conduz os comandados.
0: Uma prestação de contas,
1: né?
0: De serviço, né, Isaac?
1: Isso.
0: Para nós e para a população, né?
1: Maurício, eu quero dizer, ele é um amigo, é amigo nosso aqui, é amigo do ele só não é amigo de bandido.
0: É. Ontem eu comentei assim, Isaac, que esse bom relacionamento dos comandantes, isso não só em Vazante, isso é em qualquer lugar que um policial, um oficial assume o comando de uma companhia, ou mesmo que seja de um quartel da Polícia Militar, esse bom relacionamento, ele é extremamente importante. Aqui a polícia, na verdade, hoje a polícia, ela quer estar próximo do cidadão, ela quer evitar de

0: ocorrências. Então, quando o comandante aproxima, o que ele vai fazer, Isaac? Ele vai ter laços de informação também. Não é só de contato, de amizade, de aproximação, que isso é um mesmo. Deles. Mas o outro é informação, é uma pessoa que se abre para contar, olha, está acontecendo isso e isso. Então, quando o comandante ou quando o policial comunica, o trabalho da Polícia Militar, ele se torna mais eficiente. Isso é fato, viu, Isaac?
1: Até então ele vai receber, a bem da verdade, o título de cidadão honorário aqui do Vazante, e é mais um item para o... Né,
0: que soma na carreira.
1: Que soma na carreira, exatamente. Uhum. Isso aí é alavanca. Lá, eu vi em outras oportunidades, quem que é um tenente, que é um soldado, um sargento, que não gostaria de receber um título de cidadão, né? E isso junta com todo o trabalho e respinga lá em cima.
0: O que não pode é aquele cidadão, por exemplo, aquele profissional, estamos na área da polícia, que talvez faz amizade e não faz o trabalho dele. É o contrário, né? O tenente Edil é um exemplo assim, de que ele estreitou essas amizades, esses contatos, essa rede de pessoas, né, de autoridades e pessoas mais simples também, inclusive professores e diretores, e ele continua prestando o serviço com eficiência. Né? Então é o que eu falei, ele conseguiu, né, conhecer as pessoas e através desse conhecimento chega informações importantes na questão da segurança pública do município.
1: É porque o camarada é assuntado, né? Alguém perguntou a alguém. Ele não chegou lá e disse, não, eu faço isso, não. Alguém vê e foi questionado, porque acho que não foi só ele, deve ser em uma camada maior de pessoas, de policiais, etc. E aí ele foi o da vez agora por fazer o trabalho maravilhoso ter feito aqui na cidade de Vazante. Maurício, parabéns para ele.
0: A polícia tem o trabalho, Isaac, de inteligência, tem as pessoas que ali recebem todas as informações. Né? O comandante ele não faz o que ele quer. Ele é fiscalizado, ele é observado também pela sua conduta, né? A palavra certa seria isso. Como está a conduta do comandante da Polícia Militar? Como que ele é? Então, isso é feito um trabalho nos bastidores para chegar a esse reconhecimento.
1: Rapaz, eu acho que ele está até emocionado. Quando for segunda-feira aqui, ele vai vir aí, viu? Na altura. Bacana. Tenente Edil, parabéns, felicidades aí, que venha outros títulos aí para o senhor.
0: Foi, né? O comandante que mais foi presente com o departamento de jornalismo até agora foi ele, Isaac.
1: De todos que passaram, desde o princípio, viu? Mas no princípio ainda teve. Eu não recordo mais os primeiros.
0: O Borges também foi bom, falou bem com a gente. O que era atleticano, o grandão, isso, fugiu o nome aqui, rapaz.
1: Dias.
0: Tenente Dias, foi bom também, comunicou bem com a gente.
1: Foi até comentarista nosso aqui, rapaz.
0: Fez parte da equipe de esporte.
1: Fez. Dias. Tenho saudade dele porque a gente não sabe nem por onde ele anda, né? Nem por onde ele anda. Acho que é pelos lados de Belo Horizonte. Maurício, após o intervalo, vamos falar da LMG
0: 706.
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3: São 11 horas 49 minutos na cidade. Estamos apresentando o Jornal Montanhesa Notícias, como bem a vinheta falou. E com certeza você vai ficar informado das notícias de Vazante e da região. Muitíssimo obrigado na hora do seu almoço aí, com seu rádio um pouco, até um volume um pouco mais alto para poder ficar por dentro. Ah, e quer ficar por dentro? Então, atenção região que tem acesso a LMG 706, porque temos novidade, né, Maurício?
4: Então, Isaac, de, como nós falamos, né, desde aquela visita do governador aqui na nossa região, e juntamente com o diretor-geral do DR, falou-se muito na 706, a pavimentação, né? Ela está cada vez mais próxima de acontecer, pelo que nós estamos acompanhando, né? Hoje de manhã, a deputada estadual Maria Clara, ela divulgou em suas redes sociais a abertura do edital para o andamento, já para o processo de licitação, viu, Isaac?
3: O edital de licitação para as obras de pavimentação foi publicado pelo DRMG. Essa conquista histórica para o noroeste de Minas Gerais vai ligar Vazante até a BR em vários pedaços. É 1, 2, 3, se não me engano, 3 tipos de... Uma licitação, mas acredito que sejam 3 empresas, não sei como...
4: 3 etapas, né?
3: 3 etapas, é verdade, Maurício. Ó, é uma etapa que vem da 040 até Vazamó, uma outra etapa que é para fazer... O contexto lá, o anel viário, o anel viário não,
4: o
3: balãozinho do Vazamó, né? Exatamente, e de Vazamó a Vazante. Isso compreende aí um total, da primeira, do que se trata aqui, 30 e poucos quilômetros. É, a gente vai estar aqui ouvindo, gente detalha até o edital.
4: É, uma das perguntas que eu fiz para o diretor do DR na época, que foi o Matheus Guimarães Novaes, eu acho que o nome é esse mesmo. É de que a pavimentação começaria daqui, né, Isaac? Essa foi uma das perguntas, né? Da Nexa até, né, a Vazamó.
3: Maurício, vamos ouvir a
4: deputada? Hoje de manhã nós fizemos contato com a deputada Maria Clara e ela falou a nossa reportagem exatamente sobre essa publicação que ela fez hoje nas redes sociais.
5: Olá, meu amigo Maurício, os nossos ouvintes da Montanhesa FM, deputada Maria Clara Marra, muito feliz de participar aqui com vocês para trazer essa notícia aguardada há décadas na nossa região. Vai vir para valorizar a identidade dos nossos produtores nessa luta para pavimentação da LMG 706, a nossa estrada que liga Vazante ao entroncamento com a BR-040, sentido Vazamor. Agora, nós tivemos a informação, né, do DR, nosso diretor-geral, Matheus, nosso governador também, que empenhou para atender um pedido de tantas lideranças. Prefeitão Gabriel Rosa, que desde o início abraçou essa luta e hoje nós celebramos juntos com o presidente da Assembleia, deputado Tadeuzinho, essa grande conquista. A previsão é de que sejam investidos mais de 140 milhões de reais para pavimentação desse trecho de pouco mais de 30 quilômetros, que é, de fato, esperado não só, né, pelos nossos produtores, mas por toda a população vazantina, e vem para fazer um aceno, um reconhecimento do potencial do Noroeste, dessa região que faz pulsar Minas Gerais. E nós, mais uma vez, muito felizes de fazer parte, né, dessa construção, dessa história, a cada um que se movimentou, que se mobilizou para trazer essa luta, para somar nessa força, e hoje a gente vê aí...

0: resultado dessa construção coletiva. Cobrança das nossas lideranças, cobrança de todo mundo, né? Todos os produtores, todo mundo que passa por essa rodovia, né? Também o trabalho aqui da Montanhês de trazer ao nosso conhecimento, de reforçar a importância dessa rodovia sempre. E hoje a gente fica feliz e celebra juntos, viu? Um grande abraço, que Deus possa abençoar, né, esse trabalho, essa obra. Agora é acompanhar o resultado desse certame, da licitação, cobrar para que a ordem de serviço seja de fato colocada da forma mais célere e mais rápida possível para ver essa obra iniciar e ser entregue com a qualidade que a gente espera e que a gente sabe que a nossa região merece.
1: Maurício, está aí a palavra da deputada, ela que manifestou primeiro os demais nas suas redes sociais, e nós aqui captamos essa informação. Agora, ela falou uma palavra muito bonita, muito interessante, das autoridades,
2: um grupo de lideranças.
1: Das lideranças envolvidas. São muitas pessoas, desde não sei de que ano, até nós aqui estamos envolvidos nesse trem aí.
2: É demais, hein?
1: É, não? Eu acho que quem mais envolve, a gente não tem o dinheiro para correr, mas quem cobra?
2: É.
1: A comunidade é sabedora disso, que a Rádio Montanhesa, que a direção que nos apoia, então, em conjunto com o nosso povo e a nossa gente daquele sofrimento, quem mais cobra durante dia a noite, né? Nem como foi vereador, você foi vereador, como a gente, como os próprios vereadores de toda a legislatura cobram, mas é um pool de lideranças que realmente, a gente pode até citar, por último agora, tivemos na questão
2: do projeto.
1: Do projeto, para que tal projeto.
2: É antes do edital, né?
1: Teve
2: muitos. Então a gente fala aqui, a gente não quer aqui enaltecer o trabalho nem de um nem de outro. A gente quer falar do grupo que está envolvido.
1: Exato.
2: Começou lá com o prefeito Jacques, depois veio o Gabriel, tem o Raul Belém, que tem uma participação importante.
1: Todos os prefeitos
2: importante.
1: Também, tá verdade.
2: Grace Elias também. Então é isso. Assim. Então nós ouvimos aqui a Maria Clara, mas é porque, coincidentemente, foi a primeira que publicou o edital, nós vamos contar, mas aqui ainda vai vir. Outros deputados, é claro.
1: O próprio prefeito não tinha ainda manifestado, porque talvez eu não tinha tido conhecimento. Quando ela publicou, em uma hora nós já pegamos e levamos ao conhecimento do nosso povo.
2: Então, outros deputados terão também a oportunidade de falar
1: da sua participação,
2: da conquista, né? Até agora, né, Isaac? Porque, na verdade, para quem está ouvindo lá do outro lado, que esse quer o asfalto mesmo.
1: Você quer saber como é que vai acontecer? Lá fala-se de pavimentação, né? Está aí. Está lá no site da Montanhesa, o edital. E é importante a gente até dar uma passadinha nesse edital, porque o que ele está rezando. Então, esse edital ele começa exatamente falando que o departamento vai realizar licitação na modalidade concorrência eletrônica, que é para ser mais ligeiro, né? E o termo do objeto, contratação de empresa para execução de obras de melhoramento, que é a primeira parte, para vir a pavimentação depois.
2: É importante lembrar, Isaac, que tem...
1: Eu estava querendo falar, desculpa, Maurício, era o segmento daquele momento.
2: Né? Tem uma etapa que vem, que ainda não é o asfalto, que às vezes as pessoas poderão misturar, é só para deixar claro o seguinte, vem uma etapa que é aquela fresa.
1: Que é o melhoramento que já tem falado aí antes.
2: Para os gases mais críticos. Só que depois, nós estamos falando que depois é a licitação para pavimentação asfáltica. Então, mas está arrumando uma fresa em alguns... Não, esse é um trabalho.
1: Que é um melhoramento que foi falado.
2: Exatamente. E aí, acredito que é a licitação também.
1: Exatamente, mas porque o segmento é esse aqui, ó. O primeiro segmento, ó, ponte, primeiro segmento entre BR-040, variante Ponte Rio Escuro, tá certo? É o primeiro ponto. Eu não sei quantos quilômetros que dá dali da Rio Escura a 040, eu não sei. Agora vamos lá. O segmento 2, Vazamó, variante barra. Vazamó, aquela variante ali. E o terceiro segmento, que é o contorno de vazante, entre a BR 354, que é essa que passa aqui dentro de vazante. Trata ela até de BR, mas eu acho que é uma MG.
2: MG 354,
1: tá certo? Isso compreendendo quase 31 quilômetros.
2: Isso mesmo.
1: Quase 31 quilômetros. Então, esses 30

0: 31 quilômetros, se eu não estou enganado, é da Porta da Nexa, passa um pouco mais dos Bagres, que é o segmento 2, 3. Tá certo?
1: Vamos aguardar, isso é um processo, né, demorado, é claro que tem todo um trâmite, mas o importante é que está divulgando, né, Isaac, nós estamos fazendo nosso papel e estamos sonhando junto com os moradores e também todos os usuários, que nós somos também, da 706.
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4: Meio-dia, 2 minutos, final do nosso jornal. Mas antes, só para lembrar que em Patos de Minas, uma vítima de 49 anos foi constatada, Maurício, morte essa por dengue. Só para concluir, dizer que a dengue mata, viu?
5: Mata. Esse resultado, Isaac, foi liberado esta semana pela Fundação Ezequiel Dias, a FUNED, viu? Revelou, né? Isso foi, na verdade, o óbito foi na primeira quinzena de abril. Isso foi o óbito, mas a confirmação chegou agora.
4: Exatamente. Meio-dia, 2 minutos. Victor Gabriel, Frequência Jovem, chegando na sua tarde. O nosso jornalismo fica nesse final de semana atento, até porque é um alerta. Quando você for dirigir em Vazante, dirija para você.

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Muito bem, ouvintes, agora a hora certinha da nossa audiência, 12 horas e 8 minutos após o nosso Montanhês de Notícias. Estamos chegando com Frequência Jovem na sua sexta-feira, fechando a minha participação nessas férias desse ano. Hoje, o último programa aqui nas férias do Edo, aqui do nosso amigo Anderson Frank, na minha companhia com você até às 15 horas. Na próxima segunda-feira, ele volta aqui aos microfones da nossa 93.5, no próximo dia 25.

0: aí de maio. Então, desde já, um ótimo início de tarde para você. Obrigado pela audiência, bom trabalho para quem está trabalhando, bom descanso para quem já finalizou o seu turno e está na sua casa só almoçando e degustando desse início de tarde. A vocês, uma excelente sexta-feira, uma excepcional tarde também. A companhia minha faz contigo até as 3 horas da tarde, aqui na sua Montanhesa FM com o programa Frequência Jovem. Eu sou Victor Gabriel, aqui muito feliz em estar comunicando com você e também te abraçando nesse grande dia, 22 de maio de 2026.
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0: Pra começar agora, Mascavo, Vasto Litoral. Daqui a pouquinho tem Ina Sash, Rock Malbode, pra você. Oh.

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1: 12:16.
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7: Hora certinha com a gente agora, 12:18 aqui no nosso Frequência Jovem. Mais participações agora comigo, começando o nosso repertório dos ouvintes. Alô, boa tarde pra ela, Fernanda Milena. Fernanda tá cumprimentando aí o papai. Quero mandar uma música pro papai dela. Aí ela tá aqui cumprimentando o irmão ainda. Eles estão lá no Valinho. Obrigado aí pela a sua participação. Ela quer Retatuia e Vacilão do Zeca Pagodinho. Vou providenciar. Estaremos atendendo o seu pedido aqui nesse módulo ainda, aqui na sequência da nossa audiência. Obrigado pelo carinho. Silvano, tá lá em Lagoa Grande curtindo a gente. Fala aí, garoto. Boa tarde.
8: Boa tarde, Vitor Gabriel. Sou o Silvano Pereira, aqui da cidade de Lagoa Grande. Uau, uau. Passei pra mim, se puder, Alphaville, aquela é tocada deles. Parece pra mim aqui pro Cesário Júnior.
7: Deixa com a gente, atendendo vocês também aí, viu? Nossa, pediu também com estilo, hein? Alphaville. Vamos colocar aqui. Ou, uma das mais tocadas dele é Big Win Japan. Essa música é um sucesso em todo o nosso território, voltado também para os encontros de flashback. Vamos curtindo essa nessa nossa.

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7: Muito bem, sexta-feira com o pé direito, agora 12h36 aqui na sua tarde, aqui de sexta-feira, sextou com aquele jeitinho especial. Agora aqui com a gente, deixa eu ver só as áreas aqui, antes de eu cumprimentar o próximo ouvinte. Hoje, sexta-feira, é o dia do abraço, um dia muito importante para toda a humanidade, pois o significado de abraçar é mais do que um contato físico. O abraço tem também por impacto o emocional e o psicológico. Estudos na área da saúde e do comportamento humano indicam que abraçar pode reduzir estresse e a ansiedade, promover sensação de bem-estar, reforçar vínculos afetivos, transmitir segurança e conforto e estimular a empatia das pessoas. Por isso, muitas das vezes, descrito como a linguagem silenciosa, capaz de comunicar sentimentos profundos sem a necessidade de palavras. O dia do abraço, a origem dessa data é uma data super especial, que ela foi iniciada por um australiano, o Juan Mann, em 2004. Ele lançou a campanha Free Hugging Campaign para poder fazer a campanha do abraço grátis. A ideia dele era simples, oferecer abraços gratuitos aos desconhecidos em espaços públicos, promovendo momentos de conexão humana num mundo cada vez mais acelerado. Então assim, pessoal, hoje é um dia importante. Chega do lado dessa pessoa que é importante pra você, que você ama ela no modo de falar: ah, eu amo você, eu te amo, tudo tem carga, eu amo você, tem uma carga, eu te amo, tem outra. Dê um abraço nela sem explicação, um abraço silencioso. Fala: ó, quero lhe dar um abraço hoje. E dê essa comunicação, essa transmutação da forma mais simples de celebrar. Abraçar é uma forma de demonstrar carinho e aproveitar este dia. Demonstre seus sentimentos a quem você ama, tá certo? Daqui a pouco, após os intervalos, eu vou estar atendendo aqui o Eduardo, que está aqui solicitando para curtir. O João, aqui essa música especial que eu vou estar atendendo ele dentro de instantes, tá bom? Um abraço aí, 12h38 agora. Aqui a gente continua cantando com Léo Santana e Anitta. Bora curtir!
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2: Muito bem, continuando a nossa frequência jovem, hoje sexta-feira, dia 12, agora 12 horas e 49 minutos, 22 de maio de 2026. Estamos fechando mais um mês produtivo, um mês de festividades aqui dentro do nosso Alto Paranaíba. Patos de Minas está recebendo a Fena Praça, a preparação aí para a Fena Milho na reta final do mês. Em semana que vem já começa a Fena Milho, aí juntamente com vários shows de todo o nosso território nacional, pisando aí em solo patense, Wesley Safadão, Ulan Santana. É, vai ter ainda Henrique Juliano, ainda uma novidade boa que é o projeto do Daniel 40 anos, que vai estar também presente na edição desse ano. E a novidade do momento, Natanzinho, que vai estar cantando aí dentro do Alto Paranaíba, proposto por Patos de Minas. Vai ser um show que vai ficar lotado. E assim, iremos curtindo na sequência mais um sucesso dele, hein? Aqui agora, a Tribo da Periferia, te amo tanto. Hoje é o dia do abraço, hein? Já abraçou essa pessoa que é importante pra você? Já abraçou? Então, se você abraçou, torne e volte e abrace de novo. O abraço, ele apaga qualquer sensibilidade de aquele afeto de peso que a pessoa tem sentido. Quando você abraça alguém, a pessoa fica mais aconchegada, fica mais amada, ela se sente mais acolhida e muito mais protegida. 10 minutos faltando para 1 hora da tarde, daqui a pouco rumo à segunda hora de Frequência Jovem.
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0: Ouvintes do nosso Frequência Jovem, agora 1h17 na sua tarde de sexta-feira, quero dizer o seguinte, viu? 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
0: Muito bem, queridos ouvintes, daqui a pouquinho Minuto Notícia para você, às 1h30 da tarde, agora aqui comigo, parabenizando o Felipe hoje, um grandioso sanfoneiro aqui da nossa região de São Brás, mas hoje está em Patos de Minas, morando naquela região por lá. É filho do Eduardo, o Eduardo Sanfoneiro aí do trio Pé de Serra. Alô, Eduardo, filhão hoje completando uma idade nova, hein? Completando mais aí um presente na vida, mais um capítulo vencido com a graça do pai. Um grandioso artista no acordeon. Um abraço pra ele, todo sucesso do mundo. Papai do Céu sempre lhe abençoe aqui no programa Frequência Jovem. Obrigado sempre pelo carinho, pela receptividade. Um garoto sempre com a simplicidade, com um coração grande que custa caber dentro do peito, na proporção de ser um simples garoto de vivência, um rapaz que sempre dá orgulho, tanto para os familiares e quanto para todos os fãs de seu trabalho. Um abraço aí para vocês, obrigado sempre pela grandiosa audiência de nossos programas. Agora, Léo Santana, Eta Novinha. Essa música foi lançada no mês de janeiro do ano passado e virou uma febre em todo o território da Bahia, cantando naquele interiorzinho lá, igual o Léo Santana traz para todo o nosso Brasil.
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0: Que coisa linda, galera!

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5: 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Edital de licitação para as obras da pavimentação da LMG 706 foi publicado pelo DR, hein? A pavimentação da 706 está cada vez mais perto de acontecer. Hoje de manhã, a deputada estadual Maria Clara Marra divulgou em suas redes sociais a abertura do edital para o andamento da licitação. O edital de licitação ele é voltado para as obras da pavimentação e foi publicado pelo DR. Essa conquista é histórica para o noroeste de Minas, que vai ligar Vazante até a BR-040. Ela agradece aí ao prefeito de Vazante, Gabriel Rosa, e ao presidente da Assembleia de Minas Gerais, o deputado Tadeu Leite, e o diretor-geral do DR, Matheus Novaes, por essa importante parceria. Então tá aí mais um passo importante para que essa obra, que é esperada há muito tempo, já comece a ter os seus caminhos aí trilhados. Às 14h30, mais Minuto Notícias dentro do Frequência Jovem. Fique conectado com a gente.
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Mas agora na sequência pra você, chegando mais um grandioso internacional, Shawn Mendes, Stitchers. Você vai curtir já já também, Bye Bye, aqui retrato de canções, um projeto de Yasmin e Latino Amor de Estudante. É também deste módulo pra poder ambientar sua tarde ainda mais. 1h35 agora, Minuto Notícias já foi, 12h30 contém mais e você vai ficar muito bem informado. 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
1: 1:48.
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6: Hora certinha para vocês, agora 9 minutinhos, faltando para as 14 horas. Frequência Jovem na transmissão para você, segunda hora e já aqui de programação, rumo à terceira hora já já, aqui dentro de minutos. Agora, gente, vamos curtindo mais uma turma do pagode, Surpresa de Amor, climazinho de pagodinho, daqui a pouco, matando a saudade. Luísa de um lado, Maurílio do outro. Sextou com um S de saudade dentro de instantes para recordarmos essa dupla que foi um sucesso há um pouco tempinho atrás.

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2: Ótima tarde para vocês que estão nas cidades vizinhas nos acompanhando, nos prestigiando. Boa tarde também para todos os empresários na lida do dia de hoje, dia produtivo de sexta-feira, sempre nos acompanhando na frequência do rádio. Agora, fala aí, Wellington.
3: Aoba, boa tarde, aqui é o Wellington. Manda a música aí, Brother Louie, para nós. Toca esse flashback aí e manda para todo mundo no Tiquito aqui para nós. Valeu, tá na Montanhesa, tá beleza.
2: Valeu, obrigado pelo carinho, Modern Talking, Brother Louie. Já na sequência aqui também vai ter esse coração especial. Vamos tocar um Thriller de Michael Jackson dentro de instantes pra vocês. Na reta finalzinho do programa de hoje, clima de baú de amanhã, hein? 2h04 agora na sua tarde.

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4: 2:18.
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8: Muito bem, queridos ouvintes, agora 2:19 na sua tarde. Lou Garcia, Subconsciente. Vamos curtir na sequência essa música que traz uma conexão diferente pro nosso cotidiano. E já já KLB, hein? Vamos curtir um sucesso dessa banda que está de volta aos projetos das turnês. Já passou pela nossa região e está com projetos ainda pro ano de 2027, hein? Vai fazer ainda um bom tempo ainda de alegria dos fãs após tanto tempo parado aí e só ouvindo aí as matérias dos tempos da década de 90 e 80, hein? Vamos curtindo agora mais um sucesso, daqui a pouco muito mais pra você no nosso Frequência Jovem.

0: Eu acho que você tem que mandar aquela mensagem. 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
3: 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Tenente Edil Passos recebe certificado de destaque profissional em Paracatu na manhã de ontem, dia 21 aí, de maio, na quinta-feira, especialmente aí essa proporção especial, aí também aí vindo para essa frequência da manhã de hoje, no dia 22 de maio, é celebrado os 19 anos do 45º BP de Paracatu. E o comandante da 45ª do Batalhão de Polícia de Mídia Militar, aí conferiu o certificado de destaque profissional, o Prêmio Guardião de Ouro ao Tenente Edil Passos de Araújo, filho em reconhecimento aí pelos relevantes serviços prestados à Polícia Militar do Estado de Minas Gerais. E aí também ao 45º Batalhão de Polícia Militar. Ele foi homenageado como destaque profissional em reconhecimento aos serviços prestados em Vazante, especialmente em relação à boa interação com a comunidade vazantina. Durante o Bem Sertanejo, você continua com o Minuto Notícia aí para você durante a tarde. Aqui finalizamos no nosso Frequência Jovem.
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6: Olha aqui agora pra você curtir os Paralamas do Sucesso, O Beco, versão remix. Daqui a pouquinho, às 15 horas, bem sertanejo na sua tarde.

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8: Ouvintes, finalzinho de programação, obrigado a todos pela parceria durante esses dias que eu fiquei por aqui com vocês. Agora 10 minutos faltando para as 15 horas, últimas músicas restantes e daqui a pouquinho bem sertanejo na sua tarde. A todos, uma excelente sexta-feira.

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O Bem Sertanejo vai começar agora pra você aqui na 93. Eu sou Maurício Araújo, quero desejar pra você uma tarde abençoada, quero desejar paz, quero desejar

Você aqui na 93.5, Maurício Araújo está aqui, ó, com muita moda sertaneja para você. Vamos juntos! Divine Donizete, Comitiva Caipira.

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0: 3:21, esse é o nosso Bem Sertanejo com muita moda ferroada para você até as 18 horas. Deixa eu ir até o Retiro da Roça, conversar com meu grande amigo aí, o capitão, secretário de esportes, radialista lá da TRFM, né? Apresenta um programaço lá também nas madrugadas, nas manhãs, né? Para Lagamar e para todo o município, né? E toda a região. Hoje as emissoras estão na internet, né? Eu acredito que eles estão lá também, lá do Marcinho, né? O Márcio Pereira, Marcinho, vice-prefeito. É porque amanhã tem a inauguração lá do estádio lá no Retiro da Roça. E eles estão lá nos preparativos. Capitão, um abraço, meu amigo. Você está no Retiro ou vocês estão em Lagamar? Mas o convite está aberto aí para o pessoal do Retiro da Roça, São Brás de Minas, os atletas. Como é que você tá? Tudo na paz?
1: Boa tarde, meu grande amigo Maurício Araújo, aí do Bem Sertanejo da Rádio Montanhesa. Estamos aqui em Retiro da Roça, fazendo aí os reparos finais do Estádio Livino Ribeiro para a grande inauguração que acontece amanhã.
0: Que legal, capitão.
1: Às 15 horas. E aproveitando a sua audiência, queremos aí convidar aos amigos da cidade Vazante, o pessoal da região, para estar presente com a gente, que vamos ter aqui duas rodadas, ter um show na praça com o Geraldo Cantor e o João Germano, e também vamos ter um jantar festivo, viu?
0: Coisa boa!
1: Para convidar todo o pessoal.
2: Maurício!
0: Ô, Marcinho!
2: Um forte abraço para você, seu programa, Bem Sertanejo. Gostaria de aproveitar esse programa que tem essa audiência tão grande.
0: Certo,
2: e convidar,
0: Marcinho,
2: todos do município de Lagamar, de Vazante, todos os desportistas, para vir prestigiar o estádio aqui no Retiro da Roça amanhã.
0: Programação legal, hein?
2: 15 horas, vamos estar aqui para fazer a inauguração do gramado. E aproveitando esse momento, convidar todos de Vazante, né? Os que gostam do esporte, para vir aqui valorizar o nosso distrito do Retiro da Roça. Um forte abraço. Mais tarde vou estar aí na festa de Santa Rita. Ontem estive aí, Maurício, com você. Hoje, novamente, vou voltar. Né, pode contar com a gente aí. E amanhã conto com vocês aqui no Retiro da Roça.
0: Beleza. Grande abraço, meu amigo Marcinho, também o capitão, lá no Retiro da Roça. Estão no Retiro da Roça, né? Lá fazendo toda a programação para a inauguração do gramado lá do estádio do Retiro da Roça. Amanhã a partir das 15 horas. Vai ser bom, hein? Duas rodadas de futebol. Tem o Geraldo Cantor, mais o João Germano, que são irmãos. E mais tarde tem uma janta e um forrozão. Rapaz, o trem vai ser bom demais, hein? Grande abraço, capitão! Grande abraço, Marcinho!

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2: Milionário José Rico, esse clássico da música sertaneja, vai para o Frank. Ele está me ouvindo lá em Uberlândia. Um abraço aí também para o Arthur. Um abraço, Arthur.

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2: 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Durante uma operação da Polícia Militar Rodoviária na 188, no município de Coromandel, um homem de 34 anos foi preso em flagrante transportando medicamentos irregulares e produtos estrangeiros sem documentação fiscal dentro de um ônibus interestadual. A abordagem aconteceu na tarde de quarta-feira, isso foi por volta das 17 horas, quando os militares fiscalizavam um ônibus Mercedes-Benz da linha Uberaba-Paracatu com apenas 5 passageiros. Questionado pelos policiais, o suspeito relatou que adquiriu os produtos na região do Brás, lá em São Paulo, e ele afirmou ainda que os medicamentos seriam para consumo próprio e os demais itens seriam revendidos em vazante. Portanto, ele foi encaminhado para prestar esclarecimentos ao delegado de polícia.
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2: 20 minutos faltando para as 4. Está me ouvindo, meu amigo Geraldo Almérico Gonçalves. Geraldo Almérico, não é Américo, não, é Almérico. Meu amigo Buzina, pedreiro. Abraço ele e todo o pessoal aí da construção civil, beleza? 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Essa aqui eu vou mandar meu amigo Cleides. Ontem o Cleides estava lá fazendo umas modas, mas o Washington e o Leonardo lá na novena em louvor a Santa Rita de Cássia. Hoje tem Geraldo Cantor, hein?

Oh, bem sertanejo, é assim daquelas que foi um dos primeiros sucessos do Rio Negro e Solimões, rapaz, esse trem tocou no Brasil inteiro, hein? Um abraço para o pessoal que tá lá no bar do meu amigo Djalma, né? Sempre nas tardes o pessoal reúne lá para tomar uma cervejinha. Hoje é sexta-feira, com certeza o número maior de clientes. Quero abraçar o Fernando, que está ouvindo lá o nosso bem sertanejo, já se preparando para comemorar o seu aniversário no próximo domingo. Um abraço, Fernando! Alô, Djalma! Essa é doída, hein? Eu disse não!

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1: 3h45.
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13 minutos, faltando para as 4. Quem gosta dessa aqui é meu amigo Antônio Carlos. Antônio Carlos, pedreiro e cantador também dos bons.

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6: 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Ô Toninho, um abração pra você. Toninho tá lá escutando, né, o Bem Sertanejo, né? Até as 18 horas, Toninho espera você. 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Chegando lá, Toninho tá pertinho, né? Praticamente lá na porta, né? Grande abraço pra você, meu amigo Toninho. Ô, Matheus, como é que tá? Satisfeito? Fala aqui com o Maurício.
8: Maurício, boa tarde, tudo bem?
6: Bom.
8: Aqui é o Matheus Jesus.
6: Fala aí.
8: Maurício, solta por gentileza, homens do milionário José Rico.
6: Certo.
8: Aí se oferece pro meu grande amigo, meu grande compadre, meu grande irmão, Dirlan, que tá fazendo aniversário hoje, Dirlan, filho do Djalma do Bar. Aí, se possível, o senhor oferece essa moda pra ir lá. E ali tá um companheiro bom, viu?
6: Excelente.
8: Ele lá mora no meu coração.
6: Ele é bom mesmo. Colaborador, um cara extremamente humilde.

está presente nas novenas, ajudando como voluntário. E o Dirlan tem aí o meu respeito, meu reconhecimento. É um cara bom. É, está fazendo aniversário. Felicidades, felicidades aí para o grande amigo Dirlan, que hoje está aniversariando. Ele mandou uma mensagem: ô Maurício, hoje é meu aniversário, depois você manda para nós o peito sadinho. Essa é boa, hein? Essa também é para você, ó. Seu compadre mandou, ó. Mateus de Jesus.

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2: Oi, Zezé. Oi, Luciano.
3: Fala, Luciano.
2: Vamos cantar uma música junto?
3: Vambora, rapaz. Que música?
2: Essa aqui, ó.
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3: Caramba, essa música é maravilhosa, Alexandre. Deixa comigo.
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1: 4h23.
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9: Muita moda sertaneja pra você, esse é o nosso Bem Sertanejo. Aqui é o Maurício Araújo e você sabe que aqui a gente manda muita

moda bonita, né? Deixa eu abraçar meu amigo Cleides Antônio Cruzeiro. Tá ouvindo o nosso programa ali na região da Forquilha. Ô Cleides, como é que você tá? Tudo tranquilo? Ele tá querendo ouvir uma moda bonita aqui, é do Creone Barreirito, se eu não estiver enganado, acho que é Gota de Orvalho. Essa moda é boa, viu Cleides? Vou mandar pra você. Viu? Fica aí pertinho do rádio, que eu vou mandar. 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Maurício, mandou a moda para minha mãe Helena, que no sítio Vó Maria, que na Biboca. Beleza, então vai. É o Carlos da PH que tá mandando um abraço para sua mamãe Helena. Ô, Helena! Essa aqui, né, Cleides? Você queria escutar, ó. Tá chegando aí no seu rádio, ó.

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2: 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Patos de Minas confirmou a primeira morte por dengue em 2026. A vítima é um homem de 49 anos que morava na área urbana do município. O resultado foi liberado nesta semana pela Fundação Ezequiel Dias Funed, embora o óbito tenha ocorrido ainda na primeira quinzena de abril. Último levantamento divulgado nesta sexta-feira revelou que 62 pessoas contraíram dengue neste ano no município. Apesar do registro do óbito, a prefeitura informou que o cenário atual não caracteriza epidemia no município.
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7: 20 minutos faltando para 5. Obrigado pela audiência. Vamos juntos com Carreira e Capataz, Coração Apaixonado. Um abraço aí para o Amauri Araújo, é meu irmão, hein? Tá lá em Caldas Novas. Tá no carro, não sei onde, andando pelas ruas de Caldas, ouvindo a 93.

0: César Menotti, o Fabiano passando aqui no Bem Sertanejo.
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0: Um abraço, meu amigo André, tá vindo de Guardamol. O André, como é que você tá, André? Tá o André e o tio dele. Vem fazer um som aqui, a sonorização de um evento. E tá ouvindo aí o Bem Sertanejo. Obrigado, André. Olha, essa aqui é a nova versão da Mesa de Bar. Marcos, Paulo e Marcelo com Edson e Hudson. Ficou uma pancada essa moda, viu?

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3: 4h54.
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0: Manda sua mensagem, fala comigo aqui no Bem Sertanejo. Manda aí, manda seu áudio onde você estiver. Chitãozinho e o Chororó. Preste atenção na letra dessa música. Que linda que ela é, ó.

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4: Um abraço para o Divino, tá me ouvindo sempre lá na cidade de Lagamar. Ô, Divino! Um abraço para todos que estão aí na audiência no município de Coromandel, lá na terra do poeta Goiá, terra do diamante. O Adalto do Pântano, tá na hora da janta, Adalto? Ou ainda demora um bocadinho?

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3: 5h25. 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
5: Olha, essa moda aqui eu vou mandar aqui pro Matheus, tá lá na JP, em nome da família Gonçalves. Hoje ele tá aniversariando, né, pelo que eu tô vendo aqui, parabenizando ele pela passagem de mais um aniversário, ó. Essa aqui ficou baixinho, mas deixa eu procurar uma outra moda aqui pra você. Deixa eu trazer aqui, geração de cantadores. Essa aqui ficou muito baixinha, não tá dando pra ouvir direito e não funciona. Geração de cantador. Cadê a geração de cantador? Deixa eu mandar depois do intervalo, que fica melhor. Tá bom, Matheus? Fica com o radinho ligado aí.
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5: 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O assunto hoje, é desde manhã, é a pavimentação da LMG 706, que está cada vez mais comentado, né? E torcendo, nós estamos para mais perto de acontecer. Hoje de manhã, a deputada estadual Maria Clara divulgou em suas redes sociais a abertura do edital para o andamento da licitação. O edital de licitação para as obras de pavimentação foi publicado pelo DR Minas Gerais e essa conquista histórica para o Noroeste, principalmente, né, para Vazante, que vai ligar até a BR-040.
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neste horário, aí na roça. Outro dia eu falei dos mutuns. Comentei, né? Nesse horário de tardezinha, você finalizando a lida aí na roça, agradecendo a Deus, né? Por mais um dia, por mais uma tarde. Bom demais, né? Agradeço a Deus sempre pela saúde. Agradeço a Deus pelo pedacinho de terra que você tem. Às vezes é uma fazenda, às vezes é um sítio, uma chácara, que é a mesma coisa, né? Sítio, chácara e tal. Aí eu comentei sobre os mutuns, né? Chegando nesse horário, mandou uma foto na hora. Aqui, Maurício, ó! Célio Careca mandou lá da Água Quente. Recebeu umas três fotos do pessoal. Fotografou na hora que eu estava falando. Exatamente no horário que eu estava falando. Era mais cedo um pouquinho, né? Nesse horário o mutum já está empoleirado. Escureceu mais cedo. Muito bonito, né? Mutum há uns 15, 20 anos atrás não era tão comum a gente ver. 20 anos atrás. Agora já virou uma ave doméstica, né? Praticamente doméstica. Dá uma voltinha lá no mato, mas de tardezinha tá ali junto com as galinhas, tá comendo. Gente, um abraço. Fiquem todos com Deus. Amanhã eu vou estar aqui em dois horários. Vou estar das 5 às 10. Depois eu retorno também das 2 às 18. Eu acho que é das 2 às 18 mesmo. Grande abraço. Tudo de bom. Muita paz. Muita saúde. E amanhã a gente se fala, tá bom? Vai.

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3: Boa tarde, amado povo de Deus. Dia 20.

0: 2 de maio, dia de Santa Rita de Cássia, santa das causas impossíveis, vamos rezar nesta tarde pedindo a Deus graças e bênçãos do céu. Em nome do Pai, do Filho e do Espírito Santo. Amém. Ó gloriosa Santa Rita de Cássia, chamada Santa das Causas Impossíveis, advogada dos casos desesperados, auxiliadora da última hora, refúgio e abrigo da dor, que arrasta para o abismo do pecado e da desesperação, com toda a confiança no vosso poder, junto ao coração de Jesus, a vós recorro, Santa Rita de Cássia, nesta tarde, apresentando este caso difícil, que dolorosamente oprime meu coração. Santa Rita de Cássia, acolha o meu pedido que agora faço, com confiança e fé. Faça o seu pedido nesse momento. Ó Santa Rita de Cássia, obtenha a graça que desejo, pois sendo-me necessário, a quero. Porque sei que apresentada por vós a minha oração, meu pedido, vós que sois tão amada por Deus, certamente será atendido. Santa Rita de Cássia, leve nesta tarde a minha prece ao Sagrado Coração de Jesus. Nossa Senhora, que estivestes com os apóstolos na primeira novena da história, quando invocavam o Espírito Santo, esteja conosco, Mãe, pois também nós agora entramos no cenáculo e, como os apóstolos, pedimos: manda, Senhor, o Teu Espírito Santo sobre nós. Faça nosso coração arder de amor por Jesus. Manda Teu Espírito, Senhor, e que sejamos um só rebanho em torno de Jesus Cristo, um só pastor. Nossa Senhora, leve a nossa prece a Teu Filho. A mesma prece que apresentamos por intercessão de Santa Rita de Cássia, que Teu Filho amado, nosso Senhor Jesus Cristo, único pastor, junto ao Pai, interceda por nós. Ave Maria, cheia de graça, o Senhor é convosco. Bendita sois vós entre as mulheres, e bendito é o fruto do vosso ventre, Jesus. Santa Maria, Mãe de Deus, rogai por nós, pecadores, agora e na hora de nossa morte. Amém. Certos de que nossa oração, por intercessão de Nossa Senhora e Santa Rita, chegará até Jesus, uma boa noite a todos. Amém.
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Olha, 6:07, excelente noite pra você que tá aí do outro lado curtindo a programação. Acabou de ouvir essa belíssima oração de todas as tardes com o Padre Reginaldo Manzotti. Vai ficar comigo Célia Lopes com mais uma edição do Pediu Tocou desta sexta-feira, sua linda, 22 de maio de 2026. Pra quem nasceu no dia 22, nasceu sobre o signo de Gêmeos, a estação é a outono. Excelente noite pra você em qualquer ponto da nossa cidade. Nas cidades vizinhas, os nossos internautas, para você nas fazendas, obrigada pelo carinho da sintonia. O nome do programa é Pediu Tocou. Ele é feito por você e para você, e a programação é livre. 381-311-13 é o telefone, ou você interage aqui no 996-8810-49, mensagem a seu critério, de voz ou mensagem escrita. Vamos junto até as 9 da noite, das 9 às 10, a Voz do Brasil. Das 10 da meia-noite chega ela, Ju Garcia, com o programa Cidade in Love, para fechar a programação com chave de ouro. Para começar, tem aí, ó, não podia deixar de ser, Leonardo, sextou.

0: Olha, 6 horas e 14 minutinhos, nós tivemos aí as duas primeiras da noite de hoje. Leonardo com Sextou, você que está sextando, está a fim de participar, é só entrar em contato aqui pelo nosso WhatsApp ou pelo telefone da Rádio Montanhesa. E Donizete, aí amor, chegou por aqui o primeiro pedido da noite, que é do Elcio Bogó. Fala, meu amigo, tudo bem? Seja bem-vindo ao programa, boa noite, boa sexta-feira.
1: Oi, Célio, boa noite. Célio, aqui é o Elcio Bogó. Célio, se puder, manda pra mim aqui a música com o trio Parada Dura, Porta Encostada.
0: Porta Encostada, tá certo.
1: Célio, tudo de bom pra você, um bom trabalho, bom final de semana. Que Deus te abençoe e te guarde sempre.
0: Amém, a nós todos.
1: Tá na Montanhesa, tá beleza.
0: Valeu, Elcio, um abração pra você, um bom final de semana pra você também. Que Deus te proteja, hoje e sempre, nesse final de semana, a você e a família e a todos os ouvintes aqui na 93.5. Então nós vamos ouvir aqui com o trio Parada Dura, Porta Encostada, e para finalizar o primeiro módulo, tem Lucas e Júnior, Mulherada Esperta.

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5: 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Olha, 6 horas e 25 minutos, tá assistindo, ouvindo a programação, tá a fim de ouvir uma música especial, é só ligar ou interagir aqui comigo, tá? Vou falar agora com quem? Com o Hélio Bonito, lá da Guariroba. Fala, meu amigo, tudo bem? Boa noite.
6: Ô, minha amiga Célia Lopes, boa noite, tudo bem com você?
5: Graças a Deus.
6: É o Hélio Bonito. Tô aqui hoje na Fazenda Catirina, na casa dos meus pais aqui.
5: Bom demais, né, meu amigo?
6: Já te pedi uma música aí com Zezé de Camargo e Luciano. Saudade Bandida. Me oferecer para todos meus amigos. Márcio Marujo lá na Guariroba. O Enio Moreto lá no Dayazim. Para todos que estiverem na escuta do seu programa aí maravilhoso. Para você aí. E um bom trabalho aí.
5: Muito obrigada.
6: Te desejar um bom trabalho aí.
5: Obrigada, Hélio.
6: Quem tá na montanhesa, tá beleza.
5: Valeu, Hélio. Um abração pra você e pros seus pais, né? Passar o final de semana com os pais é muito bom, né, meu amigo? Um abraço pra vocês aí. Bom final de semana. Obrigada por estar aí do outro lado, contribuindo com a programação, tá? Clarindo, é a sua vez. Fala, meu amigo. Tudo bem? Boa noite.
7: Boa noite, minha amiga Célia Ló. Tudo bem com você?
5: Aqui graças
7: é
5: a Deus.
7: De Clarindo, Minas. Gostaria de ouvir uma música com João Mineiro e Marciano, a Serenata, e oferecer para a dona Zamira aqui em Lagamar. Eu estou aqui em Lagamar. E para minha namorada Jussara aqui em Lagamar. E para toda a galera do Boteco do Zé Baiano, tá na Montanhesa, tá uma beleza. E para minha sobrinha Silvani, a minha sobrinha Simoni, aí em Clara de Minas, meu sobrinho é Liso.

0: Tá na montanha, então beleza. Tchau.
1: Valeu, Clarindo. Um abração pra você, pra sua família. Bom final de semana pra vocês, tá? Pra sua namorada em Legamar e pra todos que estão aí no boteco do Zé Baiano, também na cidade de Legamar. Nós vamos ouvir aqui Zezé de Camargo e Luciano, Saudade Bandida. Na sequência tem João Mineiro e Marciano, Minha Serenata e Desejo de Menina, Deixa Eu Te Amar.

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2: Olha, 6:40, a gente está aqui praticamente encerrando a primeira hora do programa que vai com você até as 9 da noite. E com a participação do meu amigo Divino Modesto, Divinão, lá da cidade de Legamar. Fala, Divino, tudo bem? Boa noite.
3: Eita, vovó, boa noite. O Divinão de Legamar, faz uma quentonela pra mim. Aí, de tudo jeito, eu da rádio, João Moraes, Henrique da Roça, Legamar, Lagoa Grande. Esqueci, mandei lá pro Maurício Araújo, que diz você, agora tô pedindo uma música, vou ouvir.
2: Não tem nada, meu amigo. Um abração pra você, obrigada pelo carinho da sintonia, tá? Bom final de semana pra todos aí das cidades citadas e comunidades também citadas por você, tá bom? Quem mais? É o Lucas. Oi, Lucas. Boa noite.
4: Boa noite, alô. Manda pra mim aí. Menina Veneno, o mundo é pequeno. É pra mim aqui, minha esposa Tatiana, Giovana. E pra galera que estiver ligada na Montanhesa. Tá na Montanhesa, tá beleza.
5: Que é o Lucas, Lucas Pedreiro.
2: Valeu, Lucas. Um abraço pra você, pra sua família e pra toda a galera citada por você na sua mensagem, tá? Vamos ouvir as aí, Luciano, Menina Veneno, Hamilton Lelo, Eu Vou Vender Meu Coração e Leonardo com Eduardo Costa, Vestido de Seda.

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5: Olha, 6:54. Agora sim, nós vamos fechar aqui a primeira hora do programa com mandando um abraço e um final de semana super especial pro Geraldo Matias e para toda a galera que tá lá na Vila das Viúvas ouvindo a 93.5, tá? Para a esposa dele, a Sirene, e para todos ouvindo lá na Vila das Viúvas. Um abraço para todos que estão aí e para vocês tem Guilherme Silva, Meu Cavalo Sabe, participação de Nando Moreno, na sequência Hugo e Guilherme, Fiz Tudo Errado e Pedaço da Minha Vida, e João Bosco e Vinícius, também um popurri. Modão, Uma Vez por Mês e Avião. Das 9.

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4: Olha, 7:10, nós estamos aqui com a participação do Andrezinho de Paracatu. Fala, André, seja bem-vindo ao programa, boa noite.
5: Fala comigo, Sarah Lopes.
4: Falo, falo sim, Andrezinho.
5: Aqui de Paracatu. Ó, eu queria ouvir chamada cobrar que tinha um Carreiro Pardinho. Você vai oferecer para Denilson aí no Morro Agudo, Valmir também no Morro Agudo, para Léo lá na mediação de Guardamor. Todos os vazantinos, todos os paracatuenses, pessoal de Lagoa Grande, João Pinheiro, Unaí, também lá de Claro de Minas, que te escuta direto. Ah, e os demais que estão na sintonia, te ouvindo, um abraço para você. Sabe por quê? Hoje é dia do abraço.
4: Será? Eu acho que não, viu? Você enganou. Um abração para você também, não precisa ser dia do abraço para mim. Mandar esse abraço especial pra você e pra essa galera que você citou na sua mensagem. Obrigada pelo carinho da sintonia, tá, Andrezinho? Um abraço pra todos aí, bom final de semana. Quem mais? Ah, sim, tem. Boa noite, Célia. Aqui é a Laís. Gostaria de pedir uma música. Ela quero dedicar pro meu irmão Dirlan, que está completando mais um ano de vida hoje, e oferecer uma música pra ele. Será que foi Saudade, com Zezé de Camargo e Luciano? Dirlan, parabéns pra você em nome de toda a família, em especial da sua irmã Laís, tá? Tudo de bom. Que essa data repita por muitos e muitos anos com muita saúde e paz, né, Dirlan? Tendo saúde e paz, o resto a gente corre atrás, né, amigo? Vamos ouvir sim. Tião Carreira e Pardinho, Chamada a Cobrar, Zezé de Camargo e Luciano, Será que foi Saudade? E pra finalizar o módulo, João Mineiro e Marciano, Esta Noite como Lembrança.

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5: 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Olha, 7 horas e 26 minutinhos, tá chegando por aqui mais participações. Eu quero agradecer a Silvani, tá? Do Claro de Minas. Fala, minha amiga, seja bem-vinda ao programa, boa noite.
6: Oi, Célia Lopes.
5: Tudo bem, Silvani?
6: Tudo bem?
5: Graças a Deus.
6: E quem fala é Silvani. Queria oferecer uma música para o Elias, para o Ticlarindo, que está lá no Lagamar, mas é o Sara, a dona Zamira. Queria retribuir para eles a música que eles me ofereceram. Aí eu queria a música Feito Sadio, Zé Carreiro e Carreirinho. Tá bom?
5: Tá certo.
6: Muito obrigada. Tá na montanheza, tá beleza.
5: Sou eu que agradeço a participação, tá, Silvani? Um abraço pra você, pra essa galera, mais uma vez, citada por você. Eles participaram aqui na primeira hora do programa e eu agradeço a participação. E um abraço, bom final de semana pra você e pra toda a galera, tá bom? Um abraço pra todos que estão aí na comunidade do Claro de Minas também. Nosso programa é muito bem ouvido por aí. Quem mais? Tem sim. Oi, boa noite.
7: Boa noite, Célio Lopes, que é o Diego que tá falando.
5: Fala, Diego.
7: Nós tá aqui em casa aqui fazendo um frango caipira e tomando uma geladinha.
5: Bom demais, né?
7: Eu queria pedir uma música pra minha namorada, Vanusa.
5: Certo.
7: E pra todo mundo que tá na sintonia aí. A música é Guilherme Silva e o Genigeno, Rainha da Festa. Tá na montanheza, tá beleza.
5: Valeu, Diego. Um abraço pra você, pra sua família, pra sua namorada. Obrigada por estar aí do outro lado contribuindo com a programação. Daqui a pouquinho tem Guilherme Silva para vocês aí. Rainha da Festa com participação de Gino e Geno. Quem mais? Oi, tudo bem? Boa noite.
8: Alô, Sara Lopes. Tá na montanha, tá beleza? Aqui é o Robson Diniz.
5: Robson Diniz.
8: Negão na Arapuca, mandar pro Nilo.

0: Cerrado, filho de Jovencio, Badão Sebastiana, o João, o Tintim.
1: Valeu, meu amigo. Um abração pra você e pra essa galera citada por você, tá? Bom final de semana pra vocês. Vamos ouvir então Zé Carreira e Carreirinho, Peito Sadio, na sequência Guilherme Silva, Rainha da Festa, participação de Gina e Geno, e pra fechar o módulo, Trio Parada Dura, Arapuca.

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1: 7h39.
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9: 7 horas e 40 minutos. Nós estamos praticamente encerrando a segunda hora do programa com a participação de várias pessoas aqui. Eu quero mandar um abraço especial para Terezinha Milagres e o Pedro Cabrito, lá no trailer do Pedro Cabrito, ali perto da árvore da Barriguda, a língua que está enrolando. Um abração para você, tá, Terezinha? Bom final de semana para você, para o seu maridão, para todos que estão aí ouvindo a 93.5. E a participação agora é da Cirlei. Fala, Cirlei, tudo bem? Boa noite.
10: Boa noite, Helena Lopes, tudo bem?
9: Graças a Deus, minha amiga.
10: Gostaria de oferecer uma música aí pro meu namorado José André, pra minha mãe, pra minha irmã, mais meu cunhado lá na fazenda, pra Tereza aqui do lado e pra todos que gostaram da música. Eu gostaria de oferecer a música Cama de Casal, porque hoje o Digníssimo está fazendo janta pra mim.
9: Oh.
10: E eu agora só vou assistir ele fazer janta. Boa noite, tchau, obrigada.
9: Tem que dar uma assistência lá, Cirlei, só pra dar um puxãozinho de orelha, olha que fizer a coisa errada, minha amiga. Um abração pra você, que bom, hein? Parabéns pra esse digníssimo seu, viu? Poucos fazem isso. É, bom final de semana pro casal, tá? Obrigada pelo carinho da sintonia. E meu amigo Fabinho Ferreira, tava sumido, Fabinho. Fala, Fabinho, tudo bem? Seja bem-vindo ao programa, boa noite.
11: Boa noite, Célia Lopes. Como é que vai, tudo bem?
9: Graças a Deus.
11: Saudade de você.
9: Também,
11: boa
9: do casal.
11: Boa noite a todos os ouvintes da rádio Montanhesa FM. Célia, passa uma moda aí que a gente gosta demais, que é porta encostada, né?
9: Isso, porta encostada.
11: Uma música muito boa. Manda ela aí, se puder, né?
9: Claro,
11: um
9: né, meu amigo?
11: Um abraço pra você. Eu e a Gislene estão mandando um abraço pra todos que estão ouvindo aí. Abraço.
9: Tá certo, Fabinho. Aqui o ouvinte não pede, não. O ouvinte manda, tá? O programa é feito por vocês e pra vocês. É qualquer música. Eu toco no Pediu Tocou, tá, meu amigo? Um abração pra você, pra Gislene. Bom final de semana pro casal. Nós vamos ouvir, então, do Glacial, Porta Encostada, William Lima, Remeleixo Bom Demais, Cama de Casal e Ana Castela, Menino do Laço Comprido.

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3: Olha, 7 horas e 55 minutos, 5 minutinhos aqui para a última hora do programa, que vai com você até as 9 da noite. Lembrando, é livre a programação, telefone é o 3813-1113, ou você pode interagir aqui no 99688-1049. Só não vale passar por IAC aqui, tá? Nesse celular aqui no WhatsApp da Rádio Montanhesa. Eu vou atender agora o Valdemar. Ele está dizendo aqui: boa noite, minha amiga Célia Lopes, tudo bem com você? Manda uma música de Zeneto e Cristiano. Ele diz: tá na Montanhesa? Tá beleza? Um abraço, fica com Deus e um forte abraço. Bom final de semana para você, para toda a sua família, tá, Valdemar? Eu tô rindo aqui, é de uma coisa que tá acontecendo aqui nos bastidores, tá bom, meu amigo? Um abraço para você, para toda a sua família. Obrigada por estar aí do outro lado, contribuindo com a programação. E tem também o Paulo David falando aqui comigo. Fala, meu amigo, tudo bem? Boa noite.
4: Era Lopes, boa noite, beleza?
3: Beleza.
4: Um alôzão pro Pedro Maturo, que tá lá na beira da Catirina. Tá falando, é o Paulo David.
3: Paulo David.
4: Mandar uma empreitada
3: eu
4: perigosa.
3: Eu falo Paulo David, é Paulo
4: Oferece
3: David.
4: Aqui pro pessoal da Gueroba, no Carrapato aqui.
3: Tá certo.
4: E todo mundo estiver ouvindo a programação aí. São muita gente aí, né? Porque nem em todo momento a gente dá conta de lembrar de todo mundo, mas o Tião também, que tá lá na beira do Rio do Claro, lá pra baixo do Canastra, e a família dele. Presta a música aí pra ele também, programação aí. Então tá no Montanhês, tá beleza.
3: Um abraço. Valeu, meu amigo. Um abração pra você. Eu que agradeço a participação, tá? Um abraço pra você, pra Verinha, pra todos que estão aí no Carrapato. Obrigada pelo carinho da sintonia para essa galera toda que você citou aí, tá? Bom final de semana a todos. É o José André, esse André. Parabéns, hein, pela sua atitude com a namorada. Seja bem-vindo ao programa, boa noite.
5: Boa noite, meu amigo Célio Lopes. Quem tá falando é Zé André.
3: Fala, meu amigo.
5: Se possível, esbagaça para nós aqui é meu lugar. Felicito pra minha namorada Cilei, acabou de mandar uma moda boa para mim aqui. Obrigada. Obrigada, meu amor. Ofereci pro Bado da Tereza, meu filho com o das Bagas, Moretti Projão, meu irmão Birajá, Fernando Cosme Porco, minhas irmãs Wanda e Maria, que eu amo demais.
3: Tá certo.
5: E pra todos aqueles que estiverem curtindo a Montanhesa, de 0 a 1000 pra não esquecer deles que saiu.
3: Né?
5: Tá na Montanhesa? Tá, beleza? Tchau.

0: obrigada.
1: Valeu, meu amigo, mais uma vez, parabéns pela atitude, tá? Faz uma jantinha bem, bem adequada aí pro casal. Hoje é sábado, né? Nós vamos ouvir então Zé Neto e Cristiano, amigo taxista, na sequência Tião Carreiro e Pardinho, empreitada perigosa. E Peão Carreiro e Silvano, meu lugar é aqui, ó.

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6: Olha, 8 horas e 11 minutinhos, nós estamos trabalhando já na última hora do programa, que vai com você até às 9 da noite, tá? E lembrando, logo após, para você ficar bem informado, tem a Voz do Brasil, e assim que termina a Voz do Brasil, tem Gil Garcia, para fechar a programação com chave de ouro, com o programa Cidade em Love. Participando aqui, tá no celular do João Ricardo, mas ela tá dizendo que é Eduarda. Ela tá dizendo aqui, oi, boa noite, eu quero ouvir a música... Diz a Zé de Camargo e Luciano, dedicar aí para minha mãe Adriana, para minha filha Ayla Emanuele, para o meu pai Belmiro, para o meu tio Celso e para todos os ouvintes da Rádio Montanhesa. Ela assinou como Eduarda, mas o nome do celular tá diferente, tá? E não tinha a música que ela pediu, então nós vamos passar para ela. Ela pediu em seguida a música Irmão da Lua, Amigo das Estrelas. Bom final de semana para sua família aí, tá, Eduarda? Oi, Célia Lopes, boa noite. Me manda aquela música do Trio Parada Dura. Eu acho que a música que você tá pedindo aí do Trio Parada Dura, ô Cidélia, é a música Arame Farpado, ou Cerca de Espinhos. Porque eu procurei Arame Farpado e não achei. Mas tem Cerca de Espinhos, tá? E ela tá dedicando para todos que tá ouvindo a Rádio Montanhesa. Tá dizendo aqui, tá na Montanhesa, tá beleza. Cidélia, eu acho que é Cerca de Espinho, mas eu vou continuar aqui procurando Arame Farpado, tá bom, minha amiga? Um abração pra você, bom final de semana. Nós vamos ouvir então Chitãozinho e Chororó. Não, Zezé de Camargo e Luciano, Irmão da Lua, Amigo das Estrelas, Trio Parada Dura, Cerca de Espinho, e Milionário e José Rico, Pombinha Branca.

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5: Olha, 8 horas e 25 minutos, achados e perdidos, oferecimento 93.5. A Elizabeth Caldas Freitas perdeu sua identidade. Quem tiver encontrado, eu vou ligar para ela no 99207-7254. Utilidade Pública volta na próxima segunda-feira, nesse mesmo horário, aqui no programa Pediu, Tocou.
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5: Atendendo aqui mais pedidos, eu vou atender quem? O Pedro Matula. Boa noite, Pedro. Tudo bem? Ele está dizendo, Célia, passa Engenho de Pau com Badalão. Oferece aí pro Paulinho, David, o David, e também pro Fabinho Canhão. Quem é o Fabinho Canhão? Um abraço, tá, Pedro? Bom final de semana para você e pra sua família. E para todos, pro Paulinho, mais a Verinha, o Fabinho Canhão, que eu não sei bem quem é o Fabinho Canhão. E a música que ele pede é Engenho de Pau, com Badalão e Ivone. E também, cadê? Tá aqui, é o Zé Bento. Fala, Zé Bento, tudo bem?
6: Pode ser qualquer um, Celeste.
5: Aqui, ó, é aqui, ó. Fala, Zé Bento.
6: Celeste, boa noite. Quem fala, Zé Bento, da Fazenda Vaquinha. Gostaria de pedir a música, Anaísa Rico. Acho que é, o nome da música é Manhoso, né? Dizer para o Marcelo Pelotinha, para o Fabinho Meloso, que estava sumido, né?
5: Então.
6: E para tudo que gostar da música, para o Rivalino, aqui no Petirino. E tá na Montanha, tá beleza. E para você, viu, Celeste? Para minha esposa, Deusane.
5: Valeu, Zé Bento, um abraço para você, um abraço para sua esposa, para essa galera que você citou na sua mensagem. E nós conversamos aqui em off, trocamos uma música e a música vai para eles aí, Milionário e José Rico. Mais uma noite, vou dormir sem o meu bem. Mas antes, Engenho de Pau com Badalão e Ivone.

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6: Olha, 8 horas e 37 minutinhos. Tô aqui com mais participações. Eu vou falar com a amiga, que é a primeira vez que ela fala aqui com a gente. Eu espero que seja a primeira de muitas, tá, Rosilândia? Seja bem-vinda ao programa, boa noite.
7: Olá, boa noite.
6: Tudo bem, Rosilândia?
7: É um prazer estar conversando com vocês.
6: Prazer é todo nosso.
7: É o primeiro contato que eu faço e gostaria de estar pedindo a música.
8: De Gino Geno,
7: Toalha Molhada.
6: Toalha Branca,
7: que é de Gino Geno. Para os meus amigos do coração aqui no frio de Minas.
6: Tá certo.
7: Em especial Rodésio, Gaspajuca, Luzia e demais amigos que eu tenho aqui. Um abraço especial de Rosilândia. Ah, e manda também para um amigo do coração, lá na Catirina, o Manuel Vida.
6: Valeu, meu amigo, um abração. Como eu disse, eu espero que seja a primeira de muitas aqui para você participar do programa Pediu Tocou, tá? Obrigada pelo carinho e bom final de semana para você e para a galera toda que você citou na sua mensagem. Neil, fala, meu amigo, tudo bem? Boa noite.
9: Célia Lopes, boa noite, tudo bem?

0: Graças a Deus.
1: Não é eu?
0: Fala, meu amigo.
1: É, queria pedir uma música aí pra nós, Riozinho.
0: Riozinho.
1: Né? Com Jorge Luiz e Fernando. A oferecer pra todo mundo lá no bar do Lazinho. O meu amigo Pedro Matola aí também, que tá na audiência.
0: Tá, ele acabou de participar.
1: Fabinho Canhão,
0: eu gostei dessa, interessante.
1: França, a turma aí, todo mundo aí, tá ouvindo aí, Rádio Montanhesa. Tá na Montanhesa, tá beleza.
0: Valeu, meu amigo, um abração pra você, bom final de semana pra você e pra sua família e pra essa galera que você citou na sua mensagem, tá? Vamos ouvir Gina e Geno, Toalha Branca, na sequência, Rio Negro e Solimões, Sei Que Vou Chorar. Não, é Riozinho Amigo, né? Que é aqui, tá?

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2: Olha, 8 horas e 49 minutos, nós estamos aqui praticamente encerrando mais uma edição do Pediu Tocou. Estamos no penúltimo módulo musical com a participação do Alan. Ele está dizendo aqui, boa noite, aqui é o Alan. Dedica para nós uma moda na casa da Marina. A música é Sei Que Vou Chorar, com Rio Negro e Solimões. E especial para o aniversariante Valdir, tá? Aí ele está dizendo que para o Leonel, mais a Poliana... E ele disse que é só. Um abraço. Tá certo, Alan. Obrigada pelo carinho da sintonia. Sua mensagem caiu, foi no celularzinho pequeno. Então, agora que eu vi que você tinha mandado a mensagem, tá? Parabéns aí ao Valdir, que tá de idade nova no dia de hoje. Tudo de bom pra ele. Com muita saúde e paz, né, Valdir? Tendo saúde e paz, o resto a gente corre atrás. Penúltimo módulo com Rio Negro e Solimões. Sei que vou chorar.

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5: Olha, 8 horas e 54 minutos. Chegou aqui o finalzinho do programa. Eu agradeço a você que participou direto ou indiretamente da programação. Parabenizo a todos que estão de idade nova nesse 22 de maio. Parabéns, tudo de bom. E que essa data repita por muitos e muitos anos. E nós estamos aqui com as duas últimas do Pediu Tocou, que é de Chitãozinho Chororó, Coração Quebrado. E José Camilo e Mazinho, Meu Reino Encantado. Na sequência tem A Voz do Brasil. Logo após tem Gil Garcia com o programa Cidade em Love. Bom final de semana a todos. Segunda-feira tem mais uma edição aqui do Pediu Tocou. Valeu, forte abraço, bom final de semana e até segunda, se Deus quiser.

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